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0: Michael Cole. Thank you, Bob Geldof.
1: Nove horas e 40 minutos.

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0: Obrigado, obrigado. É, eu não faço mais serenata por falta de tempo. Mas eu sou esse cara apaixonado, perdidamente, por você e pela vida. É? O amor tem seus mistérios.
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1: Levanta suas mãos e peça o batismo no Espírito Santo.

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2 horas e 35 minutos.

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0: aqui é a nossa história. A nossa história começou assim também. Presta atenção.
1: Às vezes muita gente tem vontade de fazer a moda e não tem coragem, mas nós fizemos.
0: E faz mesmo, viu?
1: Nós escreve mesmo.

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1: Oh! Ah, coisa linda, rapaz! 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
0: Eu vou contar meu segredo.

0: 4:27.
1: Iniciamos este novo dia com as bênçãos de Deus e proteção de Nossa Senhora, Virgem Maria. Em nome do Pai, do Filho e do Espírito Santo. Amém. Creio
2: em Deus Pai Todo-Poderoso, Criador do céu e da terra, em Jesus Cristo, seu único Filho, nosso Senhor, que foi concebido pelo poder do Espírito Santo, nasceu da Virgem Maria, padeceu sobre Pôncio Pilatos, foi crucificado, morto e sepultado, desceu à mansão dos mortos, ressuscitou o terceiro dia, subiu ao céu, está sentada à direita de Deus Pai Todo-Poderoso, onde há de vir julgar os vivos e os mortos. Creio no Espírito Santo, na Santa Igreja Católica, na comunhão dos santos, na remissão dos pecados, na ressurreição da carne, na vida eterna. Amém.
1: Pai nosso que estais no céu, santificado seja vosso nome. Venha a nós o vosso reino. Seja feita a vossa vontade, assim na terra como no céu.
2: O pão nosso de cada dia nos dai hoje, perdoai as nossas ofensas, assim como nós perdoamos a quem nos tem ofendido. E não nos deixeis cair em tentação, mas livrai-nos do mal. Amém.
1: O anjo do Senhor anunciou a Maria.
2: E ela concebeu do Espírito Santo.
1: Ave Maria, cheia de graça, o Senhor é convosco. Bendita sois vós entre as mulheres, e bendito o fruto do vosso ventre, Jesus.
2: Santa Maria, Mãe de Deus, rogai por nós, pecadores, agora e na hora de nossa morte. Amém.
1: Eis aqui a serva do Senhor.
2: Faça-se em mim segundo a vossa palavra.
1: Ave Maria, cheia de graça, o Senhor é convosco. Bendita sois vós entre as mulheres, e bendito o fruto do vosso ventre, Jesus.
2: Santa Maria, Mãe de Deus, rogai por nós, pecadores, agora e na hora de nossa morte. Amém.
1: O Verbo Divino se fez carne
2: e habitou entre nós.
1: Ave Maria, cheia de graça, o Senhor é convosco. Bendita sois vós entre as mulheres, e bendito o fruto do vosso ventre, Jesus.
2: Santa Maria, Mãe de Deus, rogai por nós, pecadores, agora e na hora de nossa morte. Amém.
1: Glória ao Pai, ao Filho e ao Espírito Santo.
2: Como era no princípio, agora e sempre. Amém.
1: Ó meu bom Jesus,
2: perdoai-nos, livrai-nos do fogo do inferno, e levai as almas todas para o céu, e socorrei principalmente as que mais precisarem.
1: Nossa Senhora de Fátima e São Francisco,
2: rogai por nós.
1: E nesta terça-feira, contemplamos os mistérios dolorosos. E neste primeiro mistério doloroso, contemplamos
2: a oração e agonia de Jesus no Getsêmani. Pai nosso que estais no céu, santificado seja o vosso nome. Venha a nós o vosso reino, seja feita a vossa vontade, assim na terra como no céu.
1: O pão nosso de cada dia nos dai hoje, perdoai as nossas ofensas, assim como nós perdoamos a quem nos tem ofendido. E não nos deixeis cair em tentação, mas livrai-nos do mal. Amém.
2: Ave Maria, cheia de graça, o Senhor é convosco. Bendita sois vós entre as mulheres, e bendito é o fruto do vosso ventre, Jesus.
1: Santa Maria, Mãe de Deus, rogai por nós, pecadores, agora e na hora da nossa morte. Amém.
2: Ave Maria, cheia de graça, o Senhor é convosco. Bendita sois vós entre as mulheres, e bendito é o fruto do vosso ventre, Jesus.
1: Santa Maria, Mãe de Deus, rogai por nós, pecadores, agora e na hora da nossa morte. Amém.
2: Ave Maria, cheia de graça, o Senhor é convosco. Bendita sois vós entre as mulheres, e bendito é o fruto do vosso ventre, Jesus.
1: Santa Maria, Mãe de Deus, rogai por nós, pecadores, agora e na hora da nossa morte. Amém.
2: Ave Maria, cheia de graça, o Senhor é convosco. Bendita sois vós entre as mulheres, e bendito é o fruto do vosso ventre, Jesus.
1: Santa Maria, Mãe de Deus, rogai por nós, pecadores, agora e na hora da nossa morte. Amém.
2: Ave Maria, cheia de graça, o Senhor é convosco. Bendita sois vós entre as mulheres, e bendito é o fruto do vosso ventre, Jesus.
1: Santa Maria, Mãe de Deus, rogai por nós, pecadores, agora e na hora da nossa morte. Amém.
2: Ave Maria, cheia de graça, o Senhor é convosco. Bendita sois vós entre as mulheres, e bendito é o fruto do vosso ventre, Jesus.
1: Santa Maria, Mãe de Deus, rogai por nós, pecadores, pecadores, agora e na hora de nossa morte. Amém.
2: Ave Maria, cheia de graça, o Senhor é convosco. Bendita sois vós entre as mulheres, e bendito é o fruto do vosso ventre, Jesus.
1: Santa Maria, Mãe de Deus, rogai por nós, pecadores, agora e na hora da nossa morte. Amém.
2: Ave Maria, cheia de graça, o Senhor é convosco. Bendita sois vós entre as mulheres, e bendito é o fruto do vosso ventre, Jesus.
1: Santa Maria, Mãe de Deus, rogai por nós, pecadores, agora e na hora da nossa morte. Amém.
2: Ave Maria, cheia de graça, o Senhor é convosco. Bendita sois vós entre as mulheres, e bendito é o fruto do vosso ventre, Jesus.
1: Santa Maria, Mãe de Deus, rogai por nós, pecadores, agora e na hora da nossa morte. Amém.
2: Ave Maria, cheia de graça, o Senhor é convosco. Bendita sois vós entre as mulheres, e bendito é o fruto do vosso ventre, Jesus.
1: Santa Maria, Mãe de Deus, rogai por nós, pecadores, agora e na hora da nossa morte. Amém.
2: Glória ao Pai, ao Filho e ao Espírito Santo.
1: Como era no princípio, agora e sempre. Amém.
2: Ó meu bom Jesus, perdoai-nos, livrai-nos do fogo do inferno, e levai as almas todas para o céu, e socorrei principalmente as que mais precisarem. Nossa Senhora de Fátima e São Francisco,
1: rogai por nós. Segundo o mistério doloroso, contemplamos
2: a flagelação de Jesus.
1: Pai nosso que estais no céu, santificado seja vosso nome. Venha a nós o vosso reino. Seja feita a vossa vontade, assim na terra como no céu.
2: O pão nosso de cada dia nos dai hoje. Perdoai as nossas ofensas, assim como nós perdoamos a quem nos tem ofendido. E não nos deixeis cair em tentação, mas livrai-nos do mal. Amém.
1: Ave Maria, cheia de graça, o Senhor é convosco. Bendita sois vós entre as mulheres, e bendito o fruto do vosso ventre, Jesus.
2: Santa Maria, Mãe de Deus, rogai por nós, pecadores, agora e na hora de nossa morte. Amém.
1: Ave Maria, cheia de graça, o Senhor é convosco. Bendita sois vós entre as mulheres, e bendito o fruto do vosso ventre, Jesus.
2: Santa Maria, Mãe de Deus, rogai por nós, pecadores, agora e na hora de nossa morte. Amém.
1: Ave Maria, cheia de graça, o Senhor é convosco. Bendita sois vós entre as mulheres, e bendito o fruto do vosso ventre, Jesus.
2: Santa Maria, Mãe de Deus, rogai por nós, pecadores, agora e na hora de nossa morte. Amém.
1: Ave Maria, cheia de graça, o Senhor é convosco. Bendita sois vós entre as mulheres, e bendito o fruto do vosso ventre, Jesus.
2: Santa Maria, Mãe de Deus, rogai por nós, pecadores, agora e na hora de nossa morte. Amém.
1: Ave Maria, cheia de graça, o Senhor é convosco. Bendita sois vós entre as mulheres, e bendito o fruto do vosso ventre, Jesus.
2: Santa Maria, Mãe de Deus, rogai por nós, pecadores, agora e na hora de nossa morte. Amém.
1: Ave Maria, cheia de graça, o Senhor é convosco. Bendita sois vós entre as mulheres, e bendito o fruto do vosso ventre, Jesus.
2: Santa Maria, Mãe de Deus, rogai por nós, pecadores, agora e na hora de nossa morte. Amém.
1: Ave Maria, cheia de graça, o Senhor é convosco. Bendita sois vós entre as mulheres, e bendito o fruto do vosso ventre, Jesus.
2: Santa Maria, Mãe de Deus, rogai por nós, pecadores, agora e na hora de nossa morte. Amém.
1: Ave Maria, cheia de graça, o Senhor é convosco. Bendita sois vós entre as mulheres, e bendito o fruto do vosso ventre, Jesus.
2: Santa Maria, Mãe de Deus, rogai por nós, pecadores, agora e na hora de nossa morte. Amém.
1: Ave Maria, cheia de graça, o Senhor é convosco. Bendita sois vós entre as mulheres, e bendito o fruto do vosso ventre, Jesus.
2: Santa Maria, Mãe de Deus, rogai por nós, pecadores, agora e na hora de nossa morte. Amém.
1: Ave Maria, cheia de graça, o Senhor é convosco. Bendita sois vós entre as mulheres, e bendito o fruto do vosso ventre, Jesus.
2: Santa Maria, Mãe de Deus, rogai por nós, pecadores, agora e na hora de nossa morte. Amém.
1: Glória ao Pai, o Filho e ao Espírito Santo.
2: Como era no princípio, agora e sempre. Amém.
1: Ó meu bom Jesus,
2: perdoai-nos, livrai-nos do fogo do inferno, e levai as almas todas para o céu, e socorrei principalmente as que mais precisarem.
1: Nossa Senhora de Fátima e São Francisco,

0: deveres cair em tentação, mas livrai-nos do mal. Amém.
1: Ave Maria, cheia de graça, o Senhor é convosco. Bendita sois vós entre as mulheres, e bendito é o fruto do vosso ventre, Jesus.
0: Santa Maria, Mãe de Deus, rogai por nós, pecadores, agora e na hora da nossa morte. Amém.
1: Ave Maria, cheia de graça, o Senhor é convosco. Bendita sois vós entre as mulheres, e bendito é o fruto do vosso ventre, Jesus.
0: Santa Maria, Mãe de Deus, rogai por nós, pecadores, agora e na hora da nossa morte. Amém.
1: Ave Maria, cheia de graça, o Senhor é convosco. Bendita sois vós entre as mulheres, e bendito é o fruto do vosso ventre, Jesus.
0: Santa Maria, Mãe de Deus, rogai por nós, pecadores, agora e na hora da nossa morte. Amém.
1: Ave Maria, cheia de graça, o Senhor é convosco. Bendita sois vós entre as mulheres, e bendito é o fruto do vosso ventre, Jesus.
0: Santa Maria, Mãe de Deus, rogai por nós, pecadores, agora e na hora da nossa morte. Amém.
1: Ave Maria, cheia de graça, o Senhor é convosco. Bendita sois vós entre as mulheres, e bendito é o fruto do vosso ventre, Jesus.
0: Santa Maria, Mãe de Deus, rogai por nós, pecadores, agora e na hora da nossa morte. Amém.
1: Ave Maria, cheia de graça, o Senhor é convosco. Bendita sois vós entre as mulheres, e bendito é o fruto do vosso ventre, Jesus.
0: Santa Maria, Mãe de Deus, rogai por nós, pecadores, agora e na hora de nossa morte. Amém.
1: Ave Maria, cheia de graça, o Senhor é convosco. Bendita sois vós entre as mulheres, e bendito é o fruto do vosso ventre, Jesus.
0: Santa Maria, Mãe de Deus, rogai por nós, pecadores, agora e na hora da nossa morte. Amém.
1: Ave Maria, cheia de graça, o Senhor é convosco. Bendita sois vós entre as mulheres, e bendito é o fruto do vosso ventre, Jesus.
0: Santa Maria, Mãe de Deus, rogai por nós, pecadores, agora e na hora da nossa morte. Amém.
1: Ave Maria, cheia de graça, o Senhor é convosco. Bendita sois vós entre as mulheres, e bendito é o fruto do vosso ventre, Jesus.
0: Santa Maria, Mãe de Deus, rogai por nós, pecadores, agora e na hora da nossa morte. Amém.
1: Ave Maria, cheia de graça, o Senhor é convosco. Bendita sois vós entre as mulheres, e bendito é o fruto do vosso ventre, Jesus.
0: Santa Maria, Mãe de Deus, rogai por nós, pecadores, agora e na hora da nossa morte. Amém.
1: Glória ao Pai, ao Filho e ao Espírito Santo.
0: Como era no princípio, agora e sempre. Amém.
1: Ó meu bom Jesus, perdoai-nos, livrai-nos do fogo do inferno, e levai as almas todas para o céu, e socorrei principalmente as que mais precisarem. Nossa Senhora de Fátima e São Francisco,
0: rogai por nós. E no quarto mistério doloroso, contemplamos
1: a subida de Jesus ao Calvário.
0: Pai nosso que estais no céu, santificado seja vosso nome. Venha a nós o vosso reino. Seja feita a vossa vontade, assim na terra como no céu.
1: O pão nosso de cada dia nos dai hoje. Perdoai as nossas ofensas, assim como nós perdoamos a quem nos tem ofendido. E não nos deixeis cair em tentação, mas livrai-nos do mal. Amém.
0: Ave Maria, cheia de graça, o Senhor é convosco. Bendita sois vós entre as mulheres, e bendito o fruto do vosso ventre, Jesus.
1: Santa Maria, Mãe de Deus, rogai por nós, pecadores, agora e na hora de nossa morte. Amém.
0: Ave Maria, cheia de graça, o Senhor é convosco. Bendita sois vós entre as mulheres, e bendito o fruto do vosso ventre, Jesus.
1: Santa Maria, Mãe de Deus, rogai por nós, pecadores, agora e na hora de nossa morte. Amém.
0: Ave Maria, cheia de graça, o Senhor é convosco. Bendita sois vós entre as mulheres, e bendito o fruto do vosso ventre, Jesus.
1: Santa Maria, Mãe de Deus, rogai por nós, pecadores, agora e na hora de nossa morte. Amém.
0: Ave Maria, cheia de graça, o Senhor é convosco. Bendita sois vós entre as mulheres, e bendito o fruto do vosso ventre, Jesus.
1: Santa Maria, Mãe de Deus, rogai por nós, pecadores, agora e na hora de nossa morte. Amém.
0: Ave Maria, cheia de graça, o Senhor é convosco. Bendita sois vós entre as mulheres, e bendito o fruto do vosso ventre, Jesus.
1: Santa Maria, Mãe de Deus, rogai por nós, pecadores, agora e na hora de nossa morte. Amém.
0: Ave Maria, cheia de graça, o Senhor é convosco. Bendita sois vós entre as mulheres, e bendito o fruto do vosso ventre, Jesus.
1: Santa Maria, Mãe de Deus.

0: Deus, rogai por nós, pecadores, agora e na hora de nossa morte. Amém.
1: Ave Maria, cheia de graça, o Senhor é convosco. Bendita sois vós entre as mulheres, e bendito o fruto do vosso ventre, Jesus.
0: Santa Maria, Mãe de Deus, rogai por nós, pecadores, agora e na hora de nossa morte. Amém.
1: Ave Maria, cheia de graça, o Senhor é convosco. Bendita sois vós entre as mulheres, e bendito o fruto do vosso ventre, Jesus.
0: Santa Maria, Mãe de Deus, rogai por nós, pecadores, agora e na hora de nossa morte. Amém.
1: Ave Maria, cheia de graça, o Senhor é convosco. Bendita sois vós entre as mulheres, e bendito o fruto do vosso ventre, Jesus.
0: Santa Maria, Mãe de Deus, rogai por nós, pecadores, agora e na hora de nossa morte. Amém.
1: Ave Maria, cheia de graça, o Senhor é convosco. Bendita sois vós entre as mulheres, e bendito o fruto do vosso ventre, Jesus.
0: Santa Maria, Mãe de Deus, rogai por nós, pecadores, agora e na hora de nossa morte. Amém.
1: Glória ao Pai, o Filho e ao Espírito Santo.
0: Como era no princípio, agora e sempre. Amém.
1: Ó meu bom Jesus,
0: perdoai-nos, livrai-nos do fogo do inferno. Elevai as almas todas para o céu, e socorrei principalmente as que mais precisarem.
1: Nossa Senhora de Fátima e São Francisco,
0: rogai por nós.
1: Neste quinto mistério doloroso, contemplamos:
0: Jesus morre na cruz. Pai nosso que estais no céu, santificado seja o vosso nome. Venha a nós o vosso reino, seja feita a vossa vontade, assim na terra como no céu.
1: O pão nosso de cada dia nos dai hoje, perdoai as nossas ofensas, assim como nós perdoamos a quem nos tem ofendido. E não nos deixeis cair em tentação, mas livrai-nos do mal. Amém.
0: Ave Maria, cheia de graça, o Senhor é convosco. Bendita sois vós entre as mulheres, e bendito é o fruto do vosso ventre, Jesus.
1: Santa Maria, Mãe de Deus, rogai por nós, pecadores, agora e na hora da nossa morte. Amém.
0: Ave Maria, cheia de graça, o Senhor é convosco. Bendita sois vós entre as mulheres, e bendito é o fruto do vosso ventre, Jesus.
1: Santa Maria, Mãe de Deus, rogai por nós, pecadores, agora e na hora da nossa morte. Amém.
0: Ave Maria, cheia de graça, o Senhor é convosco. Bendita sois vós entre as mulheres, e bendito é o fruto do vosso ventre, Jesus.
1: Santa Maria, Mãe de Deus, rogai por nós, pecadores, agora e na hora da nossa morte. Amém.
0: Ave Maria, cheia de graça, o Senhor é convosco. Bendita sois vós entre as mulheres, e bendito é o fruto do vosso ventre, Jesus.
1: Santa Maria, Mãe de Deus, rogai por nós, pecadores, agora e na hora da nossa morte. Amém.
0: Ave Maria, cheia de graça, o Senhor é convosco. Bendita sois vós entre as mulheres, e bendito é o fruto do vosso ventre, Jesus.
1: Santa Maria, Mãe de Deus, rogai por nós, pecadores, agora e na hora da nossa morte. Amém.
0: Ave Maria, cheia de graça, o Senhor é convosco. Bendita sois vós entre as mulheres, e bendito é o fruto do vosso ventre, Jesus.
1: Santa Maria, Mãe de Deus, rogai por nós, pecadores, agora e na hora de nossa morte. Amém.
0: Ave Maria, cheia de graça, o Senhor é convosco. Bendita sois vós entre as mulheres, e bendito é o fruto do vosso ventre, Jesus.
1: Santa Maria, Mãe de Deus, rogai por nós, pecadores, agora e na hora da nossa morte. Amém.
0: Ave Maria, cheia de graça, o Senhor é convosco. Bendita sois vós entre as mulheres, e bendito é o fruto do vosso ventre, Jesus.
1: Santa Maria, Mãe de Deus, rogai por nós, pecadores, agora e na hora da nossa morte. Amém.
0: Ave Maria, cheia de graça, o Senhor é convosco. Bendita sois vós entre as mulheres, e bendito é o fruto do vosso ventre, Jesus.
1: Santa Maria, Mãe de Deus, rogai por nós, pecadores, agora e na hora da nossa morte. Amém.
0: Ave Maria, cheia de graça, o Senhor é convosco. Bendita sois vós entre as mulheres, e bendito é o fruto do vosso ventre, Jesus.
1: Santa Maria, Mãe de Deus, rogai por nós, pecadores, agora e na hora da nossa morte. Amém.
0: Glória ao Pai, ao Filho e ao Espírito Santo.
1: Como era no princípio, agora e sempre. Amém.
0: Ó meu bom Jesus, perdoai-nos, livrai-nos do fogo do inferno, elevai as almas todas para o céu, e socorrei principalmente as que mais precisarem. Nossa Senhora de Fátima e São Francisco,
1: rogai por nós. Infinitas graças vos damos, soberana rainha, pelos benefícios que todos os dias recebemos de vossas mãos liberais. Dignai-vos, agora e para sempre, tomar-nos debaixo de vosso poderoso amparo. E para mais nos obrigar-nos, vos saudamos com uma salve, rainha.
0: Salve, rainha, mãe de misericórdia, vida, doçura, esperança nossa, salve. A vós bradamos, degredados filhos de Eva. A vós suspirando, gemendo e chorando neste vale de lágrimas. Eia, pois, advogada nossa, esses vossos olhos misericordiosos a nós volveis. E depois deste desterro, mostrai-nos Jesus, bendito o fruto do vosso ventre. Ó clemente, ó piedosa, ó doce sempre Virgem Maria,
1: rogai por nós, Santa Mãe de Deus,
0: para que sejamos dignos das promessas de Cristo.
1: Juntos rezamos o Santo Terço, que possamos ficar com as bênçãos de Deus e proteção de Nossa Senhora. Em nome do Pai, do Filho e do Espírito Santo. Amém. Paz e bem.
0: Santa alegria.
1: Louvado seja o nosso Senhor Jesus Cristo.
0: Para sempre seja louvado.

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0: Francisco de Assis, uma semente de vida eterna.
1: Irmã Morte, louvado sejas, meu Senhor, por nossa irmã a morte corporal, da qual homem algum pode escapar. Ai dos que morrerem em pecado mortal, felizes os que ela achar conformes à tua santíssima vontade, porque a morte segunda não lhes fará mal. Antes a morte era nossa inimiga, mas depois de Cristo ter vencido ela em sua ressurreição, a morte é nossa irmã. Não há o que temer quem deposita sua confiança em Deus. Não há o que temer diante do desejo último de nos reencontrarmos como Pai. Louvado sejas, meu Senhor, pela irmã morte. Seja um franciscano, seja uma franciscana, paz e bem.
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11: Que momento, hein, gente? Muito bom dia. Começando mais uma edição do programa Tá Na Hora, aqui pela tua Rádio Cristal. Eu, Igor Binotto, fico na tua companhia até às 6 horas da manhã, onde na sequência já começa também o programa Conectado com as primeiras informações da manhã, com toda a equipe de rádio jornalismo. Nesta segunda-feira, dia 13, 13 de julho, hoje dia mundial do rock, dia do engenheiro de saneamento, dia de compositores e cantores sertanejos, dia do cantor e dia mundial da conscientização sobre o TDAH. As comemorações e as datas que marcam a importância de cada dia nesta segunda-feira. Eu quero pedir licença para você, meu amigo, minha amiga, que está na sua residência, tomando seu café, já está levantando, está deitado ainda, né, nesse friozinho. Entra em contato com a gente, pede tua música, nós estaremos atendendo com o maior prazer. A partir de agora, o Tá Na Hora tá no ar. Daqui a pouco, informações da previsão do tempo, nós estaremos projetando o clima e tempo ao longo desta semana, as primeiras informações que te despertam a partir de agora aqui na tua Rádio Cristal. E é claro, o programa Tá Na Hora, que amanhã estará contando com o retorno do nosso grande Cláudio Moacir Schmidt. Grande Claudião vai estar com a gente já a partir das 5 horas da manhã. Eu que me junto com o seu Cláudio a partir das 7 da manhã no Conectado. E nesse período de 15 dias aí, eu acabei apresentando o Tá Na Hora e também, é claro, conectado com vocês. 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Mas por enquanto, vamos apaixonar, porque o Tá Na Hora tá começando. Que momento, gente, obrigado pela companhia, obrigado pelo privilégio, tá trabalhando, tamo junto, tá em casa, tá de boa, obrigado pela grande audiência. É tua Rádio Cristal, líder absoluta de audiência, no alto da Serra do Botucaraí. Bom dia!

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2: 5 horas e 8 minutos.
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4: 7 graus.

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6: Muito bem, estamos de volta, o programa tá na hora aqui pela tua Rádio Cristal, manhã de segunda-feira, 13 de julho. Obrigado pela sua companhia, nós estamos com as informações que te desperto. Agora, vamos estar destacando a previsão do tempo, a projeção do clima e tempo para esta semana. Segunda-feira deverá ter, na sequência, sol com muitas nuvens durante o dia e períodos de céu nublado, à noite de céu limpo, mínima de 4, a máxima não deverá passar dos 11 graus nesta segunda-feira. Há uma expectativa aí, é claro, de um vento em 8 km por hora. A terça-feira, sol o dia todo com algumas nuvens à tarde, à noite estrelada, mínima de 6, a máxima já chegando aos 15 graus. Portanto, não há previsão de chuva para terça-feira. Também não tem previsão de chuva para quarta, gente. Mínima de 7, máxima de 18, 20 graus, podendo chegar à tarde. Tempo ensolarado com nevoeiro ao amanhecer e à noite com céu limpo. Uma projeção já pro final de semana é de chuva no sábado, mas a sexta também com pancadas de chuva amanhã e tarde. Aí à noite o tempo fica firme, mas mínima de 18, máxima de 25 graus. Vai estar quente o próximo final de semana, é o que a gente projeta. Claro que é início da semana, mas é claro, é uma previsão que a gente está fazendo para cada um de vocês. Faz o seguinte, participa com a gente. Vamos de música sertaneja por aqui. Bom dia, meus queridos. Que momento. Eu tô mateando aqui, estúdio panorâmico da tua Rádio Cristal. Que momento, meus queridos. Bom dia.

0: 7 graus.
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3: inominado. Muito bem, gente, estamos de volta. Programa Tá na Hora, muito bom dia para você, para começar muito bem esta manhã maravilhosa. É claro, conto com a participação de cada um de vocês e a expectativa também, quero reiterar, amanhã o seu Cláudio Macir Schmidt, grande Claudião, estará de volta na apresentação do Tá Na Hora. Quero agradecer, gente, o carinho que eu recebi ao longo desses 15 dias que eu fiquei à frente do Tá Na Hora também. Eu e o seu Cláudio, a gente divide a apresentação do Conectado já há quase 3 anos e... E nesse período de férias do seu Cláudio, nós prontamente, né, já pela direção da emissora, a gente já foi apresentar o Tá Na Hora e a gente fica muito feliz. Eu quero aqui já desejar um bom retorno ao seu Cláudio, que volte com muita alegria. Problemas na vida todos nós temos, né, e o seu Cláudio é um cara muito forte, um homem muito forte, passa por uma barra pesada aí, tá com problema de saúde envolvendo a mãe. E tem outras questões aí que muita gente já sabe, mas é um homem forte, um homem que não deixa trazer os problemas na hora que está no microfone. E eu quero aqui já, de antemão, desejar um bom retorno. Amanhã o seu Cláudio estará de volta conosco. Gente, vamos de mais música. Quero deixar um abraço especial para o seu Valdomiro. Esse é o Valdomiro, obrigado pela grande audiência. Mauri Bueno já tá na lida aí, meu querido. Obrigado mais uma vez. É, a gente que faz o programa junto aí, sempre com a participação desses amigos ouvintes também. Seu João Carlos do Bairro Fontes, sempre com a fotinha aí, tomando seu chimarrãozinho. Obrigado pelo carinho. Já a gente vai estar tocando uma sertaneja, aquelas descer rolar no chão do estúdio, né? Meu Deus do céu, né, velho? Tá certo? Na sequência, mais música sertaneja. É o Tá Na Hora, bom dia, que momento!

0: 5:39.
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2: 7 graus. 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
4: Francisco de Assis, uma semente de vida eterna.
5: Curiosidades de São Francisco, a cruz que falou. Você sabia que a cruz de São Damião falou com São Francisco? Sim. Enquanto ele buscava entender o que Deus queria dele, foi rezar numa igreja em ruínas. Ao entrar nesta igreja, chorava e rezava diante da cruz de São Damião. Foi ali que ele ouviu de Jesus que deveria reconstruir sua igreja. Por primeiro, ele entendeu de forma material, e somente hoje compreendemos que Deus, por meio de Francisco de Assis, fez uma grande reconstrução espiritual e social. Seja um franciscano, seja uma franciscana, faze bem!
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1: Tá certo, meus amigos, um grande abraço. Na sequência eu retorno com o Conectado, deixando você cada vez mais bem informado para começar a semana com o pé direito. Paz e bem, gente, com Deus, eu na sequência retorno. Fica mais algumas músicas aí para vocês. Aquele abraço!

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3: Olá, meus amigos, muito bom dia. 6 horas e 1 minuto. 6 e 1, começando mais uma edição do Conectado. As primeiras informações do seu dia, ligado na notícia, presente na informação, com a mensagem de paz e bem dos Freis Capuchinhos. A partir de agora, nós estamos de volta para trazer, é claro, as primeiras informações da manhã. É o programa Conectado, onde, é claro, você participa do programa através do 9222-9878, 9222-9878. 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Nós estaremos a partir de agora com as informações e os destaques por aqui. Mas hoje é o seguinte, vamos começar com a boa música do Rio Grande. Vamos começar também, já a gente vai estar falando da previsão do tempo, mas vamos começar com a bela música do Rio Grande, chegando Grupo Carqueja no Tranco Monarca na programação.
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3: Ouro Grupo Carqueja, meu povo. 6 e 4, 7 graus. Riozinho, meu povo, na querência da Soledade aqui, meu velho.

Bom, falar sobre a música Trono de Monarca, ela remete à história baseada de vários campeiros da sua maneira de ser no cotidiano de hoje em dia. Mas ela foi lida sobre um personagem que depois ela também se trama juntamente com a música Não Tinha Ceia, mas era um grande amigo do Grupo Carqueja, o Altamir Santana, que não tem muito esse detalhe, mas me veio que o Trono de Monarca, porque toda monarquia tem sua cadeira, que é onde vai sentar o rei, onde vai sentar o trono. Então, para o homem campeiro, eu acredito que tem dois tronos de monarca. É o banco em frente à lareira, no galpão, e sobre o pelego, sobre o basto, em cima de um cavalo. Porque quando a gente sobe num cavalo, a gente sai da terra. E quando sai da terra, por isso que eu digo que a gente flutua. A gente está num outro mundo, a gente está sobre um animal que está sobre a terra, tu está cuidando dela, tu está produzindo ela. Então, um trono de monarca, né?

0: Olá, pessoal, aqui da rádio.
1: É, vamos que vamos, gente, agora trazendo a previsão do tempo.
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1: Kátia Valente chega conosco para atualizar o clima e tempo aqui pela tua Rádio Cristal. Kátia, por gentileza, como é que vamos começar esta segunda-feira?
0: Olá, meus amigos e caros ouvintes, aqui da Rádio Cristal de Soledade. A semana começa sob a influência de uma nova massa de ar de origem polar, empurrada pelos ventos do quadrante sul. Com isso, nós vamos ter a diminuição da umidade, mas também vamos ter o aumento do frio. Ao longo do dia de hoje, mesmo com a presença do sol, os termômetros não devem subir mais do que da casa dos 11, 12 graus, ou seja, o frio predomina aqui na nossa região. Na terça-feira, o dia começa também frio, tem previsão de geadas ao amanhecer aqui na região de Soledade em torno. Ao longo do dia, as temperaturas vão subindo gradualmente e as máximas já podem se aproximar dos 15 a 16 graus, vamos ter aí uma amplitude já mais definida. Isso porque o tempo fica mais aberto também. Na quarta-feira, a gente vai começar a sentir que as temperaturas vão subindo mais gradualmente, assim, um pouco mais ao longo dos próximos dias, isso porque a massa de ar polar vai perdendo intensidade. Nesta quarta-feira, o dia começa com mínimas entre 3 e 6 graus. Em alguns pontos, 3 ainda com alguma geada localizada. Na maior parte da região, os termômetros vão subindo gradualmente e as máximas no período da tarde se aproximam dos 17 a 18 graus. Com a previsão do tempo, Kátia Valente.
1: Olá, amigo. Muito obrigado, Kátia, com informações do clima e tempo aqui na Cristal.
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1: Muito bem, 6:14, não perca a hora, 6:14, 7 graus a temperatura, os nossos amigos, bom dia a todos, abençoada semana, Marcelo Comim lá na Raia da Pedra, obrigado meu amigo, obrigado pela, bom dia Igor, bom dia seu Valdomiro Ortiz, obrigado pela companhia, bom dia, estou na escuta, queria mandar uma música para o meu amigo Ari Ristes, irmão do meu irmão Eupídio, que ontem me ajudaram a fazer a mudança, a música do Mano Lima, Beiço de Sola. Vamos achar essa aqui do Mano Lima na sequência, porque agora tá chegando o Hoje na História, 6:15, 7 graus.
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3: 13 de julho. Dia Mundial do Rock, Dia do Cantor, Dia do Engenheiro de Saneamento e Dia Mundial do Transtorno de Déficit de Atenção e Hiperatividade. Os aniversariantes do dia? O DJ, produtor musical italiano conhecido mundialmente, Benny Benassi.
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3: O cantor, violonista e compositor brasileiro, João Bosco.
5: Goles do Mar.

E o ator norte-americano Harrison Ford, conhecido por atuar como Indiana Jones. Os fatos do dia. Em 1901, Santos Dumont contornou a Torre Eiffel em Paris com um dirigível. 1917.

ocorreu a terceira das seis aparições da Virgem Maria às três crianças de Fátima, em Portugal. Em 1930, 13 seleções iniciaram a disputa da primeira Copa do Mundo de Futebol, que foi no Uruguai. No primeiro jogo, a França derrotou o México por 4 a 1. O Uruguai terminou como campeão ao vencer a Argentina por 4 a 2. Em 1954, morreu aos 47 anos, Frida Kahlo. Foi uma destacada pintora mexicana. 1967. Nasceu em Cacequi, no Rio Grande do Sul, o cantor de música nativista gaúcha, Jairo Lambari Fernandes.

0: 1985. Nasceu o Dia Mundial do Rock por conta de uma causa extremamente nobre: ajudar pessoas famintas da África do Sul. Neste dia, um festival realizado simultaneamente em Londres e na Filadélfia, com as maiores estrelas da música na época, entre elas a banda irlandesa U2, foi transmitido para o mundo inteiro para uma audiência de 1,5 bilhão de pessoas. Em 1990, foi instituído no Brasil o Estatuto da Criança e do Adolescente. É considerado o marco legal e regulatório dos direitos humanos da população abaixo de 18 anos. 1990... O filme romântico Ghost, do Outro Lado da Vida, estrelado por Demi Moore, Patrick Swayze e Whoopi Goldberg, fez a sua estreia nos cinemas dos Estados Unidos. Foi um sucesso mundial de bilheteria e recebeu várias indicações ao Oscar, incluindo melhor filme e melhor roteiro. Mário Vivan, para a tua rádio.
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Tá aí aniversário do homem hoje, Jairo Lambari Fernandes. Toca muito aqui na nossa programação, né? Esse é o... pelo menos é o que eu vi que... transformar letras, melodias aí em sentimentos, né? Da música do Rio Grande. É, rapaz, Jairo Lambari Fernandes. Pessoal que pediu o Mano Lima, assim, ó, também tá chegando. Abraço pra Dona Eva, deixando música pro seu Delfino, a Claudinho, o Cauã. Vamos com o Mano Lima, Beiço de Sola.

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1: É, meu povo, bom dia, bom trabalho, abraço meu amigo Godoy. É, pessoal da margem lá, sempre com churrasco, velho, né?
0: Bom

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6: 6:34.
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8: 7 graus.

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2: 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Tamo de volta, minha gente. 24 faltando pra 7. 7 graus a temperatura. Amanhã friozinho por aqui, gente. Um friozinho. Vamos trazer as estações também aqui de Soledade, gente. Já vejo que São José dos Ausentes hoje é a mais fria do estado no dia de hoje. Soledade lá no Pinhal, gente, 4.3 neste momento. O Dique 4.7 na Santa Luzia, Raia da Pedra com 5.6, Bairro Missões 5.7, 5.7 aqui no município também, Estação Municipal 3, no Rincão dos Coelhos, 6 graus neste momento, 7 aqui no estúdio assim, ó.

0: Aí, Cristiano Quevedo, que momento, minha gente. Vamos para um rápido intervalo comercial. É o programa Conectado, as primeiras do seu dia com a música do Rio Grande.
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4: 6:47. 7 graus.
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0: Muito bem, agora 10 minutos faltando para 7. Vamos com os aniversariantes do dia.
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0: É 7 faltando para 7, gente. Na sequência eu retorno com 100% jornalismo aqui na Torre de Cristal. Eu conectado com toda a equipe de jornalismo. Vamos assim, ó.

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2: Olá, meus amigos, 7:02, 7 graus a temperatura. Aqui na tua Rádio Cristal, eu sou o radialista Igor Binotto e fico na tua companhia até as 9 horas da manhã, na apresentação do Conectados. Primeiras informações do seu dia, ligado na notícia, presente na informação. Você participa conosco, 9222-9878, 9222-9878. Vamos com as manchetes e os destaques do programa de hoje.
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2: Festa do Colono e do Motorista reúne grande número de pessoas no Tiúgo. Candidatura de Tadeu Marques para deputado estadual é oficializada aqui em Soledade. Primeira onda de tempestades do El Niño começa nesta

0: Vamos estar falando também das informações esportivas, o futsal do interior, que inicia com uma rodada cheia de gols aqui em Soledade. As informações da Copa do Mundo. O Grêmio vence amistoso fora de casa contra o Cruzeiro e deixa boa impressão nessa retomada para o Campeonato Brasileiro na parada da Copa do Mundo. O Internacional segue trabalhando e o ex-Inter é o novo técnico da seleção do Uruguai. Lembram dele? Diego Forlán. Deverá ser oficializado nesta semana. Ainda, governo brasileiro entra em semana decisiva sobre as novas tarifas dos Estados Unidos. Estes e outros destaques. O Cláudio Fly estará conosco com as informações das estradas e da área da segurança. Ainda, o Paulinho Paes com as informações do esporte. A Kathleen Gox com os destaques em nível de jornalismo. É toda a equipe da tua Rádio Cristal. Sempre ao teu lado, presente na tua história. Eu, Igor Binotto, peço licença porque as primeiras informações do seu dia estão no ar.
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0: É, e quem nos atualiza as belas palavras de todas as manhãs, Frei Eudes Ângelo Capelari.
4: Minha irmã, bom dia, paz e bem. Obrigado, Senhor, pela nossa consciência que nos aplaude quando nós acertamos, fazemos a coisa certa, vivemos na verdade. E ela nos recrimina, nos acusa quando decididamente erramos. Dá-nos, Senhor, a graça de ouvi-la e segui-la. Em Mateus, no capítulo 10, versículo 22, encontramos: vós sereis odiados por todos por causa do meu nome, mas quem perseverar até o fim, este será salvo. A sabedoria do Evangelho, ela nos ensina, ela nos lembra que a fé cristã, a mensagem trazida por Jesus Cristo, é portadora de uma mensagem tão admirável que muitos não querem aceitar, e por isso o compromisso com a fé cristã pode nos levar até o martírio. A fé cristã não é uma religião em que só temos abraços, aplausos e festas. Às vezes a fé se transforma em sacrifício, suor e lágrimas. Quem perseverar até o fim receberá a coroa da justiça, como nos diz o próprio Evangelho, como nos diz Mateus. O dia é seu. Vivê-lo na fé e perseverança é graça, é bênção de Deus, mas também confiança, firmeza, dedicação de nossa parte. Ó Senhor, fazei de mim um instrumento de vossa paz, onde há ódio que eu leve o amor e onde há ofensa que eu leve o perdão. Onde há discórdia, que eu leve a união, e onde há dúvida, que eu leve a fé. Onde há erro, que eu leve a verdade, e onde há desespero, que eu leve a esperança. Onde há tristeza, que eu leve a alegria, e onde há trevas, que eu leve a luz. Ó Mestre, fazei que eu busque mais consolar que ser consolado, compreender que ser compreendido, amar que ser amado, porque é dando que se recebe, perdoando que se está perdoado, e é morrendo que se vive para a vida eterna. Amém! Minha irmã, minha irmã, Deus abençoe você, Deus abençoe a mim, Deus abençoe a todos nós, o Pai, o Filho e o Espírito Santo. Amém! Bom dia, paz e bem!
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0: Muito bem, 7 horas e 10 minutos, não perca a hora, 7:10, 7 graus a temperatura aqui no centro de Soledade, Avenida Maurício Cardoso, Largo da Matriz, bem diagonal, Largo da Matriz. Vamos seguir com informações aqui no programa.
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0: E quem atualiza as informações é ela, Kátia Valente. Vamos projetar essa semana maravilhosa, Kátia, por gentileza. Você participa, interage conosco através do... Agora sim, vamos manter contato com a Kátia Valente. Isso mesmo, agora sim, Kátia Valente. Agora sim, vamos manter contato. Por gentileza, nos atualize a projeção do clima e tempo para essa semana.
7: Olá, meus amigos e caros ouvintes, aqui da Rádio Cristal de Soledade. A semana começa sob a influência de uma nova massa de ar de origem polar, empurrada pelos ventos do quadrante sul. Com isso, nós vamos ter a diminuição da umidade, mas também vamos ter o aumento do frio. Ao longo do dia de hoje, mesmo com a presença do sol, os termômetros não devem subir mais do que da casa dos 11, 12 graus, ou seja, o frio predomina aqui na nossa região. Na terça-feira, o dia começa também frio, tem previsão de geadas ao amanhecer aqui na região de Soledade em torno. Ao longo do dia, as temperaturas vão subindo gradualmente e as máximas já podem se aproximar dos 15 a 16 graus, vamos ter aí uma amplitude já mais definida. Isso porque o tempo fica mais aberto também. Na quarta-feira, a gente vai começar a sentir que as temperaturas vão subindo mais gradualmente, assim, um pouco mais ao longo dos próximos dias, isso porque a massa de ar polar vai perdendo intensidade. Nesta quarta-feira, o dia começa com mínimas entre 3 e 6 graus. Em alguns pontos, 3, ainda com alguma geada localizada. Na maior parte da região, os termômetros vão subindo gradualmente e as máximas no período da tarde se aproximam dos 17 a 18 graus. Com a previsão do tempo, Kátia Valente.
0: Muito obrigado, Kátia, com as informações do clima e tempo aqui na Cristal. E vamos repassar mais uma vez as temperaturas nas estações meteorológicas aqui em Soledade. A variação é de 5 graus no Pinhal, na Santa Luzia 5.4, 5.7 a estação municipal 3 aqui em Soledade, no bairro Missões 5.7, na Raia da Pedra 5.8 e no Rincão dos Coelhos neste momento 6.1. No centro aqui em Soledade 7 graus a temperatura.
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0: Muito bem, agora 7 horas e 13 minutos, a temperatura é de 7 graus. Participe, interaja conosco, participe da nossa programação. A festa do colono e do motorista reuniu grande número de pessoas no Tio Hugo. A reportagem é de João Gabriel Nunes.
8: O grande público acompanhou a festa de São Cristóvão e Santo Isidoro em Tio Hugo em honra ao colono e motorista. A tua Rádio Cristal acompanhou o evento e também o sorteio da rifa e traz agora a manifestação do coordenador Márcio.
9: A gente, como presidente de comunidade, tu não fala serviço sozinho. Existe uma diretoria por trás, existe uma comunidade por trás. E aqui nós somos muito felizes, porque todo mundo pega junto. Todo mundo pega junto mesmo. O resultado está aí. Procissão, tu acompanha com recorde de manhã de veículos. O almoço lotado. Lotado. E agora está ali, ó, casa cheia.
10: E agora, daqui uns minutinhos, quem vai estar no palco?
9: Daqui a pouquinho, terceira dimensão. Sedução Passal acabou de se apresentar ali. Agradou todo mundo. Agradou todo mundo. E agora nós vamos lá para o salão daqui a pouquinho para anunciar o resultado da rifa. E o terceira dimensão até 9h30 da noite.
10: Principal ganhador de R$15.000, Karine Machado, Tio Hugo, mas principalmente, coordenador, destacar um pouco dessa união da comunidade para a gente ver as melhorias feitas nesses 3 anos que o senhor esteve à frente.
9: Ah, é uma série de fatores, né? Eu digo assim, é uma diretoria tenta melhorar para deixar para outra, né? Um legado, não se faz tudo numa hora só, é aos poucos, né? Porque nós só uma festa por ano. Nós mantemos igreja e comunidade ao mesmo tempo. E precisamos fazer uma festa grande para poder manter, porque tem custo, tem gasto. Pegar o nosso salão hoje aqui, as licenças todas em dias, bombeiro, tudo certinho. Tu for analisar aqui, olha a infraestrutura, é fenomenal.
10: Não, realmente, fenomenal. Pessoal, vou destacar aqui, é quase um complexo aqui que vocês têm para fazer a festa. Eu quero destacar também que por trás de todo o coordenador tem a nossa coordenadora que está aqui também. E quero te perguntar, qual a sua avaliação da festa?
11: Olha, assim, ó, eu disse, hoje de manhã eu disse, né, para a cozinha. É o nosso terceiro ano que a gente está aqui e o último a gente vai entregar. E foi um dos melhores anos, assim, que a gente conseguiu fazer todas as coisas com mais tranquilidade, teve mais gente nos ajudando. A cozinha, bem dizer, 99% de salada, pão, cuca vendido. Então, assim, ó, somente agradecer a todos, que a gente não vai conseguir citar nomes, porque são muitos que nos ajudam ali, né? Mas eu quero que todos se sintam agradecidos, né? Nessa parte, assim, da cozinha, né? Que é uma outra parte. E tem a parte também, que de manhã eu já falei pra você, né? Tem a parte também da sobremesa, né? Também tem as da igreja ali que ajudam também, né? Então, é toda uma equipe, né?
10: Esse é um ponto importante, coordenador. Quantas pessoas se envolvem na equipe?
9: Antônio, se me perguntasse, foi uma pergunta bem difícil. Porque quando eu falo pra ti que tem uma comunidade envolvida, tem uma comunidade envolvida. Porque é doações de dinheiro, é doações de doce para sobremesa, todo mundo pega junto. Todo mundo pega. Eu digo, a gente praticamente só coordena. Só coordena. Mas por trás de uma coordenação existe um monte, é que nem um batalhão de formiguinha trabalhando assim, para o resultado ser isso aí que está aí hoje.
10: É um sucesso de várias mãos, coordenadora.
11: Como?
10: É um sucesso de várias mãos.
11: De várias mãos. E começa assim também, né? As pessoas às vezes não entendem como é que é como funciona, o que tem por trás, né, de uma diretoria. E além dessa diretoria, a gente tem pessoas ainda que ganham umas listas e elas vão de bairro, cada uma no seu bairro tem uma lista e elas vão pedir doações também. Tem mais dessas que pedem doações para nós ainda por fora.
9: O serviço de formiguinha.
11: Uhum.
9: Pega ali, pega aqui, pega aqui.
10: Cada peça é importante do quebra-cabeça final.
9: E ressaltar, João, aqui a região, tem gente de tudo que é lugar aqui. A região acolheu muito bem a nossa festa. Acolheu, tem gente de... Eu vou te citar algumas cidades. Saldanha Marim, Seu Espumoso, Santo Antônio, Ernestina, Mormaço, Soledade. Gente do Paraná aqui. Gente do Paraná aqui. Aí tu vê a dimensão da nossa festa, a proporção que é a nossa festa. E nós, como coordenação e diretoria, somos muito gratos por tudo mesmo.
10: Eu quero fazer uma pergunta agora ao coordenador. Qual a emoção de estar à frente desse momento?
9: Não tem palavras, né? Não tem palavras porque o resultado está ali. Eu digo, quando tu trabalha e tu vê o povo ali dentro, ali que tu vai ter o... Ali é o teu termômetro do trabalho que tu fez. E graças a Deus está a casa cheia.
10: Coordenadora, mesma questão. Qual a emoção de estar à frente desse momento?
11: A maior de todas, gratidão. Gratidão a todos que ajudaram, porque sem eles, sem, que nem o Márcio disse, cada um fazendo a sua parte, mas a minha palavra, assim, chave aqui, mais assim, que eu tenho comigo é gratidão. E a gente está entregando esses 3 anos de uma diretoria que batalhou bastante para chegar no que chegou hoje.
10: E a pergunta polêmica: continuam ajudando a comunidade?
9: Isso aí é um ponto de interrogação bem grande, porque, bem sincero para ti, eu disse, se um da minha diretoria saísse, eu saia junto. E eu ouvi uns problemas durante o ano, aí não vem ao caso aqui, mas todos estavam muito dispostos a chegar hoje e entregar. Mas vamos ver na semana o que, que vai acontecer. O que, que vai acontecer? Vamos ver.
10: Vamos destacar que quarta-feira tem um encerramento também, o balanço da festa.
9: Quinta-feira, o balanço da festa.
10: Já tem alguma previsão? Eu sei que só de carne foram quase 1 tonelada.
9: É, quase 1 tonelada de carne. Cozinha praticamente 100%. A parte do buffet de doces também praticamente 100%. A nossa rifa acho que foi 90% vendida. Também foi boa também. Procissão recorde. Público, então... Nem se fala, casa cheia ali.
10: Uma avaliação final, coordenador, de sucesso.
9: Sucesso. Gratidão a todo mundo. Gratidão à região. E tem mais uma. Vocês, veículos de comunicação, são muito importantes. As emissoras de rádio, as plataformas. A gente, sem divulgação e sem parceria certa, não se faz nada, nada. Não adianta eu querer ter uma festa desse tamanho se eu não tenho uma divulgação boa. E onde a tua Rádio Cristal tem uma credibilidade enorme na cidade, no interior e agora no digital também, o resultado tá aí. Pode ter certeza, se o sucesso da festa foi grande, vocês têm boa parte de colaboração nisso aí.
10: Eu agradeço em nome da Fundação Educativa Cristal de Comunicações, coordenador, e já deixo a interrogação pra gente continuar essa parceria no ano que vem.
9: Ó, se nós tiver, isso não resta dúvida, sabe?
8: Você ouviu a manifestação do casal coordenador da festa de São Cristóvão e Santo Isidoro em Tio Hugo sobre esse grande momento para a comunidade tiuguense. Também houve o sorteio da rifa, o qual premiou as seguintes pessoas. O quinto prêmio, um forno elétrico, foi para Franciele Hansen. O quarto prêmio, um forno micro-ondas, foi para Valentina Vicari. Terceiro prêmio, R$3.000 para Sog Vicari. Segundo prêmio, R$5.000 para Margarete Gabriele. E o primeiro prêmio, R$15.000 para Karine Machado. Para a tua Rádio Cristal, João Gabriel Nunes.
0: Muito obrigado, João. Informações importantes. 7h22, a temperatura em 7 graus. Manhã fria, gelada por aqui. E clareando o dia, né, gente? Clareando o dia com muita névoa. E era o que se projetava, né? Vou amanhecer, né, gente? Vamos fazer o seguinte, vamos para um rápido intervalo comercial. Na sequência, a gente retorna, teremos as informações do esporte, os indicadores econômicos e, é claro, também as informações do trânsito e segurança das últimas horas aqui na nossa região.
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20: 7:26.
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20: 7 graus.
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0: Grupo Central informa. Nota de falecimento e convite para enterro. Esposo Paulo Azir Ferreira Vieira, em memória. Filhas Ana Paula Perigo Vieira e família. Adriane Perigo Vieira e família. Andréia Perigo e família. Genros, netos, irmã, cunhados, sobrinhos e demais familiares comunicam com pesar o falecimento de Maria Helena Togni Perigo, ocorrido ontem no Hospital Frei Clemente, aos 70 anos de idade. Seu corpo está sendo velado e recebendo homenagens na sala A da Capela Central. A cerimônia religiosa será realizada hoje, às 15h30 da tarde, e o sepultamento, às 16h30, no Cemitério Municipal de Soledade. Por este ato de fé cristã, A família enlutada antecipa agradecimentos. Noticiamos com pesar o falecimento de Maria Helena Togni Perigo, ontem ocorrido. 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

0: Muito bem, 7 horas e 31 minutos e meio. A temperatura em 7 graus. 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
0: Cláudio Fly, por gentileza, ocorrências em nível de região, mas também em nível local. Como é que é essa ocorrência de um furto em um apartamento? O que tem de informação relacionada a esse furto, aí envolvendo um valor em dinheiro, algum valor já foi recuperado? O que a gente pode atualizar o ouvinte que está se atualizando agora com a área do trânsito e segurança? Bom dia.
4: Bom dia, Igor. Bom dia, amigos do Conectado. Estamos iniciando mais uma semana de trabalho, atualizando as informações das últimas 72 horas aqui na comunidade de Soledade. Nós tivemos esta ocorrência ainda na sexta-feira, onde dois homens envolvidos em um furto qualificado que ocorreu em um apartamento aqui em Soledade. Sendo que esta ação iniciou após as vítimas procurarem a Brigada Militar e relatarem que o apartamento havia sido arrombado e que aproximadamente R$ 45 mil em dinheiro haviam sido furtados. Se socorreram aí das imagens de câmeras de monitoramento que auxiliaram na identificação dos dois suspeitos. Diante desta informação, a Polícia Militar iniciou as diligências e localizou um dos envolvidos escondido sobre o telhado de uma residência. E o segundo comparsa envolvido foi localizado em um estabelecimento comercial. Durante o atendimento à ocorrência das diligências, pelas equipes foram recuperados, então, ainda na sexta-feira, R$ 32.370 em espécie dos valores que esses dois elementos, dos R$ 45 mil, que os dois elementos haviam furtados. Nas estradas, também nós temos destaques aqui da região, pela 386, também informações. Tivemos mais um acidente com morte, um homem morreu após o veículo em que estava, um Fiat Uno, cair em uma ponte sobre o rio Jacuizinho, na comunidade Linha Ferrari, no interior de Campos Borges. A vítima identificada como João Diomar dos Santos, de 61 anos, ele residia no interior de Campos Borges, e Diomar foi socorrido ainda no local, mas infelizmente não resistiu aos ferimentos. Ele residia também, na verdade, esse acidente foi no interior de Campos Borges e ele residia no interior de Espumoso. Em destaque também pela 386, um acidente no início da noite de ontem, domingo, entre Carazim e Sarandi, deixa pelo menos uma pessoa morta. O atendimento móvel de urgência, o SAMU, aqui em Soledade, nas últimas 72 horas, teve 3 atendimentos nos bairros Fontes e bairro Botucaraí. E também um outro destaque que a gente vai trazer, atualizando daqui a pouco mais, diretamente da Polícia Civil, para sabermos como foi o final de semana em Soledade.
0: Obrigado, Cláudio Flynn, com informações. Na sequência, a gente retorna aí com o giro aí do trânsito e segurança aqui na Cristal.
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0: Quatro faltando para as 8, 7 graus a temperatura. Interaja conosco, 9222-9878, 9222-9878. Vamos com os destaques do esporte.
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0: Paulinho Paes aqui conosco, já destacando. Final de semana foi de bola rolando no futsal do interior. E eu vou te dizer uma coisa, viu, Paulinho? Presença importante de público e, é claro, a bola que rola. Boa rodada, Paulinho. Boa rodada, gols importantes e a valorização das comunidades. Bom dia.
5: Bom dia, Igor. Ouvintes da tua Rádio Cristal, e a bola rolou para mais uma edição da Taça Sicredi de futsal do interior. Foi no sábado na comunidade da Arraia da Pedra, com bons jogos. Praticamente o ginásio lotado durante todo o transcorrer do dia. E aí tem alguns fatores também. As equipes mobilizadas, o jogo de abertura também, que foi muito bom. Inclusive o acerto aí por parte da secretaria em escolher uma partida que trouxe atrativo para a tarde, que foi o confronto entre Nacional da Raia da Pedra e Santa Bárbara, duas equipes que dentro de quadra mostraram a força que tem para o futsal do interior. E na rodada de abertura nós tivemos então os seguintes resultados. Pela categoria veterano foram duas partidas. O São Roque do Espraiado venceu o Resenha Ouro e Prata pelo placar de 2-1. E a Santa Luzia venceu por 7-1 o São José. Na categoria principal nós tivemos três jogos. A equipe do Nacional da Raia da Pedra superou a Santa Bárbara por 1-0. Foi o jogo de abertura do campeonato. Depois tivemos a Santa Luzia mostrando a sua força e vencendo a Margem São Bento pelo placar de 4-1. E o São Roque do Espraiado mostrou a sua força também, vencendo os Piá pelo placar de 4-1. Uma rodada bem disputada lá na comunidade da Raia da Pedra, no ginásio de esportes. Parabéns aí à comunidade, que recebeu muito bem todos os seus visitantes. Próxima rodada será no próximo sábado, no Zecão Martins, comando da Santa Bárbara. Hoje a secretaria deverá divulgar então o carnê completo de jogos desta competição.
0: É, vem aí o carnê até para que... Mas vai dar, né, Paulinho? Cada comunidade vai conseguir sediar um aí, pelo menos.

0: cidade. Esse problema foi registrado em várias quadras do estado, tanto é que Audax e Arsenal também em Espumoso acabou sendo adiado o jogo em virtude das condições da quadra, assim como outros locais. O único jogo da rodada foi a vitória da equipe da Associação Sobradinho sobre o Saudade pelo placar de 6-2 foi o jogo lá em Putinga. E, consequentemente, o jogo entre Soledade e Caçapava, que estava marcado para o Zecão Martins, também foi adiado para uma outra data a ser marcada aí, envolvendo as duas equipes.
1: É, e a Universidade do Chile teve compromisso no final de semana?
0: Universidade do Chile joga sábado, dia 18, fora de casa, contra 18. Los Bravos, em Triunfo, jogo aí pela Liga Sul-Rio-Grandense de Futsal.
1: Paulinho, mais algum destaque do esporte local?
0: Apenas Copa do Mundo, né? Foram definidos os semifinalistas do campeonato. A Argentina jogará contra a Inglaterra e a França jogará contra a Espanha. Duas semifinais estarão acontecendo nesta semana e a final será no próximo domingo. Quem venceu ontem foi o Grêmio. 3-1, o Cruzeiro, jogo amistoso no Mané Garrincha, tendo como destaque Gabriel Grando, defendeu dois pênaltis. O Grêmio, que ontem me surpreendeu, fez um bom jogo, assisti a partida. Com Kahneman na zaga, com o Vila Sante no meio campo, o Grêmio melhorou em relação àquele time que nós vínhamos acompanhando. Jogou com o Cruzeiro também, que não está lá muito...
1: Não está bem também.
0: Não está bem. Mas enfim, foi uma vitória importante para dar moral. O Grêmio que voltará a jogar pelo Campeonato Brasileiro na próxima sexta-feira contra o Mirassol.
1: Tá certo, Paulinho. Na sequência, ele retorna às 9 horas, né, no Temática, né?
0: É, às 9 horas com o Temática e à 1h15 teremos o Na Torcida repercutindo que foi a abertura do futsal do interior e outras competições em Soledade e na região.
1: Tá certo. Muito obrigado, Paulinho. Na sequência, mais informações aqui no programa.
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1: 19 minutos, faltando para as 8, 7 graus a temperatura, programa conectado com as primeiras informações do seu dia, ligado na notícia, presente na informação. Vamos com os indicadores econômicos e financeiros.
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1: Vamos destacar o dólar comercial, uma baixa de 0,28%, fechando em R$5,10. O peso, uma baixa de 0,31%, fechando em 0,004. O euro, uma baixa de 0,38%, fechando em R$5,83. E a Bovespa, uma alta de 2,97%, fechando em 177.866,38 pontos. Portanto, os indicadores econômicos e financeiros.
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6: Sete horas e 49 minutos.
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6: 7 graus.
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8 minutos faltando para as 8, 7 graus a temperatura. Você acompanha o programa Conectado aqui pela tua Rádio Cristal, as informações do Rádio Jornalismo. E é claro, você participa, interage conosco através do 9222-9878. 9222-9878. Bom dia, meu amigo Daniel Ferreira. Ótima semana para nós, que momento. Obrigado pelo carinho, amigo do céu. Obrigado pela grande audiência. Nós estamos trazendo informações atualizadas também em nível de região e, é claro, as projeções também em nível de estado, até porque 5 deputados federais estarão deixando de concorrer. O que que isso diz? A bancada gaúcha na Câmara dos Deputados será renovada em pelo menos um sexto na eleição de 2026. Dos 31 parlamentares, 5 decidiram não concorrer à reeleição. Junto, o quinteto teve 925 mil votos em 2025, em pólio que equivale 11% do eleitorado no estado. No grupo estão 3 deputados mais votados na eleição passada, respectivamente: Luciano Zucco, do PL, Marcelo Van Hatten, do Novo, e Paulo Pimenta, do PT. Somente os 3 correspondem à preferência de 739 mil eleitores diante da urna. Completam a lista ainda Márcio Biolk, do MDB, e o Biratã Sanderson, do PL. Biolk é o único que está deixando a vida pública. Após 3 mandatos sucessivos na Câmara, estará migrando para iniciativa privada. Já os outros 4 estão pleiteando outros cargos. Zucco é pré-candidato ao governo do estado, enquanto Van Hatten, Pimenta e Sanderson buscam uma das 2 vagas ao Senado. É o vai e vem da política e ano eleitoral. Já se começa aí as movimentações. Também a presença da Leti aqui conosco, a participação, que a presença de Deus seja a sua melhor companhia hoje e sempre. Bom dia, siga participando conosco com os destaques aí das últimas horas. Vamos fazer o seguinte, vamos com a boa música e depois a gente retorna com mais programação aqui na tua Rádio Cristal. Teremos mais uma hora de muita música para você. Vamos com o grupo Molejo, mais ou menos assim, ó.

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5: 8 horas. 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Os ônibus do transporte urbano de São Leopoldo, no Vale dos Sinos, não estão circulando na manhã desta segunda-feira. O Sindicato dos Trabalhadores Rodoviários do município, em assembleia no fim da noite de domingo, decidiu entrar em greve por tempo indeterminado, após recusar uma proposta de reajuste salarial feita pelas empresas do Consórcio Operacional Leopoldense. A paralisação envolve rodoviários das empresas Viação Feitoria, Viação Leopoldense, 7 de Setembro e Viação Sinoscap. São cerca de 230 motoristas mobilizados. O governo brasileiro vai aguardar a dimensão da decisão dos Estados Unidos sobre a aplicação de novas tarifas de 25% e 12,5% nas exportações de produtos brasileiros para calibrar a reação ao governo de Donald Trump. Termina na quarta-feira o prazo para a Casa Branca decidir se coloca em prática ou não a nova ofensiva contra o Brasil. No dia 1 de junho, Trump propôs tarifas de 25% sobre mercadorias brasileiras, após uma investigação sobre diferentes temas, como desmatamento ilegal, pirataria e PIX. No dia seguinte, ele anunciou taxas adicionais de 12,5% para 60 países por falhas no combate ao trabalho forçado, incluindo o Brasil. Nos dois casos, uma longa lista de exceções foi apresentada para evitar uma alta de preços no mercado norte-americano. A equipe do presidente Luiz Inácio Lula da Silva trabalha como cenário mais provável a confirmação dessas novas tarifas. Ser feliz sem motivo é a mais autêntica forma de felicidade. 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O ator neozelandês Sam Neill, conhecido pelo filme Jurassic Park, morreu nesta segunda-feira em Sydney, na Austrália. A informação foi confirmada por sua família em um comunicado nas redes sociais. Com carreira iniciada nos anos 70, Sam Neill tinha dezenas de trabalhos no cinema e na TV, incluindo a série Peaky Blinders e o filme O Piano. 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
11: Muito bem, estamos de volta, 8 e 5, 7 graus a temperatura. Você participa no 9222-9878, 9222-9878. Você tá uma sensação térmica de 4 a 5 graus, a temperatura aqui no estúdio da Torre de Cristal em 7 graus e meio. Vamos fazer o seguinte, vamos com o giro de informações na área das estradas.
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11: Cláudio Fly, por gentileza, nos atualize as informações das últimas horas. Na sequência, o Cláudio retorna aí conosco. Na sequência, as informações, o Cláudio com destaques aí relacionados às estradas da nossa região. Você participa, interage conosco e é claro, você participa da nossa programação. Vamos atualizar a previsão do tempo?
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11: Kátia Valente, por gentileza, projetando o clima e tempo aqui na programação.
16: Olá, meus amigos e caros ouvintes, aqui da Rádio Cristal de Soledade. A semana começa sob a influência de uma nova massa de ar de origem polar, empurrada pelos ventos do quadrante sul. Com isso, nós vamos ter a diminuição da umidade, mas também vamos ter o aumento do frio. Ao longo do dia de hoje, mesmo com a presença do sol, os termômetros não devem subir mais do que da casa dos 11, 12 graus, ou seja, o frio predomina aqui na nossa região. Na terça-feira, o dia começa também frio. Tem previsão de geadas ao amanhecer aqui na região de Soledade em torno. Ao longo do dia, as temperaturas vão subindo gradualmente e as máximas já podem se aproximar dos 15 a 16 graus. Vamos ter aí uma amplitude já mais definida. Isso porque o tempo fica mais aberto também. Na quarta-feira, a gente vai começar a sentir que as temperaturas vão subindo mais gradualmente, assim, um pouco mais ao longo dos próximos dias. Isso porque a massa de ar polar vai perdendo intensidade. Nesta quarta-feira, o dia começa com mínimas entre 3 e 6 graus. Em alguns pontos, 3 ainda com alguma geada localizada. Na maior parte da região, os termômetros vão subindo gradualmente e as máximas no período da tarde se aproximam dos 17 a 18 graus. Com a previsão do tempo, Kátia Valente.
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11: Muito obrigado, Kátia. Informações do clima e tempo aqui na Cristal. Agora vamos manter contato. Cláudio, por gentileza. Cláudio Fly, quais são as informações em nível das estradas?
19: Perfeito, Igor. Chegando com as informações das últimas 72 horas, o rescaldo aí do final de semana em relação às estradas que movimentam também a região norte do estado. 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Em relação às estradas, um homem morreu após o veículo em que estava, um Fiat Uno, cair na ponte sobre o rio Jacuizinho na comunidade de Linha Ferrari, no interior de Campos Borges. O acidente foi registrado por volta da meia-noite e 30 minutos deste sábado. Foi identificado como João Diomar dos Santos, a vítima de 61 anos. O condutor do veículo Fiat Uno que caiu nesta ponte em Jacuizinho, no interior de Campos Borges. João Diomar era morador da localidade de Júlio Cardoso, no interior de Espumoso. Segundo as informações oficiais, ele estava sozinho no veículo. A Brigada Militar atendeu a ocorrência com apoio do Serviço Civil de Auxiliares de Bombeiros de Campos Borges para retirar a vítima que permaneceu no interior do automóvel após a queda. As causas do acidente ainda são desconhecidas e serão apuradas pelas autoridades competentes. Acidente que tivemos também, uma carreta tombou no fim da tarde deste domingo, por volta das 17h30, no quilômetro 309 da BR-386, em Pouso Novo, no trecho conhecido como Pé da Serra, nas proximidades do acesso à comunidade de Barra do Fão. Conforme as informações apuradas, uma carreta Scania, com placas de Sapucaia do Sul, seguia no sentido capital interior, transportando uma carga de polietileno. Após passar pela ponte sobre o rio Fão, o motorista perdeu o controle da direção, saiu da pista e o veículo tombou às margens da rodovia. O condutor, de 47 anos, sofreu apenas escoriações leves. Ele foi atendido no local pela equipe de resgate Via Sul e não precisou ser encaminhado ao hospital. A carreta permaneceu tombada, a faixa da direita no sentido capital interior, com bloqueio, e o trânsito flui normalmente pela faixa restante. O transbordo da carga está previsto para ser retirado nesta manhã de segunda-feira. Os motoristas que passam pelo trecho devem redobrar a atenção. Também um outro acidente com vítima fatal ocorreu ontem entre Carazim e Sarandi, na BR-386, no início da noite do domingo. As informações dão conta que um ônibus de turismo e um automóvel Ford Escort foram os envolvidos nesse acidente. Um casal estava no automóvel. O homem, possivelmente o motorista, morreu no local e a mulher ferida foi atendida pelos socorristas do SAMU. Bombeiros também estiveram no local, assim como o SAMU e a Polícia Rodoviária, para atender esta ocorrência com vítima fatal. Dentro das informações da PRF e também da PRE, o SAMU, que é o Serviço de Atendimento Móvel de Urgência aqui de Soledade, atendeu nas últimas 72 horas seis chamados. No bairro Fontes, o atendimento neurológico. No bairro Botucaraí, dois atendimentos, um oncológico e outro um óbito. No centro de Soledade, um atendimento psiquiátrico. Também no bairro Missões, atendimento psiquiátrico. No Imposse Generoso, que fica no interior aqui de Soledade, o SAMU também teve esse chamado para um atendimento psiquiátrico. Hoje, o plantão é por conta do Ezequiel e do Gilberto. 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Nós retornamos daqui a pouquinho com o giro de informações também da segurança pública, Igor.
11: Tá certo. Obrigado, Cláudio, por gentileza. Na sequência, ele retorna atualizando as informações em nível de Brigada Militar e Corporação dos Bombeiros. Não perca a hora, agora 8h14. A temperatura é 7 graus aqui no estúdio da tua Rádio Cristal. Você participa e interage conosco. Candidatura de Tadeu Marques para deputado estadual foi oficializada aqui em Soledade. O trabalho de reportagem é de Kathleen Gox.
18: Tadeu Marques, que atua como vereador no município, lançou oficialmente sua pré-candidatura para deputado estadual do Rio Grande do Sul pelo Partido dos Trabalhadores. Nesse momento, nós conversamos com ele, que nos fala sobre o sentimento de lançar essa pré-candidatura e faz uma avaliação do evento que oficializou o início dessa campanha. Bom dia, Pai Tadeu.
20: Sentimento de que vale a pena a gente fazer a boa política, né? Sentimento de que o caminho certo é a boa política, né? Bom dia a todos os internautas da tua Rádio Cristal, a todos os ouvintes, obrigado por essa soma sempre de vocês imparcial, cobrindo todos os eventos, independente de siglas partidárias, mostrando que em Soledade a gente tem uma imprensa imparcial, que infelizmente muitos municípios não têm, e a gente está aqui hoje lançando essa pré-candidatura que a partir de agora ganha um voo maior. Eu estou surpreso por ter lideranças aqui da Serra Gaúcha, da região metropolitana, do litoral, de Soledade, de toda a região, está representado por várias lideranças, estamos aí com vários nomes fortes das regiões aí, trazendo esse abraço e essa soma para essa pré-candidatura. Então, já fico com a responsabilidade maior do que ela se aumenta saindo daqui de Soledade e ganhando voos maiores, como vocês estão vendo aí durante esse domingo aqui no CTG Três Coqueiros.
18: Tadeu, podemos dizer que a sua candidatura e também esse período que você atua como vereador, a palavra que representa, que mostra tudo é representatividade, seja de religião, de todas as pessoas que lhe acompanham?
20: Eu acho que fica a lição, né? Para qualquer pessoa política que recebe um dinheiro público, de que tu tem que ser a voz da comunidade. Eu acho que aí é o retrato, tem pessoas de vários partidos aqui, pessoas até que nem são do meu partido, né? Que estão aqui trazendo essa soma. Por quê? Porque tu tem que ser a voz, independente de ideologia, independente de religião. Eu vou lá na Igreja Santa Rita rezar, eu vou ali na Festa da Senhora da Soledade, eu vou lá no culto. Eu sou de religião de matriz africana, mas eu não sou um cara intolerante. Eu acho que a gente não pode viver numa bolha e numa vidroma. Acho que os espaços desse país tão laico é que nos representa. A gente não quer que a nossa religião de matriz africana seja aceita. A gente só quer que ela seja respeitada, como a gente respeita todas as outras religiões. Então, esse é o debate que a gente leva. Mas, acima de tudo, a gente está morando numa região esquecida, com várias vidas que foram ceifadas aí na BR-386, na BR-153, na 332, e muitos políticos aparecem nessas épocas, né, de paraquedas aqui no nosso município. Então, nosso pré-candidato a deputado federal, Ervino Bongás, fez menos de 40 votos em Soledade e já articulou quase 10 milhões de reais aqui para Soledade. Então, que o eleitor veja muito bem nessas eleições e quem votar, quem olha por Soledade, quem traz de volta os nossos impostos. Independente das pessoas serem a favor ou não das emendas, tem que ficar consciente que esse dinheiro é o nosso dinheiro, que está voltando para a saúde, voltando para a educação e para a infraestrutura aqui do nosso município e da nossa região. E eu acho que esse trabalho eu desempenhei com maestria.
18: Falando em desempenhar o trabalho, algo muito presente
0: na sua participação como vereadora aqui em Soledade, é o diálogo independente da sigla partidária. Vemos você conversando com diversos representantes, inclusive de outros partidos. Para deputado estadual, essa é a meta também, continuar conversando com todos os partidos?
20: Sou republicano, né? Sou um cara republicano, sou um cara do diálogo. O próprio presidente Lula conversa com todos os partidos, temos ministérios de todos os partidos, bem dizendo, o governo Lula. Eu não entendo como algumas pessoas do PT não olham isso, mas eu olho. Sou um cara que eu falo publicamente a minha opinião. Acredito que estou com duas pessoas aqui republicanas, o deputado federal Pimenta e o deputado Bongás, articulam com todos os partidos, trabalham para todos os partidos visando o munícipe que está nos municípios, né? Então, acho que isso ficou bem claro. Acho que no momento que eu alcançar e almejar isso, certamente isso só vai dobrar, porque eu quero sempre ser um cara do diálogo. Prova que a primeira-dama está aí, né? Primeira-dama está aí, representando aí o executivo, né? Não traz esse apoio formal, mas traz essa soma de reconhecimento do trabalho que a gente fez por Soledade e pelo município. E é isso que importa. Eu acho que é independente do apoio do voto, o apoio da campanha, é o apoio pelo trabalho também já feito pelo nosso mandato aqui em Soledade.
0: Falando sobre bandeiras, quais devem ser suas bandeiras como deputado estadual?
20: É inadmissível, Kathleen, que a gente esteja num país rico, num estado fujante, numa cidade com 200 milhões de reais, e a gente tenha que encontrar 5 mil pessoas numa fila para fazer cirurgia para vesícula, né? Então, eu acho que a saúde é o meu carro-chefe, eu acho que as pessoas têm que sair das filas. É inadmissível que tu vá num médico e depois tu vá buscar o teu remédio e não tenha, num país rico. Então, eu acho que a nossa briga é essa. Os 12% da tabela SUS não está vindo para os municípios. E essa é a minha cobrança para a nossa futura pré-candidata aí ao governo, que tenho certeza que o ano que vem nós teremos a nossa governadora Juliana Brizola. É uma briga que ela repasse para os municípios os 12% da tabela SUS para desafogar essas filas de cirurgias, de remédios, de medicação aí nos postos de saúde de tantos municípios pobres aqui do Rio Grande do Sul.
0: Antes de nós finalizarmos também, que você fale um pouquinho sobre como foi todo esse processo até chegar o seu nome para pré-candidato a deputado estadual, representando essa grande região do Alto da Serra do Botucaraí.
20: A minha pré-candidatura, ela não foi formada em gabinetes e nem por políticos, ainda bem. A minha pré-candidatura foi formada por essas pessoas que estão aqui. O povo formou essa minha pré-candidatura. O povo quer o Pai Tadeu como candidato logo ali para deputado estadual. Então, eu não tenho uma formação de uma pré-candidatura por partido político. Não foi formado dentro de gabinetes e articulações. A minha pré-candidatura é isso. É povos, é pessoas de várias religiões, é pessoas de várias etnias, é pessoas de vários pensamentos, de várias opiniões, aqui torcendo para que eu chegue até lá. E é assim que eu vou continuar na política até quando Deus quiser.
0: Para finalizarmos, então, quais serão os próximos passos? Aqui o evento acontecendo da pré-candidatura, esse lançamento oficial. Quais serão os próximos passos do Pai Tadeu aí na frente?
20: A partir de agora é decolar esse foguete. E a gente vai viajar. Esse final de semana a gente já vai estar aí em Tramandaí, na região do litoral, na Festa do Peixe, com um recurso que o próprio nosso deputado federal, Arvino Bongás, mandou para lá, para a Festa do Peixe, o deputado Pimenta. A gente vai estar lá com o secretário Anderson, com o subchefe de gabinete baiano, sempre visando o bem-estar dos municípios, ampliando. Eu acho que é essa força que a gente vai levar a partir de agora nessa pré-candidatura. E logo, logo, o Pai Tadeu vai estar decolando esse foguete aí na tua cidade e na tua região.
18: Muito obrigada ao pré-candidato a deputado estadual do Rio Grande do Sul, Tadeu Marques, o Pai Tadeu, conversando com a equipe da tua Rádio Cristal. Com as informações, Kathleen Gox.
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2: 8:26.
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6: 7 graus.
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2: Ligado na informação, 8 horas e 30 minutos. A temperatura neste momento é de 7 graus. Você interage conosco no 9222-9878. 9222-9878.
1: Destaque para as últimas ocorrências na Brigada Militar.
2: Cláudio Flynn, por gentileza, as informações, os destaques em nível de Brigada Militar e Corporação dos Bombeiros, como foram os trabalhos nas últimas 48 horas, 72 horas, aí se a gente fizer, se recapitular ainda mais os fatos ainda da sexta-feira, Cláudio. Perdemos o contato com o Cláudio, na sequência o Cláudio retorna com os destaques e as informações por aqui. Vamos atualizar na sequência também as loterias também serão destaques aqui no programa. Vamos destacar as loterias para você.
1: Loteria.
2: Vamos destacar especialmente as loterias e, é claro, as últimas horas que contaram com alguns, principalmente a dupla Sena, que acumulou a dupla Sena na primeira faixa, concurso 2.981, com as seguintes dezenas: 04, 05, 18, 41, 42, 44. A segunda faixa, 01, 02, 31, 36. E ainda, é claro, o dia de sorte, concurso 1.241. O grande destaque aí foi para a mais milionária, que acumulou também com os trevos sorteados: 05, 13, 35, 40, 42 e 49. Também queremos destacar a Loto Fácil, teve dois ganhadores no sábado. Próximo sorteio será logo mais à noite, R$2 milhões deverá ser o sorteio. Também a Lotomania, só que na sexta ainda teve um ganhador. E a projeção que fica também é da mais milionária, que nesse sábado, concurso 371, acumulou os trevos sorteados 2 e 3. E o próximo sorteio será na quarta e deverá pagar R$73 milhões. Vamos retornar com o contato, Cláudio Fly, por gentileza. O que tivemos?
3: Perfeito, Igor.
2: Nas últimas...
3: Atualizando as informações.
2: Pois não.
3: Vamos lá então com os destaques para a Brigada Militar e a Corporação dos Bombeiros. Nas últimas 72 horas, nós tivemos aí a Corporação dos Bombeiros, que juntamente com a Brigada Militar, né, atenderam uma ocorrência ainda no sábado à tarde. As buscas por Diego Zatti continuam, inclusive atualizamos a informação. Nenhuma informação concreta até o presente momento sobre Diego Zatti, né, que é morador de Nova Alvorada, desaparecido desde a última quarta-feira, dia 8, que mobilizou aí as equipes de resgate aqui no interior de Soledade na tarde de sábado. Inclusive a Kathleen Goulkes trouxe essas informações com muita propriedade e também esclarecedoras do local onde ocorreu esta ação da Corporação dos Bombeiros e também a Brigada Militar. Conforme informações preliminares, a família registrou desaparecimento junto à Polícia Civil e conseguiu identificar a última localização do celular de Diego nas proximidades da RS-332. No local foi encontrada a caminhonete utilizada por ele, completamente carbonizada, registrada aí pela tua Rádio Cristal no sábado à tarde ainda. Segundo o Corpo de Bombeiros Militar, Diego saiu de casa na quarta-feira passada para trabalhar na pulverização de lavouras com o uso de drone, atividade que exercia no interior aqui de Soledade. Após a localização do veículo, familiares iniciaram as buscas nas imediações e acionaram as equipes de resgate. O Corpo de Bombeiros foi deslocado para prestar apoio às buscas que seguem em andamento na região. Até o momento, Diego Zatti não foi localizado. Inclusive, vamos atualizando essas informações em relação à situação de Diego Zatti. Foi tão somente localizado a sua caminhonete, em que a Corporação dos Bombeiros, também a Brigada Militar, estiveram no local lá na RS-332. E a Corporação dos Bombeiros que trouxe esta informação junto também ao jornalismo da tua Rádio Cristal, através da colega Kathleen Gox. Sendo que vamos atualizando aí no decorrer do dia e também da semana sobre a situação e também o andamento desta ocorrência, onde Diego Zatti ainda não foi localizado. Uma outra ocorrência também por parte da Brigada Militar é que dois homens foram presos no final de semana, com mais de 32 mil recuperados após um furto aqui em Soledade. E esta ação iniciou aí após as vítimas procurarem a Brigada Militar e relatarem que um apartamento havia sido arrombado e que aproximadamente 45 mil reais em dinheiro haviam sido furtados. Inclusive, as imagens de câmeras de monitoramento auxiliaram na identificação dos dois suspeitos. Diante das informações, os policiais militares iniciaram diligências e rapidamente aí, a ação da Brigada Militar, atuante como sempre, né, localizaram um dos envolvidos escondido sobre o telhado de uma residência. O segundo envolvido foi localizado em um estabelecimento comercial. Durante o atendimento da ocorrência e também das diligências realizadas pelas equipes, foram recuperados ao todo R$ 32.370 em espécie. Dos 45 mil que haviam furtados, R$ 32.370 foram recuperados. Os dois homens receberam voz de prisão e foram encaminhados ao hospital do pronto-socorro, em que as informações dão conta para exame de lesões. Posteriormente, foram apresentados na delegacia de polícia para a autoridade policial determinar aí a lavratura do auto de prisão em flagrante. A ação foi realizada por policiais militares da 2ª Companhia do 38º Batalhão, sendo que os dois homens permanecem presos à disposição da Justiça. 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Voltamos daqui a pouquinho com a atualização e a movimentação também da delegacia de polícia, Igor.
4: Tá certo, obrigado, Cláudio, informações importantes das últimas horas aqui no Conectado. E interaja conosco, participe da nossa programação no 9222-9878, 9222-9878. O pessoal nos perguntou, relacionado aí à festa do tio Hugo, né? A gente já teve o trabalho de reportagem, está a festa do Colônia e do Motorista, está no Facebook da Torre de Cristal, toda a listagem aí dos ganhadores da rifa, todo o trabalho importante que foi realizado aí neste domingo no município de Tio Hugo. Mas não perca a hora, agora 8 horas e 39 minutos, a temperatura é de 7 graus. Nós vamos para um rápido intervalo comercial, depois vem as últimas do programa de hoje e as informações da Polícia Civil.
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6: 8 horas e 43 minutos.
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8: 7 graus.
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6: 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Agora 13 minutos, faltando para as 9. A temperatura é de 7 graus. Algumas informações em nível de estado. A ex-secretária da Fazenda de Pinheiro Machado, Cauane Duarte Lopes, é alvo de uma operação do Ministério Público do Rio Grande do Sul. Na manhã de hoje, nesta segunda-feira, para você ter uma ideia, a investigação apura um suposto esquema de desvio de cerca de R$1,5 milhão dos cofres públicos por meio de pagamentos destinados à área da saúde. A ação é coordenada pelo 10º Núcleo Regional do Grupo de Atuação Especial de Combate ao Crime Organizado, em apoio da Polícia Federal. Estão sendo cumpridos mandados de busca e apreensão, além de bloqueio de bens, veículos e valores da investigada. Ninguém foi preso até o momento. Segundo o coordenador do Núcleo Regional do GAECO, promotor Rogério Meirelles Caldas, a investigação começou após a própria prefeitura comunicar suspeitas de irregularidades. De acordo com o Ministério Público, os desvios teriam ocorrido no fim de 2025 e início de 2026. A investigada deixou o cargo em abril deste ano. Conforme a apuração, A ex-secretária teria criado empresas registrando em seu próprio nome com denominações semelhantes às de fornecedores da prefeitura, principalmente de empresas responsáveis pelo fornecimento de medicamentos. A suspeita é de que ela utilizasse esses CNPJs para autorizar pagamentos que deveriam ser destinados a empresas contratadas, mas que acabavam sendo transferidos para contas sob o seu controle. Segundo o Ministério Público, o prejuízo estimado ultrapassa R$1,5 milhão, valor que, conforme a investigação, seria destinado à compra de medicamentos e ao funcionamento da rede municipal. Além da coleta de documentos e equipamentos, a justiça determinou o bloqueio de até R$1,5 milhões de bens da investigada como forma aí de garantir um eventual ressarcimento aos cofres públicos. Então, após o cumprimento de mandados, o Ministério Público informou que seguirá analisando documentos apreendidos, além de realizar esses levantamentos junto à Prefeitura de Pinheiro Machado e ao Tribunal de Contas do Estado para identificar a extensão do prejuízo e reunir elementos para o ajuizamento da ação penal. A defesa também, em nota, a defesa da ex-secretária informou que já havia procurado espontaneamente o Ministério Público antes do cumprimento dos mandados para prestar esclarecimentos. Segundo o advogado, tanto ele quanto a cliente estão à disposição para colaborar com as investigações. Até o momento, a defesa não se manifestou, na verdade, sobre o mérito das acusações. Então, portanto, o Ministério Público investiga o desvio de R$1,5 milhão na saúde e faz operação contra a ex-secretária na cidade de Pinheiro Machado, município de Pinheiro Machado, portanto, com esta suposta. Agora o Ministério Público estará também destacando e apontando ainda mais os destaques. Já já teremos o Cláudio Fly com informações em nível da Polícia Civil. E você segue participando. E uma professora, gente, foi encontrada morta em uma casa antiga, uma casa atingida por um incêndio na noite deste domingo em Constantina. A vítima foi identificada como Glória Vanshausen, de 44 anos, professora da rede municipal. De acordo com bombeiros de Sarandi, a ocorrência foi registrada por volta das 19h10 na rua Maria Zita Martini, no bairro Floresta. A causa do incêndio está sendo investigada. Vamos com os destaques com a Polícia Civil.
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6: Cláudio Fly, por gentileza, direto da Polícia Civil. Informações das últimas 48 horas, 72 horas. O que a gente pode estar destacando relacionado à Polícia Civil, Cláudio? Já já o Cláudio destaca algumas informações ainda relacionadas a um homem que morreu em um acidente entre carro e ônibus na BR-386 em Carazinho. O Cláudio já trouxe essa informação no início do giro. Ainda pela região norte aqui teve uma colisão frontal que causou duas mortes, deixou quatro feridos na BR-285 em Lagoa Vermelha. E uma informação, a vacina Pneumovinte começa a ser aplicada em Rio Grande e São Lourenço do Sul. É a prevenção aí, a Pneumovinte, que é a vacina pneumocócica conjugada 20, aí a Pneumovinte passa a integrar a vacinação infantil no Rio Grande do Sul, em Rio Grande e São Lourenço do Sul, a partir desta segunda-feira. A incorporação do imunizante ao Programa Nacional de Imunizações foi anunciada pelo Ministério da Saúde. Ampliação aí para crianças sobre doenças graves causadas aí por bactéria e também é destacado como meningite, pneumonia, sepse. Então é muito importante, né, para as crianças aí todo esse trabalho. Vamos ver se o Cláudio já tem condição com a gente, Cláudio?
8: Perfeito.
6: Por gentileza, a comunidade...
8: Perfeito, Igor Binotto, falamos diretamente aqui da Delegacia de Polícia no oferecimento para Tariga Artefatos e Concretos com serviços de terraplanagem, com utilização de retroescavadeira, bobcat e caminhões. 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Olha, as informações aqui na Delegacia de Polícia, nas últimas 72 horas, nós tivemos aí os dois fatos de grande repercussão, em que os dois homens foram presos e mais de R$32 mil foram recuperados após um furto em um apartamento aqui em Soledade. Informações aqui da Delegacia de Polícia também confirma que R$ 32.370 em espécie foram recuperados, né, dos R$ 45.000. Reais. E os dois elementos estão presos e automaticamente aí à disposição da Justiça para o andamento do processo. A ação foi realizada aí também junto com os policiais militares, né, aqui de Soledade e também, claro, a Polícia Civil, que inclusive... Após esse trabalho da Brigada Militar, que acabou prendendo, né, uma ação rápida e eficaz, onde um dos envolvidos estava escondido sobre o telhado de uma residência, foi preso, e o segundo elemento envolvido neste furto em um estabelecimento comercial. Ele estava num estabelecimento comercial no momento em que foi surpreendido aí pela Brigada Militar. Ou seja, os dois homens receberam voz de prisão e foram encaminhados após o pronto-socorro aqui para a delegacia de polícia para prestar aí o atendimento e também onde foi lavrada a ocorrência. A autoridade policial determinou aí, portanto, essa prisão em flagrante desses dois elementos por furto em um apartamento aqui em Soledade. Uma outra informação também que a gente destaca aqui da Polícia Civil é sobre as buscas, né, por Diego Zatti, morador aí de Nova Alvorada, que continua desaparecido desde a última quarta-feira. E desta forma, no final de semana, no sábado, pela parte da tarde, foi localizado o seu veículo, né, uma caminhonete, em que ele acabou saindo de casa na quarta-feira passada. E essa caminhonete, esse veículo, foi localizado na RS-332, onde estava completamente carbonizada. Inclusive, teve ação aí da Brigada Militar, teve ação também da Corporação dos Bombeiros. E a informação que recebemos aqui na Delegacia de Polícia é que ainda não há informações sobre o Diego Zatti, que está desaparecido desde a quarta-feira passada. Afora essas duas ocorrências de relevância aqui em Soledade, também teve as ocorrências mais corriqueiras aí durante o final de semana, como perdas de documentos, também a procura por orientações em relação a golpes através do celular também é uma constante em termos de ocorrência. 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Com as informações da unidade móvel, diretamente ao vivo aqui da Polícia Civil, falou Cláudio Fly. Contigo aí, Igor.
6: Muito obrigado, Cláudio. Com essas informações, vamos encerrando o programa por aqui. Encerrando o programa, as informações com a apresentação do conectado minha de Igor Binotto, produção da Kathleen Gox, as reportagens do João Gabriel Nunes, do Cláudio Fly e da Kathleen Gox, a gerência-geral do Paulinho Paes e a direção-geral do Frei Eudes Ângelo Capelari. Na sequência, notícias da hora e depois o Paulinho Paes com todos os convidados no Temática.
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14: 9 horas, notícias da hora. 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Vamos ao giro da reportagem da Rede Tua Rádio.
15: Em Veranópolis, a Sociedade Bochoff La Planalto sediou o 14º Campeonato Estadual de Individual Master de Bocha neste fim de semana. O atleta veranense Luiz Sertori, conhecido como Loio, sagrou-se campeão. O torneio reuniu a elite da modalidade no Rio Grande do Sul, com a participação dos 48 principais bochófilos do estado nas disputas que foram realizadas no sábado e domingo. O vice-campeonato ficou com o representante da bochófila rio-grandense de Porto Alegre e os terceiros lugares ficaram para as bochófilas Kennedy de Carlos Barbosa e 15 de novembro de Passo Fundo. Da tua rádio veranense de Veranópolis, Daniela Afonso.
16: O Sindicato dos Lojistas de Lagoa Vermelha, Sindi Lojas, está articulando o comércio local para participar da Expo Lagoa 2026, que acontecerá de 8 a 12 de outubro. Uma reunião preparatória da Expo Lagoa acontece no dia 14 de julho, às 19 horas, na sede do Sindi Lojas. Neste encontro, todos os organizadores do evento trarão detalhes da organização e esclarecerão dúvidas dos lojistas, que têm prioridade na compra de espaços para a exposição. Da tua Rádio Cacique de Lagoa Vermelha, Rudimar Galvão.
17: Na região, destaque para o município de Casca, que realiza de 17 a 19 de julho, próximo final de semana, a 4ª edição da Festa na Colônia. A programação acontece no distrito de Evangelista e na linha 30 Pinzeta, reunindo atividades culturais, gastronômicas, religiosas e esportivas. Entre os destaques estão o desfile temático, o filó das etnias, a caminhada da fé em homenagem ao Frei Salvador Pinzeta, apresentações musicais, feira de artesanato e agroindústria e o tradicional almoço de capela. O evento busca valorizar as tradições do meio rural, fortalecendo o turismo e incentivando a economia local. Da tua rádio Alvorada de Marau, Ana Lúcia Giacomini.
18: Na noite da última sexta-feira, aconteceu a solenidade de posse das novas diretorias da Rotary Clube de Vacaria e do Rotary Clube de Vacaria dos Pinhais para o ano rotário 2026-2027. No Rotary Clube de Vacaria dos Pinhais, Adélcio Kowaleski assumiu a presidência, sucedendo Marli Madruga Kowaleski. Já no Rotary Clube de Vacaria, a nova presidente é Adriana Bulim Magro, que recebeu o cargo de Cibele Verenzuc Xavier. O novo ano rotário tem como lema Crie Impacto Duradouro, apresentado pelo presidente do Rotary Internacional, Olainka Raquem Babalola. Da tua Rádio Fátima de Vacaria, Luiz Barreto.
19: O Ministério Público do Rio Grande do Sul denunciou à justiça um casal pela morte de uma menina de 10 anos, ocorrida no dia 18 de junho em Canela, na Serra Gaúcha. Os dois eram responsáveis pela guarda provisória da criança, concedida pela Justiça do Estado do Pará. A denúncia foi apresentada no último dia 6 de julho. A mulher foi acusada de maus tratos com resultado de morte contra criança menor de 14 anos. Já o companheiro dela responderá pelo mesmo crime por, segundo o Ministério Público, ter deixado de impedir as agressões e demais situações de maus tratos, apesar de também ser responsável legal pela vítima. De acordo com a investigação, os episódios teriam ocorrido entre dezembro de 2025 e junho deste ano. O Ministério Público sustenta que a menina foi submetida a agressões físicas e verbais recorrentes, sofrendo lesões em diferentes partes do corpo. A denúncia também aponta a privação de alimento adequada, falta de cuidados básicos de higiene e saúde e ausência da assistência necessária ao desenvolvimento da criança. Da tua Rádio São Francisco de Caxias do Sul, Alice Corrêa.
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1: 9:06, 7 graus a temperatura no estúdio da tua Rádio Cristal. Ouça e reflita. Segunda-feira, que a sua semana inicie com Deus à frente de tudo, dos seus novos dias, dos seus caminhos e da sua vida. Receba cada bênção, cada luz e cada direcionamento. Acredite e tenha fé. Essa semana será de vitórias. Bom dia, estamos iniciando nesta manhã de segunda-feira, 13 de julho de 2026, o programa Temática, o que se passa é notícia. Até o meio-dia com muitas informações.
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1: Liga Feminina de Combate ao Câncer busca recursos para fortalecer suas ações em Soledade. Lideranças municipais, regionais e estaduais participaram do lançamento da pré-candidatura de Tadeu Marques a deputado estadual pelo PT. Polícia trabalha para localizar homem desaparecido de Nova Alvorada. Grande público prestigiou a festa do colono e motorista no Tio Hugo. As informações do trânsito, da segurança, o esporte, a unidade móvel circulando pelas ruas da cidade, o espaço cristal na sua casa, serão alguns dos assuntos do programa. Você poderá interagir conosco através do sistema interativo. Mande seu WhatsApp 99222-9878. 99222-9878. Queremos a sua participação, a sua interatividade aqui no programa. 9:08, temperatura em 7 graus. Nós vamos dar destaque agora para as informações do clima nesta manhã de segunda-feira, com um tempo fechado em Soledade.
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1: Vamos saber o que tem a nos dizer a meteorologista Kátia Valente nesta manhã de segunda-feira, projetando também a semana.
3: Olá, meus amigos e caros ouvintes, aqui da Rádio Cristal de Soledade. A semana começa sob a influência de uma nova massa de ar de origem polar, empurrada pelos ventos do quadrante sul. Com isso, nós vamos ter a diminuição da umidade, mas também vamos ter o aumento do frio. Ao longo do dia de hoje, mesmo com a presença do sol, os termômetros não devem subir mais do que da casa dos 11, 12 graus, ou seja, o frio predomina aqui na nossa região. Na terça-feira, o dia começa também frio, tem previsão de geadas ao amanhecer aqui na região de Soledade em torno. Ao longo do dia, as temperaturas vão subindo gradualmente e as máximas já podem se aproximar dos 15 a 16 graus. Vamos ter aí uma amplitude já mais definida. Isso porque o tempo fica mais aberto também. Na quarta-feira, a gente vai começar a sentir que as temperaturas vão subindo mais gradualmente, assim, um pouco mais ao longo dos próximos dias. Isso porque a massa de ar polar vai perdendo intensidade. Nesta quarta-feira, o dia começa com mínimas entre 3 e 6 graus. Alguns pontos 3 ainda com alguma geada localizada. Na maior parte da região, os termômetros vão subindo gradualmente e as máximas no período da tarde se aproximam dos 17 a 18 graus. Com a previsão do tempo, Kátia Valente.
1: Vamos trazer as mínimas registradas em Soledade e também na nossa região. É destaque aí para as temperaturas que foram registradas. E é claro, a gente sempre busca informações pertinentes. Em Fontoura Xavier, mínima de 6 graus e 5 décimos. Em Santa Luzia, Dique, 4 graus e 1 décimo. Tivemos lá no Pasta Taipa, 6 graus e 1 décimo. Na Estação Municipal em Soledade, de 5 graus e 4 décimos. Bom Sossego, Ibirapuitã, 6 graus. Tivemos a mínima no Tio Hugo de 5 graus e 9 décimos e no Mormaço de 6 graus e 1 décimo. 6 graus e 1 décimo. Mínima, mínimas que foram registradas em nossa região, que estamos trazendo aqui no programa.
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1: 9 horas 12 minutos. 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
1: 9:13. Agora, na entrevista da hora, estamos ao vivo no rádio, estamos ao vivo também pelas nossas redes sociais, recebendo aqui com muito carinho integrantes da Liga Feminina de Combate ao Câncer de Soledade. A presidente Narinha Portela, também a Etelvina Malage, que é vice-presidente. Primeiro, quero saudá-las por estarem aqui na tua Rádio Cristal. Bom dia, Narinha.
2: Bom dia, Paulinho. Uma satisfação nós estarmos aqui, né, para nós prestigiar a nossa grandiosa Liga.
1: Etelvina, seja bem-vinda também no programa. Bom dia.
3: É um prazer, Paulinho. Bom dia a você, né, e a todos os ouvintes.
1: Bom, vamos falar de ações de uma entidade que presta um serviço relevante para a Soledade no atendimento às pessoas portadoras de câncer. Quais são as ações que estão sendo realizadas pela Liga Feminina de Combate ao Câncer, Nara?
2: Olha, Paulinha, a gente faz um trabalho lá voluntário, né? Você sabe lá que é um trabalho voluntário, né? Nós temos as nossas meninas lá que nos ajudam, né? E o trabalho que a gente faz lá é muito lindo. Só que, assim, as pessoas... Que nem eu sempre falo, quem não é visto não é lembrado, né? Então, a gente tá aqui pra gente, assim, ó, falar o que a gente faz lá na nossa liga. A gente ajuda os nossos pacientes, né, lá que a gente tem na base de 60, né, Teovina? É uma base de 60 pacientes que a gente tem lá. Às vezes é mais, às vezes é menos, é porque uns dão alta, né? E assim, ou entram, né? Só que eu queria privar bastante aqui, que nós temos bastante paciente homens lá, tá? Isso que eu queria deixar, assim, bem... Né?
3: Não é só mulher,
2: Não
3: né?
2: é só mulher, a gente tem paciente homens, mulheres e crianças. Então, assim, ó, isso é bem... jovens, né, que a gente se depara assim com coisa, mas enfim, o que a gente faz lá, Paulinho? A gente ajuda os nossos pacientes em medicação, cestas básicas, cobertinha quentinha para eles botarem nas pernas quando eles vão nas van do SUS. A gente doa também as cobertinhas para eles botarem nas pernas para ficar quentinho. A gente ajuda com pijama, a gente ajuda
3: com viagens.
2: Com viagem, a gente ajuda com
3: os exames.
2: Com dinheiro, né, para eles comerem lá, porque às vezes eles vão com o carro do SUS, eles não têm nem dinheiro para comer. A gente ajuda também, né, com dinheiro para eles irem para a viagem. Então, assim, ó, é um trabalho muito gratificante para nós, que nem eu sempre falo, é mil vezes tu poder ajudar do que tu precisar de ajuda numa doença tão, né, tu sabe, né, que essa é uma doença muito triste, né, muito devastadora, e a Etelvina, né, que é a prova viva, né, de que essa doença, assim, é uma doença, assim, horrível, né, então, assim, ó... O trabalho que a gente faz lá é gratificante e a gente poder ajudar as pessoas.
1: Então, Vina, qual o horário de funcionamento e quais dias da semana que a Liga atende?
3: Nós atendemos, Paulinho, nas segundas e quartas-feiras, no turno da tarde, né? Das 2 horas até as 5 nós atendemos ali, né? Porque o prédio ali em que a Liga se estabelece, ele é um, tem outros atendimentos ali que impossibilitam de nós estarmos ali em mais horários, né? Quiçá daqui a um tempo a gente consiga se fixar o dia todo, quem sabe, ou mais dias por semana. E aí, quando a gente faz os brechós, maiores, né? Durante o dia todo, digamos, a gente pega um sábado e faz um brechó o dia todo. Então, é nesses horários, né?
1: O atendimento prestado. Uhum. Mas agora a Liga também tem alguns projetos sobre nova direção, vocês que estão coordenando, de buscar recursos, captar recursos da comunidade para algumas ações. Inicialmente, melhorar a estrutura física onde atende a Liga, presidente Nara?
2: Sim, Paulinho. Que nem eu sempre falo, assim, meu sonho, Paulinho, é eu chegar lá na frente da Liga, assim, e ver a Liga, assim, bem bonita, sabe? Para nós podermos acolher os nossos pacientes, né? Porque eles estão debilitados, eles estão, né, no chão às vezes, né? Mas se tu chegar lá, eles verem assim, ó, uma casa bonita, né, para acolher. Porque nós que estamos lá, a gente faz o nosso papel, né? E Teovina, a gente acolhe eles quando eles estão lá, com um abraço. Nós não temos psicólogo lá, Paulinho, mas nós somos as psicólogas lá. Porque a gente senta, a gente escuta, a gente abraça. Que nem eu adoro abraçar, adoro beijar, né, as pessoas. Então, isso aí, ó, é muito bom, porque eles também, né, se sentem, né, valorizados, né, por estarem lá, a gente acolhe eles tão bem.

0: Mas assim, ó, Paulinho, a gente quer fazer uma reforma lá, mas isso aí. A gente está iniciando, gatinhando, porque a gente foi conversar com o nosso prefeito Paulo Ricardo Cattani e ele disponibilizou em nos ajudar. Ele falou também que ele vai ajudar nós lá com as estruturas, com a pintura, com os banners, que a gente quer fazer lá uma liga de combate ao câncer bem bonita, uma placa rosa bem bonita, né? Mas ele também nos. Só que nós precisamos de ajuda também, né? Para nós fazermos isso, a gente pede a nossa ajuda. Mas esse. Ainda a gente está gatinhando, mas o que a gente quer realmente lá, pedir ajuda para as pessoas que nos ajudem com alimentos, que nós fizemos nossos brechó lá, que as pessoas né, nos ajudem nos brechó. E o mais importante ainda, Paulinho, lá, que a gente realmente pede, que a gente precisa, é que as pessoas que são voluntárias lá, sócias, não é voluntárias, é sócias,
1: Sócias.
0: que nos ajudem na anuidade. Porque elas que são sócias, elas têm um valor todo ano, é por ano. Pensa, a gente cobra o mínimo dos mínimos, né, para nos ajudar lá. Então, que essas que são sócias, elas paguem, né, a anuidade, porque às vezes a gente lembra, mas a gente não tem tempo, né, de cobrar. Mas, assim, as pessoas que são sócias, nos ajudem apagando a anuidade para nós poder reverter esse dinheiro das anuidades, dos brechó em medicamento, né, que é o mais importante para nós lá, né?
2: Que doações, Etelvina, a Liga Feminina recebe para auxiliar nos seus atendimentos?
1: Nós recebemos, além das associações, a gente recebe alimentos, né? Tem umas empresas que nos dão alimentos, porque a gente precisa montar cestas básicas, né?
2: Não perecíveis, no caso.
1: Não perecíveis, é claro. Então, a gente recebe isso. Recebe, às vezes, doações em dinheiro. Olha, esse mês que passou, teve pessoas que doaram R$ 600, pessoas anônimas. Quanto mais que a gente recebe? Ali, comadre.
0: E de 100, de 200.
1: Assim, então a gente recebe em toda espécie, assim, de ajuda, né? Fora as roupas, né, que fazem o nosso brechó, que é tudo doado. Então a gente quer fazer chamamento também, né, para as doações e para que novas pessoas se associem. O valor da anuidade. Até o final do ano a gente vai manter R$ 60, depois a gente vai subir porque R$ 60 é muito, né, abaixo do valor.
2: É praticamente R$ 5 por mês.
1: É R$ 5 por mês.
0: É o mínimo, né, Paulinho?
2: Para ajudar pessoas que necessitam e que muitas vezes estão aí com dificuldades em buscar medicações e outros serviços nesta área. E é importante que a comunidade possa ajudar. De que forma? Telefones para contato, diretamente na liga. Como pode ser essa ajuda, Nara?
0: Sim, a gente tem as anuidades. Quem quiser pagar para nós temos o Pix, né? Que é diretamente da Liga, né? Esse Pix cai diretamente na conta da Liga. Porque nós não temos acesso, né? Fazendo o meu, no Oitovina, não. O Pix cai diretamente na conta da
1: No
0: Liga.
1: CNPJ da
0: Na
1: Liga.
0: Liga. E daí eu também, né? Se as pessoas quiserem nos chamar, né? A gente pode deixar o nosso contato, o meu, da Oitovina. Para a gente poder, né, passar,
1: Está
0: né?
1: entrando em contato, né?
2: O importante é a comunidade auxiliar neste sentido das pessoas que mais precisam. A Liga também tem algumas atividades previstas para o ano de 2027. Inclusive, vem aí o jantar. Elas e eles é uma novidade que será trazida, Nara?
0: Sim, é um. Eu vou deixar a pai ter ouvindo falar essa parte.
2: Como vai ser
0: Fala
2: esse
0: com meu
2: evento?
0: amor.
1: Então, Paulinho e ouvintes, vocês sabem que vassoura nova varre muito bem, né? Então, nós estamos chegando e a gente quer fazer algumas
0: Nós queremos
1: inovações.
0: mudar. Nós
1: A
0: queremos.
1: gente quer fazer algumas inovações, tendo em vista que nós atendemos homens na liga, não é só feminino. Então, a gente vai fazer esse ano o jantar elas com eles, para que as mulheres possam levar os seus maridos, né, os seus namorados, os seus amigos. Não importa também, não é que vai ser um jantar de casal. Não, não é isso. O jantar vai continuar tudo igual, porém, esse ano vai ser rosa e azul. né? Já que a gente vai fazer, que é o jantar, ele é muito conhecido pela data ali, né, do Outubro Rosa. O nosso jantar vai ser dia 17 de outubro. Não temos ainda o lugar definido. Estamos nas tratativas.
2: Existe, então, a data já confirmada para o dia 17 de outubro.
0: Isso, dia 17 de outubro.
2: Cartões serão vendidos? Já tem algo nesse sentido?
1: Sim, serão vendidos, sim.
0: Sim, só que daí, como nós temos que decidir o local, né, Paulinho? Daí a gente vai, depois que tiver tudo prontinho, espero que nós volte aqui daí, né, para nós falar só do nosso jantar. E daí a gente vai falar do dia, onde que vai ser, o que que vai ser, o que que nós vamos propor
1: cardápio.
0: De cardápio. E daí isso aí a gente vai depois em outra hora para nós falar daí contigo.
2: Importante que o trabalho está sendo feito, a comunidade também poderá auxiliar essas melhorias na infraestrutura. Também tem algo que está sendo encaminhado aí para o Poder Executivo em relação à destinação de recursos, que passa aí através da Câmara de Vereadores também. A Liga está ativa atendendo nossa comunidade.
0: Isso aí. Uhum. Isso.
2: Vamos seguir acompanhando esse trabalho que é feito de forma voluntária, diga-se de passagem, para atender a nossa comunidade. Obrigado, Nara. Mais alguma colocação que você queira fazer?
0: Eu queria deixar o nosso apelo, né, Itelvina, que a comunidade que estiver nos escutando, nos ajudem. Nos ajudem porque, que nem você falou, é voluntário. Então, assim, eu e a Itelvina estamos lá se doando, as meninas, as outras meninas que estão lá, todas as segundas e todas as quartas, assim, ó, a gente está lá. Então, a gente precisa que nos ajudem e os nossos pacientes também. Nós agradecemos, mas os pacientes da Liga Feminina de Combate ao Câncer agradecem muito mais.
2: Abraço, obrigado, Itelvina, também pela...
1: Obrigada, nós que agradecemos pelo apoio de vocês e esse espaço.
2: E seguimos acompanhando, porque porque é um trabalho feito com carinho para atender as pessoas que precisam, então a gente tem que ter o maior carinho, o maior respeito pelo trabalho que a Liga presta na nossa comunidade, assim como outras entidades assistenciais. Esta entrevista com a presidente da Liga Feminina de Combate ao Câncer, a Nara Portela, e também a vice-presidente Itelvina Malage, aqui no programa Temática, O Que Se Passa É Notícia.
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2: 9h26. Fique ligado, já já tem mais atrações, tem mais informações aqui no programa.
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12: 9:29.
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14: 7 graus. 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
2: Que bom saber que você está acompanhando o programa Temática.
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2: 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Agora 9 horas 36 minutos, temperatura em 7 graus, manhã de segunda-feira com céu encoberto, o sol timidamente vai aparecendo, depois de uma manhã fechada, com cerração, com neblina, com a garoa, pelo jeito aqui o sol vai aparecer durante o transcorrer do dia, confirmando o que a Kátia Valente falou. Já já também aqui, o Pix da Liga, abraço a Dioli, que está na audiência, obrigado aí pelo carinho, Flávio Tadeu Nardon, obrigado também pela audiência, pela companhia. Já já vou passar o Pix da Liga Feminina de Combate ao Câncer, para quem quiser fazer a sua doação, auxiliar essa entidade que presta um serviço relevante aqui em nossa comunidade, atendendo mais de 60 pessoas, homens e mulheres com problemas de saúde, com câncer, medicamentos que são oferecidos. Então já já nós vamos passar aqui o Pix para quem quiser fazer a sua doação, para quem quiser ajudar a Liga Feminina de Combate ao Câncer. Por falar em saúde, vamos saber da movimentação do Hospital Frei Clemente e conosco já está o Cláudio Flein.
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6: Atendimentos do final de semana do Hospital Frei Clemente. Ocorreram 51 atendimentos. Consultas não urgentes 32, urgências 16 e 3 emergências. 9 internações foram registradas. Antônio Jacir Jandres, Senira Pereira Souza, Dilvânia Lopes da Rosa, Helena Pizim, Gabriele da Rosa da Silva, Isadora Portela, Loreni Maria Rodrigues e Coila Ana Marchetti. 13 altas foram registradas. Aline Rodrigues Padilha, Ana Irini Bon, Aristides Lopes Dias, Helena Rosa, Jatir Escorteganha, Júlia Brandão Carvalho, Larissa Andrade da Silveira, Marlete Maria Zandoná, Nayara Antonelli, Pâmela Madalena Santos e Valdomiro da Silva Freitas.
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4: Registro de nascimentos no Hospital Frei Clemente.
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2: O Serviço de Atendimento Móvel de Urgência, o SAMU, realizou 6 atendimentos nas últimas 72 horas. No bairro Fontes, um atendimento neurológico. No bairro Botucaraí, 2 atendimentos, um oncológico e o outro óbito. 3 atendimentos psiquiátricos. No bairro Centro, Missões e em Posse Generoso, interior de Soledade. O plantão hoje é com Ezequiel e Gilberto. Com as informações para a tua Rádio Cristal, falou Cláudio Fly.
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3: 9h42, que alegria saber que você está conosco, nos dando a honra da sua audiência qualificada, onde quer que esteja. Agora nós vamos saber dos eventos da comunidade, uma semana que tem muitas atividades em Soledade e também na região. E a Catherine Gox é quem chega com as informações.
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4: Olá, você que está nos acompanhando aqui na tua Rádio Cristal, nós chegamos na nossa programação na manhã desta segunda-feira para trazer informações sobre o nosso Agenda Cristal com os eventos da nossa comunidade. E hoje, segunda, acontece mais uma sessão do Legislativo Soledadense. A sessão ordinária terá início a partir das 19 horas na Câmara de Vereadores aqui de Soledade. E amanhã, terça-feira, dia 14 de julho, acontece o encontro do partido PSD em Soledade. Será uma reunião de comissão provisória e também da filiação partidária. Esse encontro tem início a partir das 19 horas na pizzaria La Traviata. Na quarta-feira, dia 15 de julho, acontece mais uma edição da Feira na Praça aqui em Soledade, com o melhor do artesanato, também dos produtos coloniais. A feira tem início a partir das 8 horas da manhã e segue até as 5 da tarde, sem fechar ao meio-dia. E nessa quinta-feira, dia 16 de julho, acontece o lançamento do Plano Safra 2026-2027 pelo Sicredi Botucaraí. Esse lançamento deve ter início a partir das 19 horas no CTG Três Coqueiros, aqui em Soledade. E na sexta, dia 17, haverá uma reunião por parte da AVASB, Associação de Vereadores do Alto da Serra do Botucaraí. A reunião terá a seguinte programação. Às 19h30 deve acontecer a recepção, às 19h45 início do encontro, às 20h palestra de Gisa Nunes, que é coordenadora do Pró-Social do Rio Grande do Sul, às 20h30 acontece as manifestações dos presentes e, por fim, às 21h acontece um jantar de confraternização. Lembrando que essa reunião mensal da AVASB será realizada nesse mês no GAN Carreteiros da Liberdade, em Fontoura Xavier. E tá chegando a hora da 33ª tradicional festa do colono e do motorista em Ibirapuitã. A programação tem início ainda na sexta-feira, dia 17 de julho, com a Feira de Máquinas e Implementos Agrícolas. No sábado, acontece a Feira da Agricultura Familiar, test drive de veículos e apresentações de talentos locais. Já no domingo, dia 19 de julho, acontece a missa, desfile, bênção de máquinas, homenagens, almoço com churrasco, reunião dançante com participação da banda Pérola Negra e, por fim, o sorteio da rifa com mais de R$30 mil em prêmios. Participe dessa grandiosa festa no Salão Paroquial da cidade de Ibirapuitã. E por fim, o nosso Agenda Cristal destaca a entrega de recursos do Fundo Social para entidades contempladas pelo Sicredi aqui no Rio Grande do Sul. Será no CTG Três Coqueiros esse evento, que deve ter início às 19 horas do dia 21 de julho, na próxima terça-feira. Esses então os nossos destaques por parte do Agenda Cristal de hoje, com as informações, Kathleen Box.
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0: 9h45, você acompanha o programa temática O Que Se Passa é Notícia. São vários eventos então marcados para esta semana aqui em Soledade. Nós vamos ao intervalo, vamos valorizar os nossos parceiros e já já tem o espaço Cristal na sua casa. Vamos conhecer mais uma visita, vamos fazer mais uma visita aqui na nossa comunidade.
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8: Nove horas e 49 minutos.
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9: 8 graus.
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0: 9h52, 8 graus a temperatura. Alô, você que está na nossa audiência. 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Abraço ao Tiago, a Ana que estiveram participando aí, o Tiago e a sua esposa Antônia, que estiveram participando, inclusive, da noite da Brilhantina, foram lá, se divertiram. Obrigado, Tiago, obrigado pela força, pelo carinho, pela participação e com um novo serviço disponibilizado. 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Já nós vamos falar sobre grande festa que foi, sempre com cuidados para sua saúde visual, no centro de Soledade. 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
3: Muito bom dia aos ouvintes da tua Rádio Cristal, Espaço Cristal na sua casa. Hoje no Bairro Ipiranga, estou com o seu Antônio, está nos recebendo aqui no seu, na sua residência. Quero perguntar, seu Antônio, o que, que o senhor mais gosta aqui no Bairro Ipiranga? Seja bem-vindo à Rádio Cristal.
4: Eu gosto de prolhar com os amigos, tem um barzinho, né? Fazer companhia, o pessoal, jogar cartinha, brincando.
3: Viver,
4: claro.
3: O que, que o senhor mais gosta de fazer na vida?
4: Alegria, o pessoal ali, brincadeira mesmo, jogar, se divertir, cantar, isso aí.
3: Curtir o máximo as amizades?
4: Claro.
3: Chega. Que idade o senhor tem?
4: Eu tenho 74.
3: E quantos anos aqui no bairro Ipiranga?
4: Uns 30 anos aqui.
3: Morou em quais outros bairros antes?
4: Aqui eu morei em vários bairros aqui, eu fui proprietário do antigo Bolão aqui, Bar de Cacho, depois voltei aqui, daqui fui para Porto Alegre, depois voltei para cá novamente, faço 15 anos que eu tô aqui de volta.
3: O que motivou o senhor voltar de Porto Alegre para a Soledade?
4: É que daí a minha família deu problema, assim, eu fiquei viúvo, né, minha esposa faleceu, a pesada começou a sair de casa, né, daí para não tirar a casa sozinha, voltei a cuidar um pouco, né, tretei aqui com os amigos.
3: E gosta de Soledade?
4: Gosto, eu gosto de Soledade.
3: O que, que o senhor mais gosta?
4: Sei lá, eu até não, pra mim tudo é bom, até não sei dizer o que eu gosto mais, me apertou, mas tá tudo bem.
3: Qual que é a sua profissão além de empresário?
4: É só isso aqui que eu sei fazer, é só isso mesmo.
3: A vida toda empresário?
4: Toda.
3: E olhando pra trás, a vida, a trajetória até hoje, percorrida, seu Antônio, o que, que o senhor mais gosta, mais se orgulha?
4: Eu acho que é de ser o que eu sou mesmo, né? Pessoa simples, assim, acho que não tem mais o que dizer, né?
3: Quantos filhos o senhor tem?
4: Tenho 5 filhos.
3: Como é que é o nome deles?
4: É a Vanusa, minha filha mais velha mora em Fodoro Xavier, a outra Andréia mora aqui, Marcelo mora no Tiúgo, Matheus está em Porto Alegre, o Maurício está em Porto Alegre, Matheus Santa Catarina. Tenho 5 filhos.
3: Família espalhada em Rio Grande do Sul e Santa Catarina?
4: Toda espalhada, todos bem.
3: E o senhor tem orgulho da família que construiu?
4: Credo, muito orgulho da minha família. Todos, ninguém me atrapalha, só me dá um prazer. Minha família é muito boa.
3: E hoje o senhor mora sozinho?
4: Sozinho.
3: Só o bar aqui na Ipiranga?
4: Um barzinho, faz 15 anos que eu tô sozinho.
3: Feliz? Firme?
4: Feliz, firme, na minha profissãozinha, né? Defendendo.
3: E olha, eu vou deixar aqui pro nosso ouvinte falar, aqui tem de tudo, né? Tem o uísque, tem a 51.
4: Tem várias bebidas, é, com os outros aqui eu não tenho, tenho bastante, só que é bom.
3: Tá certo. E aqui abre que hora?
4: Abre em torno de 7h30, 8 horas da manhã. Fecho também, fecho cedo, né? Fecho 8 horas, eu fecho da noite.
3: Mas passa o seu dia aqui intertido com os amigos, jogando uma carta.
4: O dia todo aqui com os amigos, né?
3: Qual o jogo de carta?
4: Hein?
3: Qual o jogo de carta?
4: Canastra, quem mais?
3: Canastra, pife?
4: Canastra, pife, mais a canastrinha mesmo, né?
3: E valendo alguma coisa ou?
4: Não, é brincadeira, mais é pra brincar.
3: Tá certo, seu Antônio. Se o senhor pudesse deixar um recado aos ouvintes da Rádio Cristal, o que o senhor falaria?
4: Eu vou dizer o quê? Se fosse depender de eu dar um conselho assim, pra mim, se o pessoal fosse todo igual eu, estaria muito bom. Não precisa melhorar nada.
3: Só seguir em frente.
4: Só sim, tá bom.
3: Gente, é assim. Nós estamos no bairro Ipiranga, no Cristal, a sua casa, com o seu Antônio, nos recebendo aqui na sua residência. Obrigado, seu Antônio.
4: Eu que tive um prazer muito grande receber a visita de vocês. Que prazer para mim, viu? Até não acreditava que eu merecesse, tá?
3: Não, merece sim, nós estamos aqui.
4: Muito prazer, muito obrigado por ter me visitado, então. Quando precisar voltar, volte aqui.
3: Eu vou ficar por aqui tomando uma 51 aqui com o seu Antônio. Depois eu volto à programação aí da tua Rádio Cristal, pessoal.
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1: 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O Instituto Nexus divulgou uma nova pesquisa de intenções de voto para a presidência da República nesta segunda-feira. O levantamento foi encomendado pelo banco BTG Pactual. No primeiro turno, o presidente Luiz Inácio Lula da Silva aparece com 40% dos votos, enquanto Flávio Bolsonaro tem 34%. No segundo turno, o petista recebeu 47% das intenções de voto contra 44% do senador. Outros cenários também foram testados pelo Instituto. Num primeiro turno, num cenário estimulado, Lula do PT tem 40% dos votos, Flávio Bolsonaro do PL 34%, Ronaldo Caiado do PSD 5%, Renan Santos do Missão 4%, Romeu Zema do Novo 4%, Joaquim Barbosa, Democracia Cristã 2%, Augusto Cury, do Avante, 2%, Aécio Neves, do PSDB, 1%, Cabo Daciolo, do Mobiliza, 0%. Nenhum, branco ou nulo, 6%. Não sabe ou não respondeu, 3%. Foram entrevistados 2.003 eleitores entre 10 e 12 de julho deste ano. O nível de confiança é de 95% e a margem de erro é de 2 pontos percentuais. O levantamento foi registrado no Tribunal Superior Eleitoral, TSE, sob o número BR-07981-2026. Tudo parece impossível até que seja feito. 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A Guarda Revolucionária do Irã afirmou nesta segunda-feira que lançou ataques aéreos contra bases militares dos Estados Unidos no Bahrein, no Kuwait, em Omã e na Jordânia, em retaliação a ataques norte-americanos contra alvos iranianos. Além disso, o governo do Irã ameaçou abandonar o acordo de paz na guerra no Oriente Médio, firmado com os Estados Unidos em junho, caso Washington não mantenha seus compromissos para encerrar o conflito. A operação ocorre em meio ao aumento das tensões entre o Irã e os Estados Unidos no Estreito de Hormuz, rota estratégica para o transporte global de petróleo. Os dois países voltaram a trocar ataques com maior frequência ao longo deste fim de semana. 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
3: 10 horas, 8 minutos, temperatura em 8 graus. 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Grupo Central informa, nota de falecimento e convite para enterro. Esposo Paulo Azir Ferreira Vieira in memoriam. Filhas Ana Paula Perigo Vieira e família, Adriane Perigo Vieira e família, Andréia Perigo e família, genros, netos, irmã, cunhados, sobrinhos e demais familiares comunicam o falecimento de Maria Helena Togni Perigo, ocorrido neste domingo no Hospital Frei Clemente em Soledade, aos 70 anos. O corpo está sendo velado e recebendo homenagens na Sala A da Capela Central em Soledade. A cerimônia religiosa será hoje às 15 horas e 30 minutos e o sepultamento às 16 horas e 30 minutos no cemitério municipal de Soledade. Por esse ato de fé cristã, a família enlutada antecipa agradecimentos. Noticiamos o falecimento de Maria Helena Togni Perigo, ocorrido neste domingo. Serviços fúnebres a cargo da Funerária Central. Plantão permanente na Avenida Júlio de Castilhos, 610, ao lado do hospital. Fones 3381-3960 e 999-99-4669. Agora, 10 horas, 9 minutos, temperatura em 8 graus. O pessoal nos questionou aqui e pediu sobre o PIX da Liga Feminina de Combate ao Câncer. A Narinha passou aqui. O CNPJ, então, é o PIX para doações para a Liga Feminina de Combate ao Câncer. 045-116-36-1000 invertido barra 04. Então, o CNPJ é o PIX para doações na Liga Feminina de Combate ao Câncer em Soledade. Obrigado a Dioli, também ao Flávio Tadeu Nardon, que estão na audiência do programa Temática, o que se passa é notícia e que agora traz informações do clima.
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4: Olá, meus amigos e caros ouvintes, aqui da Rádio Cristal de Soledade. A semana começa sob a influência de uma nova massa de ar de origem polar, empurrada pelos ventos do quadrante sul. Com isso, nós vamos ter a diminuição da umidade, mas também vamos ter o aumento do frio. Ao longo do dia de hoje, mesmo com a presença do sol, os termômetros não devem subir mais do que da casa dos 11, 12 graus, ou seja, o frio predomina aqui na nossa região. Na terça-feira, o dia começa também frio. Tem previsão de geadas ao amanhecer aqui na região de Soledade em torno. Ao longo do dia, as temperaturas vão subindo gradualmente e as máximas já podem se aproximar dos 15 a 16 graus. Vamos ter aí uma amplitude já mais definida. Isso porque o tempo fica mais aberto também. Na quarta-feira, a gente vai começar a sentir que as temperaturas vão subindo mais gradualmente, assim, um pouco mais ao longo dos próximos dias. Isso porque a massa de ar polar vai perdendo intensidade. Nesta quarta-feira, o dia começa com mínimas entre 3 e 6 graus. Em alguns pontos, 3 ainda com alguma geada localizada. Na maior parte da região, os termômetros vão subindo gradualmente e as máximas no período da tarde se aproximam dos 17 a 18 graus. Com a previsão do tempo, Kátia Valente.
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3: 10h12, você está na tua Rádio Cristal no programa Temática, o que se passa é notícia, com os principais destaques do dia. E agora nós vamos saber as informações agrícolas, você que está na nossa audiência, você que está na nossa companhia, quer saber sobre os preços?
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3: Vamos trazer então os preços praticados pela Cotrijal até o meio-dia desta segunda-feira. Soja, R$ 122,00. Milho, R$ 58,00. E o trigo PH, R$ 78,00 a R$ 70,00. Vamos repetir? Soja, R$ 122,00. Milho, R$ 58,00. E o trigo PH, R$ 78,00 a R$ 70,00. Mais informações você terá a 13h do programa da Cotrijal, aqui na tua Rádio Cristal.
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3: 10h14, você está na tua Rádio Cristal, programa Temática, o que se passa é notícia, sempre com os principais assuntos do dia. E agora aquele momento especial.
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8: Bom dia, Paulinho Paz. Bom dia, ouvintes. Mais uma vez aqui estamos, né, partilhando, trazendo o nosso momento de reflexão. Esperamos seja útil para você viver melhor o dia de hoje. Meu amigo, minha amiga, quando você sentir a decepção, afogar a esperança, a aflição afastar a alegria, a tristeza afugentar os sonhos, a solidão ameaçar o entusiasmo, o cansaço enfraquecer a vontade, não se desespere. Por pior que seja a dificuldade, não desanime, pois para tudo na vida sempre há uma solução. Os momentos de crise servem para uma transformação, assim como depois da tempestade surge no céu o sol radiante. Não se preocupe, em breve você também estará sendo um ser iluminado, desde que a isso se propõe e trabalhe nesse sentido. E não permita que o sofrimento impeça você de sorrir, nem que a decepção impeça de acreditar. Repito, importante, não permita que o sofrimento impeça você de sorrir, nem que a decepção o impeça de acreditar. Não permita que o medo o impeça de sonhar, nem que a incerteza impeça você de seguir adiante. Não permita que a desilusão o impeça de crescer, nem que a solidão impeça você de vibrar. Não permita que o mundo externo defina o seu modo de ser, pensar, agir e também sentir. Você comanda a sua vida, por isso faça dela uma constante alegria. Pequenos momentos de reflexão para vivermos cada vez melhor. Que você tenha um dia muito iluminado. Cláudio Schmidt com a mensagem da manhã.
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3: 10 e 18, você está na tua Rádio Cristal no programa Temática. 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
3: Festa do Colônia Motorista no Tiúgo reuniu grande número de pessoas neste domingo. Participação expressiva da nossa região. Vamos conhecer um pouco mais desta festa, como foi a festa? João Gabriel Nunes.
9: Uma procissão recorde de veículos. Assim foi a festa de São Cristóvão em honra ao Colônia Motorista em Tiúgo. A tua Rádio Cristal conheceu um pouco da história dessa localidade com a dona Lourdes Granja. E você confere a partir de agora.
10: Nos anos de 1990, iniciou nossa comunidade. Então a gente estava assim, não tinha salão, não tinha igreja. E daí rezava assim na escola, aí embaixo de uma árvore, ali, né? Onde dava. E comecemos as missas lá. E daí o padre Hilário, Fritz, ele falou, não, vamos iniciar a igreja, vamos iniciar. E daí nós estávamos, vamos fazer o salão, vamos fazer a igreja. Vamos fazer a igreja primeiro. Aí todo mundo se empolgou e começou, né, a ajudar, colaborar. E sim, vem muitas colaborações. Aí então a gente começou, iniciou a igreja e foi muito bem. Dentro de pouco tempo foi construída e logo mais foi começado o salão. Em 97 foi iniciada a construção do salão.
11: E realmente é um momento importante para a comunidade essa festa.
10: Muito importante, todo mundo assim motivado por essa festa. Essa é uma festa tradicional, não precisa nem fazer muita propaganda que o povo vem nessa festa. Quando a gente, nossa, quando foi iniciada as festas, assim, os motoristas têm aquela devoção no São Cristóvão.
11: E realmente
10: eu vejo
11: esse
10: assim,
11: ano...
10: essa empolgação dos motoristas, para mim me emociona muito.
11: E esse ano batendo recordes de público na procissão.
10: Batendo recorde de público. Verdade. Cada ano maior as festas. Muita, muito bom. Mas tá assim, a gente se emociona
11: muito. E realmente o pessoal pode ver que a procissão tá chegando aqui na igreja, mas eu quero lhe perguntar, qual que é a emoção de ver a comunidade agora estruturada, com o salão, com a igreja já construídos?
10: Nossa, muito grande a emoção, pensa. Hoje o nosso salão está muito bem equipado, assim, de tudo. A nossa igreja precisa, assim, umas melhorias, porque já é cidade, né? Então a gente pensa hoje em uma melhoria na nossa igreja, na nossa capela.
11: E quando começou aqui, não era tão desenvolvido Tiúgo para esse lado?
10: Não, nossa, hoje tem muito povo no Tiúgo. Muito. E vem das comunidades ao redor, vem muito povo.
11: E realmente é um crescimento.
10: E aí que foi o crescimento da... Né? Eu preciso estar divulgada já meio que no estado todo. Vem gente até de bem longe, que a gente nem imagina, mas vem gente sim, de perto de Porto Alegre.
11: Eu vejo pessoas aqui de Porto Alegre, Soledade, Fontoura Xavier, Mormaço, Ernestina. Como é que é receber todo esse pessoal?
10: Nossa, é muito emocionante, assim a gente se sente muito bem, muito. Olha, eu espero que todos sejam bem acolhidos pela comunidade, com certeza que está sendo, né? A diretoria também, muito assim, o pessoal que estão na organização, estão motivados, e a gente também se sente motivada por isso tudo, né? Que se sente bem. E nós que somos da igreja, assim, que a gente organiza mais a parte da igreja, então a gente sente aquela emoção assim, de ver o povo com tanta devoção em São Cristóvão.
11: Realmente é a fé, a religiosidade, a parte da festa, ou seja, se unem várias coisas para fazer um domingo maravilhoso.
10: Mas com certeza, isso é maravilhoso mesmo, muito, muito emocionante. E as pessoas assim, se sentem aquela vontade de participar, de estar junto com, né? Olha, é muito emocionante. Eu tenho só gratidão pela nossa comunidade, só gratidão.
11: Falar.
10: Porque a gente iniciou isso com um pouco, né? Foi indo e hoje está uma comunidade muito boa, muito boa.
11: Falar de São Cristóvão, o que é falar para a senhora?
10: Para mim é sim, falar de São Cristóvão, porque São Cristóvão foi um santo que, né, que é um protetor dos motoristas. E até então, ele que levou Jesus, né, carregou Jesus. Então, essa emoção, assim, de essa coisa, assim, eu penso assim, que o povo tem essa fé em São Cristóvão, porque ele levou Jesus, carregou Jesus, e isso transmite muita fé para os motoristas. Eu sinto, assim, que eles têm essa devoção e se venham em busca dessa bênção. Então, para a gente, que é muito, muito bom. E Santo Isidoro, que é o protetor dos agricultores, dos colonos, de agricultores. Nossa, não tem, assim, a gente caminha com essa esperança. Com essa esperança de dias melhores, né? Se espelhando nesses santos que intercedem a Deus por todos nós.
11: Para encerrar, Dona Lourdes, o que te motiva a participar da comunidade?
10: Motiva muito, muito, porque eu acho assim que a gente com essa fé, com essa esperança de dias melhores, então isso traz aquele alívio para a gente, né, levar a comunidade em primeiro plano, a igreja, a fé em primeiro lugar. A fé, eu digo, move montanhas. A fé move montanhas.
9: Você ouviu a manifestação de Lourdes Granja, ela que é uma das representantes da comunidade de São Cristóvão no Tio Hugo. Também na festa foram conhecidos os ganhadores da rifa, que tinha R$23 mil em prêmio. O primeiro prêmio de R$15 mil foi para Karine Machado. Segundo prêmio de R$5 mil para Margareta e Gabriele. Terceiro prêmio de R$3 mil para o Açougue Vicari. Quarto prêmio, micro-ondas para Valentina Vicari. E quinto prêmio, um forno elétrico para Franciele Hansen. Para a tua Rádio Cristal, João Gabriel Nunes.
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3: E 26, alegria em saber que você está conosco no programa Temática, o que se passa é notícia. Nós vamos ao intervalo, já tem mais participações aqui da nossa reportagem, assuntos que estaremos trazendo para a nossa comunidade. Fique ligado e bem informado.
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3: 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E ainda conosco, o convite para você participar no dia 26 de julho da Festa do Colono Motorista na comunidade de Santa Terezinha. A iniciativa é do Sindicato dos Trabalhadores Rurais de Soledade e Mormaço e comunidade de Santa Terezinha. Às 10 horas tem a procissão e bênção dos carros e máquinas agrícolas. Às 10h30, a missa. Ao meio-dia, aquele suculento churrasco. Levar pratos e talheres. 2 horas da tarde, reunião dançante com Alberi e Banda Dimensão. E às 5 horas da tarde, tem o sorteio da rifa. Você não pode perder. Agora, 10 horas 29 minutos, temperatura em 8 graus.
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0: 10h33 é o programa temática que você acompanha aqui pela tua Rádio Cristal e que dá destaque agora para mais um evento que acontecerá nesta semana. Aliás, eu sempre que acompanhei aqui a programação de jornalismo, eu lembro de uma das tradicionais festas da nossa região, Festa do Colono e Motorista em Ibirapuitã. Leucir Scherner, presidente do Sindicato dos Trabalhadores Rurais de Ibirapuitã, está aqui porque está chegando a hora. No próximo domingo teremos esse grande evento em Ibirapuitã, tradicional, em mais uma edição. Leucir, bom dia.
1: Bom dia, Paulinho. Bom dia aos ouvintes da Rádio Cristal. É realmente mais uma edição. É a 33ª festa. É, como se diz assim, é a idade de Cristo, né? 33 anos é tempo, né? Então, é mais uma oportunidade, é mais um convite, é mais um evento que a gente está realizando, né? Então, estamos aí convidando, contando com a participação das lideranças, dos nossos agricultores, dos motoristas, enfim, da comunidade, da região, né? Estamos contando com e convidando, né, para participar de mais essa edição. Porque, até falando um pouco do passado, não é do passado, desses... duas semanas aí, né? A gente participou também da festa ali do Apóstolo Godoy, ali do, digamos, a festa do Serginho, né? Foi uma excelente festa, muito grande, muita gente, muito público, né? Então, parabéns para a comunidade da Apóstolo Godoy ali, para a sua diretoria. Ontem também participamos de mais uma edição da festa do Colônio Motorista lá do Tio Hugo, né? Uma grande festa, um grande desfile, né? Um festão. Então, tá de parabéns também a comunidade lá do município do Tio Hugo, enfim, a todos os organizadores. E Ibirapuitã, esperamos que não seja diferente, né? Queremos a participação, queremos a colaboração, né, das lideranças, dos agricultores, dos motoristas, do CTG, enfim, dos representantes de entidades, né, da sociedade geral, da região. Queremos a participação da região. Porque, Paulinho, assim, essas festas já são tradicional. Já é tradicional, o pessoal já mais ou menos se programa para o mês de julho para poder participar, comemorar uma data que é importante. Ela pode ser importante, pode não ser importante para alguém, né? Mas ali para o colono, para o agricultor, né, que tem a proteção do Santo Isidoro, que é o protetor dos agricultores, né, que a gente vem vem passando, né, agricultura, vem passando por uma fase difícil, né? Mas nós não podemos só pensar nisso. Nós temos que pensar em aproveitar, em viver e aproveitar enquanto nós estamos aqui, né? E eu sei que o Santo Isidoro, que vai estar acompanhando a procissão, que vai estar acompanhando lá os agricultores, vai dizer para eles, que uma vez tinha uma frase que se dizia: plante que o governo garante. Hoje nós estamos ouvindo do Santo Isidoro: plante que a safra vai ser boa, o tempo vai melhorar, o preço vai melhorar, porque nós temos, além de não termos produto, não temos valorização do produto, daquilo que a gente colheu, né? Mas assim, a vida é uma e ela passa tão rápido. Então, esse momento é gratificante de você participar junto lá, de você participar junto ali com o apoio, com a força do São Cristóvão, dos motoristas, que a gente que vive na estrada, né? O pessoal que vive no trânsito aí, quanta coisa ruim, quanto acidente, quanta coisa que tem acontecido, né? Então, nós precisamos o quê? Nós precisamos aumentar a nossa fé, aumentar a nossa participação, né? Pedir proteção. Né? Só para que tu está louco para falar, né? Mas pedir proteção, além do Santo Isidoro, do São Cristóvão, também temos a proteção da Nossa Senhora Aparecida. Né? Quando os veículos passam ali, quando os carros passam, quando os caminhões passam, quando os cavalos passam, quando as bicicletas passam, quando as carroças passam, recebe também aquela proteção. Além disso, também nós temos uma feira, a Feira da Agricultura Familiar, né? Que já começa na quinta, na sexta, no sábado, no domingo, né? Então, ali são produtos, são feirantes, são pessoas que que produzem, né, coisas da agricultura familiar, do artesanato e coisas assim por diante, que possam estar colocando lá para vender, para expor. Pode perguntar que eu respondo.
0: É, e nesse sentido, Leucir, a novidade desse ano é o retorno da festa também para o Salão Paroquial. No ano passado, em decorrência de alguns problemas, a feira e a festa foi realizada lá no CTG Seiva Pampiana. Então, na praça com a feira e a festa que acontecerá no Salão Paroquial.
1: É, exatamente, ali nós temos mais espaço, né? Tem um espaço ali na praça, ali que é tem uma coberta ali, tem um pavilhão coberto, né, que dá mais, vamos dizer assim, fica mais acomodado, né, para os feirantes, para as pessoas participar, né? E além disso também, né, nós temos uma coisa importante, que é a rifa, né, que são mais de 30 mil reais, são mais de 30, sabe o que é isso? Numa festinha pequena, quer dizer, assim, um município pequeno que nem o nosso, né, tem lá 20 mil reais de prêmio. Eu vou deixar um bloco para ti, para tu me levar depois do dia da festa, né, porque é uma oportunidade, digamos assim, a gente não está oferecendo, não está vendendo rifa. Né, eu digo, não se vende rifa. Essa, tu está dando uma oportunidade, né, de alguém ser contemplado. É uma ação entre amigos, porque é R$10 a cartelinha, concorre a dois números, né? Então você não está vendendo, você está dando uma oportunidade e alguém vai levar, né? E isso é tão gratificante. Ontem eu precisava ver a alegria do pessoal que foi os ganhadores, né? Porque é um valor, é o valor de uma latinha de cerveja, né? É de uma lata de cerveja, você está concorrendo a dois números, né, e está concorrendo a vários prêmios. Então, é uma grande oportunidade, e nessa crise que andamos, tudo que vem é lucro.
0: É, qual o valor da cartela, Leocir?
1: É R$10 a cartela, concorre a dois números. Então, na verdade, é R$5 o número.
0: Tem, né, dois números na cartela.
1: Tem dois números, qual, pode olhar aí. Ó.
0: Qual os prêmios da rifa?
1: São 20 mil reais, deixa que eu vou achar aqui.
0: Prêmio
1: de novo.
0: Principal?
1: Prêmio principal, 20 mil reais, 4 mil reais, 2 mil reais, mais mil reais, mais mil reais. E ainda assim, ó, o vendedor, o prêmio, quem vender o número premiado, ganha 3 mil reais. Tu vê, para tu vender, para tu oferecer, para tu dizer, ó, Paulinho, compra um aí, pega um número para ti, escolhe um para ti aí, e você for o contemplado, né, eu que ofereci para ti, vou levar 3 mil de bonificação para ter oferecido para você. Né? Então, além disso também, né, nós contratamos, e nós somos muito felizes, todo esse tempo nosso aí, todo esse tempo que a gente está nesse ramo, nessa atividade, que eu queria ter passado para muitos, né, mas a gente sempre foi muito feliz, é na escolha da banda.

0: posso, como é que diz, abençoar, a passar ou
1: A
0: atirar,
1: bênção?
0: a bênção, ou atirar, jogar, não sei como é que se diz bem
1: Água
0: certo,
1: benta?
0: a água benta, aquela água que é a salvação, a água que salva, né? A água que garante o transporte, a vida, para mais tempo para participar do evento. Então, esses momentos é gratificante, e ali está participando também as equipes, os cavaleiros, CTG, né? Toda a equipe de máquina, trator, enfim, todos, eu digo assim, o equipamento do trabalho. Se o cara tem uma enxada, vai, passa com a enxada lá, passa com o picão, não passa com o machado, que é proibido derrubar a árvore, né? Não, o Ibama pode prender, mas a ferramenta de trabalho passa ali e aí abençoa e recebe a bênção. E outra coisa, é uma oportunidade grande, porque a gente estava observando ontem, né? Porque as famílias. Né? As famílias se unem, né? Na hora do almoço. Aí tu vê os vizinhos, reservando mesa, almoçando junto, a família toda junto, passando o dia junto, né? Festejando junto. Porque hoje você tem muita dificuldade, às vezes, das pessoas se unirem, porque um trabalha aqui, outro trabalha fora, né? Tem outro trabalho no outro município, mas ali aparecem pessoas que moravam em Ibirapuitã, que moravam em Tio Hugo, que moravam lá, que estavam em Passo Fundo, que moram em Marau, estão, né? Nos outros municípios ali, é o ponto de encontro, que já é do conhecimento de todos. Então, é um momento de comemorar. É um momento de festejar, é um momento de comemorar, como eu falei antes, eu falo às vezes duas, três, repito, para as pessoas entenderem e compreender, né, que é um momento gratificante, né, de valorizar a vida, valorizar esse momento.
1: Bom, nós teremos então às 8:30 da manhã a celebração da missa, na sequência então
0: Às 9:30 o
1: o
0: desfile.
1: desfile com bênção dos veículos. Depois, Leucir, qual vai ser a
0: Nós
1: atividade?
0: teremos os homenageados, que são três produtores que foram homenageados, que foram escolhidos, né, pelo Conselho Municipal, que tem uma lei que foi aprovada pela Câmara, né? Então eles vão ser homenageados às 11 horas, né? Daí depois, logo depois do almoço, logo depois do durante logo depois do almoço, nós temos os leilão, que é de costume,
1: Sim.
0: né, de prêmios que a gente ganha, que a gente, né, que as pessoas doam, né, para participar do evento também, para ajudar no fomento. Né? Então, temos os leilão, depois começa a dança, depois temos, mais tarde, temos os leilão do bolo. Às 17 horas nós temos o sorteio da rifa principal.
1: Você falava na banda, quem estará animando a
0: A
1: festa?
0: Pérola Negra. Pérola Negra, né? É uma banda de muito
1: Muita
0: sucesso,
1: qualidade.
0: né? Uma banda boa. Cara mais boa, porque a gente tem que oferecer coisas boas para esse momento, para os agricultores, para os associados, para os motoristas, né, poder se divertir. E assim, ó, a gente sempre diz, ali aquele dia é o momento de comemorar, né, de pacífico, ordeiro. Né, com seguranças, né, que a gente não precisava nem ter segurança para homem, mas infelizmente, né, a gente tem que ter isso, né, o homem para cuidar de homem, né, mas é um momento de a gente comemorar, aproveitar a vida, dançar, se divertir, levar o dinheiro para casa. Né? Levar o dinheiro para casa, tomar seus goles, tomar sua cervejinha ali e provocar, não, achar namorada quem não tem, achar namorado as mulheres, as jovens que não tem, né? Então é uma grande oportunidade, porque nesses eventos já surgiu muitos casamentos.
1: E nós teremos esse momento importante lá em Ibirapuitã. Ao longo da semana estaremos aqui divulgando, inclusive, mais atividades aí envolvendo a comunidade. No sábado teremos um espaço especial aqui também na tua Rádio Cristal. Leucir, obrigado pela
0: Não,
1: presença.
0: não, antes disso, né? Antes disso, nós ainda temos que falar, porque nós teremos uma pessoa que foi escolhida, que vai ser homenageado no sábado. Não, não dá para falar?
1: Não, vamos deixar a expectativa aqui,
0: Ah, tá.
1: apenas a
0: Não, mas
1: entrevista.
0: eu não vou falar o nome. Eu não vou
1: Ah,
0: falar
1: tá
0: o
1: bom.
0: nome, mas é uma pessoa, uma liderança da nossa comunidade, né? Um cara legal, um cara bom, né? Que vai trazer assim, muita expectativa, né? Que o pessoal vai se surpreender, né? O cara convidado aceitou e vai ajudar.

0: engrandecer, e nós queremos assim, né, agradecer o pessoal da liturgia também, né, o pessoal lá da paróquia, a diretoria da paróquia, o padre que está nos ajudando, estão, né, nos ajudando, a nossa diretoria. Então, assim, eu sei que nesse momento a gente fala uma porção de coisa, mas ainda falta palavras para agradecer, né, e em primeiro lugar nós temos que agradecer também aquele que nos protege, que nos guia, que nos dá a oportunidade de estarmos juntos nesse dia. Então, contamos com você, contamos com o apoio da Rádio Cristal, contamos com o apoio dos nossos ouvintes, né? Enfim, dos motoristas, dos colonos. Nós queremos a tua participação. Um abraço a todos e um bom final de uma boa semana a todos. E nos encontraremos no final de semana com muito amor e com muita alegria e muita fé.
1: Um abraço. E valorização aí aos colonos e motoristas, que merecem todo o abraço, todo o nosso respeito. Leucir Scherner, presidente do Sindicato dos Trabalhadores Rurais de Ibirapuitã. Lembrando que a festa tem a parceria também, o apoio aí da Prefeitura.
0: Câmara de Vereadores, da Prefeitura Municipal.
1: Câmara de Vereadores.
0: Sim, do Comércio, isso aí, estava esquecendo dessa parte, mas fica gravado dentro do coração. E eles têm que saber que também, porque a festa é do município, não é só do sindicato. A festa é da cidade.
1: Da cidade. Já já, mais informações aqui com a nossa reportagem. Fique ligado!
2: 10 horas e 47 minutos.
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2: 8 graus.
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1: Alô, você que está na nossa audiência, na nossa companhia, onde quer que você esteja, obrigado, obrigado.
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1: 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Agora, 10 horas 52 minutos, temperatura em 8 graus. O momento é de agradecer. Agradecer a todas as pessoas que participaram em mais uma edição da Noite da Brilhantina. Realizada no Clube Comercial no sábado à noite, uma parceria da Mais Nova FM com o Clube Comercial, apoio da tua Rádio Cristal. Uma festa que transcorreu da melhor forma possível. Uma programação feita com muito carinho para quem esteve lá, dançando, se divertindo, dançando, pulando a noite inteira. E é claro, a gente quer agradecer a todos os nossos apoiadores também que lá estiveram participando. E os ganhadores dos prêmios que lá estiveram, a Elaine, que ganhou a TV 32 polegadas da loja Quero Quero, a Nurimar Bianchi, que foi a caracterização com o voto popular, vencedora, mas um clima de integração, de alegria, de todos que lá participaram. A gente quer agradecer aqui a Simone Moser, com seu talento, animou, iniciou a festa com suas músicas, também a participação do Ritmos Abote, que esteve lá trazendo muita alegria, dançando, se divertindo com muita motivação. Ao Lucas Cos, que fez uma interpretação do tema escolhido neste ano, que foi Raul Seixas. Também a banda Juba, que encantou todos que lá participaram, estiveram participando. E é claro, o DJ Vini também, que esteve animando a festa. Todos os nossos parceiros, obrigado pela presença, as pessoas que lá participaram, que dançaram e se divertiram com o tema escolhido neste ano, que foi Raul Seixas. Obrigado de coração a todos. Não.

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5: 11 horas. 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A ex-secretária da Fazenda de Pinheiro Machado, Cauane Duarte Lopes, é alvo de uma operação do Ministério Público do Rio Grande do Sul nesta segunda. A investigação apura um suposto esquema de desvio de cerca de R$1,5 milhão dos cofres públicos por meio de pagamentos destinados à área da saúde. Estão sendo cumpridos mandados de busca e apreensão, além do bloqueio de bens, veículos e valores da investigada. Ninguém foi preso. Segundo o coordenador do Núcleo Regional do GAECO, promotor Rogério Meirelles Caldas, a investigação começou após a própria prefeitura comunicar suspeitas de irregularidades. De acordo com o Ministério Público, os desvios teriam ocorrido entre o fim de 2023 e o início de 2026. A investigada deixou o cargo em abril deste ano. O presidente dos Estados Unidos, Donald Trump, afirmou nesta segunda que Washington vai assumir o controle do Estreito de Hormuz e sugeriu que vai cobrar uma espécie de pedágio ao declarar que o país será remunerado por garantir a segurança da principal rota marítima de exportação de petróleo do Oriente Médio. As declarações foram feitas em entrevista à Fox News, em meio à escalada das tensões com o Irã. A cobrança de taxas para a travessia de Hormuz por parte do Irã tem sido rechaçada por líderes europeus e americanos, inclusive pelo próprio presidente dos Estados Unidos. 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As semifinais da Copa do Mundo vão marcar a estreia de uma nova versão da Trionda, a bola oficial da competição. Com uma mudança no visual, ela será utilizada também na disputa pelo terceiro lugar e na final. Nesta nova versão, os detalhes dourados substituem parte das cores da versão usada nas fases anteriores. O modelo também faz referência às cidades que vão receber os confrontos finais. Os gomos trazem os nomes de Dallas e Atlanta, sedes das semifinais, de Miami, onde será disputado o terceiro lugar, e de Nova York, New Jersey, palco da decisão. 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
1: 11:05.
2: Oito graus.
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16: Horas, 11 minutos. Você está na tua Rádio Cristal e que prioriza agora a nossa unidade móvel, circulando sempre em busca da informação.
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16: Vamos movimentar a nossa unidade móvel. Tem uma informação importante aí através do Conselho Municipal dos Direitos da Criança e Adolescente de afastamento de conselheira tutelar no município de Soledade, Ketlin Gox.
19: Exatamente, Paulinho Paes e ouvintes da tua Rádio Cristal. Essa informação chegou até a nossa equipe de jornalismo e viemos apurar, confirmar se essa afirmação é verídica ou não. E para nos explicar a situação deste afastamento de uma conselheira tutelar aqui do município de Soledade, nós conversamos nesse momento com a presidente do CONDICA, que é responsável pelas crianças e adolescentes aqui do município de Soledade, o Conselho, né, Municipal de Direito das Crianças e Adolescentes do município, a Joana Malheiros, que vai nos falar, Joana, nesse primeiro momento, se a informação procede ou não do afastamento dessa conselheira tutelar e, se sim, por qual motivo. Bom dia.
20: Bom dia a todos os ouvintes. Sim, a informação é verídica, procedente. Recebemos esta informação de afastamento no dia 6 de julho e de pronto nós tomamos as devidas providências no sentido de informar todos os conselheiros que compõem o CONDICAS, bem como o Conselho Tutelar e a Corregedoria Geral do Conselho Tutelar, tomando todas as medidas necessárias. E na sequência, em face deste afastamento determinado de forma liminar pela juíza da infância e da juventude, nós estamos procedendo à substituição deste conselheiro.
19: Joana, falando sobre essa situação, qual foi o motivo, enfim, por que essa pessoa foi afastada dos seus trabalhos aí sendo realizados junto ao Conselho Tutelar?
20: Em face de algumas denúncias que chegaram até ao Ministério Público, que foi quem ajuizou a ação civil pública, no sentido de buscar informações, de apurar se essas denúncias eram verídicas ou não. Claro que todo é um processo que transcorre junto ao Poder Judiciário. A pessoa que foi afastada, ela vai se defender, vai prestar as devidas informações para que, no final, venha a ser julgado esse processo, né?
19: É importante que a gente fale isso, que nesse primeiro momento, se a pessoa foi afastada pela justiça, enfim, mas tem todos os trâmites legais que agora acontecem, de defesa, enfim, ainda não é um julgamento certo aí dessa pessoa, tem todo esse processo legal antes de tudo.
20: Correto. A decisão, ela foi uma decisão liminar que vai se confirmar com o julgamento do processo ou vai ser revogada essa liminar. Mas para fins de que haja um julgamento de forma imparcial, tranquila, houve, a doutora juíza entendeu por bem de afastar liminarmente o devido, a devida conselheira.
19: Joana, falando sobre a situação também, sabemos que tivemos recentemente outro afastamento dentro do Conselho Tutelar, também aí por atitudes, enfim. Como vem correndo toda a situação? Como Condica também vem trabalhando junto com os demais órgãos responsáveis para que isso não volte a acontecer?
20: Realmente, nós tivemos, há uns meses atrás, o afastamento de outro conselheiro tutelar. Em face dessas situações, nós, como Condicas, procuramos sempre trazer, reunir os conselheiros tutelares, buscar as devidas demandas que eles possuem, no sentido de orientá-los. Nós temos que apoiá-los e esclarecer algumas condutas, alguns procedimentos, mas sempre dentro da legalidade. Tanto que, quando chegaram as denúncias referente ao conselheiro ou à conselheira afastada, sempre nós tomamos a iniciativa de dar o andamento legal, comunicando os órgãos competentes, né? No caso, a Corregedoria do Conselho Tutelar, sobre esses procedimentos, sobre essas condutas inapropriadas para o exercício da função. Porque para ser conselheiro, além de ter uma idoneidade, as pessoas têm que ser aptas para o exercício da função. Por quê? Porque é para proteger as crianças e os adolescentes que são vítimas de violência, são as pessoas mais vulneráveis que chegam buscando um acolhimento naquele momento de dificuldade. Então, tem que ser pessoas que têm capacidade para realmente abraçar essa função e entregar o melhor de si em defesa dos direitos das crianças e dos adolescentes.
19: Joana, antes de nós finalizarmos também falando sobre esse trabalho, né? Especialmente agora do Condica, saindo um pouquinho da situação envolvendo aí o Conselho Tutelar, como o Condica vem trabalhando nessa rede de apoio também a crianças, adolescentes aqui do município?
20: Nós fizemos reuniões regularmente e nessas reuniões nós fizemos algumas proposituras de ações, então várias situações já foram realizadas aqui no município, envolvendo a proteção dos direitos das crianças e dos adolescentes, bem como também vários cursos de formação para os conselheiros, tanto tutelares quanto os próprios conselheiros que compõem o Condicas e demais integrantes da rede, porque quanto mais nós tivermos as pessoas capacitadas, esclarecidas dos seus deveres, do que é o exercício dessa função, melhor vai ser o andamento. E hoje nada mais importante de nós ressalvarmos, hoje nós estamos comemorando o ECA, que é o Estatuto da Criança e do Adolescente. Então, o grande desafio que se tem é fazer com que essas leis que estão descritas nesse estatuto, esse regramento, venham a ser realmente cumpridas. Então, esse é um grande desafio. Por isso que as ações devem se pautar sempre nesse sentido de trazer melhorias, procurar órgãos que possam também agregar profissionais que venham agregar nessa luta constante da defesa em prol dos direitos das crianças e dos adolescentes.
19: Para nós finalizarmos, você nos citou no início da entrevista ainda que está sendo realizado já um processo para substituição dessa profissional. Como isso acontecerá? Como será também aí todo esse processo da substituição para que outro profissional atue junto ao Conselho Tutelar?
20: Quando é feita a eleição do Conselho Tutelar, são nomeados titulares e suplentes. No caso, os suplentes agora, em face do afastamento, eles estão sendo chamados. Se o primeiro suplente que está na lista ali não desejar assumir essa função, mesmo que provisoriamente, enquanto o processo vai ser julgado, o conselheiro seguinte, que está na suplência, vai receber o convite para exercer o cargo de conselheiro tutelar para suprir esta falta nesse momento.
19: Tá certo, então. Eu agradeço a presidente do Condicas aqui de Soledade, a Joana Malheiros, que gentilmente nos atendeu e confirma, então, Paulinho e ouvintes, essa informação, o afastamento de um profissional, de uma profissional aí do Conselho Tutelar aqui de Soledade, por conduta não compatível com o exercício da função. A gente vai seguir acompanhando o desenrolar também desse processo que agora corre na justiça. Paulinho, volto para o estúdio com você. As informações, Kathleen Gox.
16: Ok, obrigado, Kathleen Gox. É claro, como a Joana destacou, ela terá direito aí a se defender, a apresentar as suas defesas em relação a esta decisão tomada e anunciada oficialmente aí pelo Conselho Municipal dos Direitos da Criança e Adolescente. Obrigado a Kathleen Gox, obrigado, Joana, pelas informações trazidas aqui na tua Rádio Cristal, em FM 100.5.
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16: 11:22, temperatura em 9 graus. Ouvinte quer saber aqui sobre o preço da soja. Ana Loreno, que solicita o preço da soja, praticado até o meio-dia desta segunda-feira pela Cotrijal, R$ 122. R$ 122 o preço da soja. Preço válido até o meio-dia desta segunda-feira. Obrigada, Ana. Está aí a resposta do seu questionamento aqui no programa Temática, O Que Se Passa é Notícia.
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23: Olá, meus amigos e caros ouvintes, aqui da Rádio Cristal de Soledade. A semana começa sob a influência de uma nova massa de ar de origem polar, empurrada pelos ventos do quadrante sul. Com isso, nós vamos ter a diminuição da umidade, mas também vamos ter o aumento do frio. Ao longo do dia de hoje, mesmo com a presença do sol, os termômetros não devem subir mais do que da casa dos 11, 12 graus, ou seja, o frio predomina aqui na nossa região. Na terça-feira, o dia começa também frio. Tem previsão de geadas ao amanhecer aqui na região de Soledade em torno. Ao longo do dia, as temperaturas vão subindo gradualmente e as máximas já podem se aproximar dos 15 a 16 graus. Vamos ter aí uma amplitude já mais definida. Isso porque o tempo fica mais aberto também. Na quarta-feira, a gente vai começar a sentir que as temperaturas vão subindo mais gradualmente, assim, um pouco mais ao longo dos próximos dias. Isso porque a massa massa de ar polar vai perdendo intensidade. Nesta quarta-feira, o dia começa com mínimas entre 3 e 6 graus. Em alguns pontos, 3 ainda com alguma geada localizada. Na maior parte da região, os termômetros vão subindo gradualmente e as máximas no período da tarde se aproximam dos 17 a 18 graus. Com a previsão do tempo, Kátia Valente.
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0: 11 horas 25 minutos, você está na tua Rádio Cristal, é o programa Temática. Obrigado pela sua audiência, onde quer que você esteja. Já já tem as informações do esporte, já já tem as informações do trânsito e segurança. Polícia tenta localizar o homem desaparecido, morador de Nova Alvorada. Inclusive, veículo foi encontrado, todo ele incendiado, aí nas imediações de Soledade. Então a polícia trabalha no sentido de tentar localizar o homem que está desaparecido. Já já, esta e outras informações aqui no programa. 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
8: 11 horas e 31 minutos.
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9: 9 graus.
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0: 11 horas 34 minutos. Alegria saber que você está conosco no programa Temática O Que Se Passa é Notícia. Já já tem a participação dos nossos ouvintes aqui pelo sistema interativo. Mas agora nós vamos dar destaque para o esporte.
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0: E quem está conosco para trazer as informações? Tem futsal do interior? Taça Sicred? É o Cláudio Flein.
2: A tua Rádio Cristal transmitiu direto da comunidade da Raia da Pedra, neste final de semana, no sábado, a rodada de abertura do Campeonato Municipal de Futsal do Interior 2026, Taça Sicred 45 anos. A cerimônia reuniu atletas, dirigentes, autoridades, representantes das comunidades e torcedores. A competição conta com 14 equipes distribuídas nas categorias principal, veterano e feminino. Nesta primeira rodada, foram realizados 5 jogos das categorias veterano e principal. Segundo a administração municipal, o campeonato tem como objetivo incentivar a prática esportiva e promover a integração entre as comunidades do interior. Vamos aos resultados da primeira rodada. Na categoria veterano, São Roque venceu a Resenha Ouro e Prata por 2-1. Jogo em que tua Rádio Cristal transmitiu, Nacional da Raia da Pedra venceu por 1-0 Santa Bárbara. Na categoria principal, na sequência, Santa Luzia venceu Margem São Bento por 4-1. Na categoria veterano, Santa Luzia aplicou a sonora goleada de 7-1 no São José. Na categoria principal, São Roque do Despraiado venceu os Piá por 4-1. A próxima rodada deve acontecer no próximo sábado, no ginásio Zecão Martins, com sede da Santa Bárbara. A confirmação dos jogos da rodada deve acontecer nas próximas horas, através da Secretaria Municipal de Esportes. A partida entre Soledade e Caçapava, originalmente agendada para a noite do sábado, foi cancelada. O principal motivo para a decisão foi a alta umidade na quadra, condição que comprometeu diretamente a segurança dos atletas, tornando inviável a realização do confronto. Em breve será anunciada a nova data para a partida. Universidade do Chile segue liderando o Grupo D com 10 pontos na Liga Sul Rio-Grandense de Futsal Série Bronze. O próximo compromisso da representação soledadense pela Série Bronze será dia 18 de julho contra Los Bravos às 19 horas em Triunfo. Em um amistoso com cara de brasileirão, o Grêmio venceu o Cruzeiro por 3-1 numa Nega Rincha em Brasília, no último jogo das duas equipes durante a pausa para a Copa do Mundo. O goleiro Gabriel Grando, em uma grande atuação, defendeu 2 pênaltis na vitória do Grêmio sobre o Cruzeiro em 3-1. O Grêmio acertou a contratação do atacante Giovanni Cabral, que jogou a Copa do Mundo de 2026 por Cabo Verde. O atacante de 28 anos estava no Estrela Amadora de Portugal e assinará um contrato válido por 1 ano e meio com o tricolor. Internacional, os meninos do celeiro de Ases, do gramado do CT Morada dos Quero Queros, em Alvorada, venceu nos pênaltis por 5-4 o Juventude no jogo de volta da final do Campeonato Gaúcho Sub-20. Os gols do jogo foram marcados pelo zagueiro colorado Pedro Cauã e pelo centroavante jaconeiro Natan. Nos pênaltis, Felipe Círio defendeu a cobrança que consagrou o Inter como campeão gaúcho da categoria. Semifinais da Copa do Mundo. França e Espanha se enfrentam amanhã às 16 horas. E na quarta-feira, Inglaterra e Argentina, no mesmo horário, às 16 horas. Mais esporte daqui a pouco mais, à 1 hora da tarde, com Na Torcida, na apresentação de Paulinho Paes e os convidados Aldomar, Bruno Portela e João da Leda. Com as informações do esporte para esta segunda-feira, falou Cláudio Fly.
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0: Agora 11 horas 38 minutos, nós vamos priorizar agora a nossa reportagem, sempre atenta, atualizar as informações aí com a nossa reportagem.
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0: É, já estamos ao vivo aí na Delegacia de Pronto Atendimento de Soledade com a conexão com a Ketlin Gox, porque temos informações importantes e o questionamento do final de semana, especialmente na área da segurança, a polícia polícia segue trabalhando para tentar localizar homem desaparecido do município de Nova Alvorada, em que seu veículo foi encontrado consumido pelo fogo aqui em Soledade, Ketlin.
1: Exatamente, Paulinho Paes e ouvintes da Torre de Cristal, nós retornamos então aqui na programação agora com essas informações do trânsito e da segurança, e a Polícia Civil segue sim trabalhando nas buscas por esse homem identificado como Diego Zatti, morador de Nova Alvorada, homem de 37 anos, que acabou desaparecendo desde a última quarta-feira, dia 8 de julho, e até o momento não foi localizada. Como você mencionou, Paulinho, no último sábado nós estivemos acompanhando o encontro dessa Saveiro, um veículo Saveiro, então, que seria e foi confirmado posteriormente pelos órgãos competentes que esse veículo é sim pertencente de Diego Zatti. O veículo foi encontrado carbonizado próximo à RS-332, no trecho que liga a Soledade à Arvorezinha. Esse trabalho segue sendo realizado por policiais, tanto da Polícia Civil aqui de Soledade, quanto de Nova Alvorada. Conversa com o delegado de polícia aqui de Soledade, Lucas Lima, hoje pela manhã, ele me afirmou que até o momento não há novidades sobre esse caso. A polícia segue trabalhando com todas as hipóteses, todas as linhas aí de investigação estão sendo trabalhadas nesse momento, nenhuma é descartada. Esse homem de 37 anos que desapareceu na última quarta-feira, quando saiu de casa afirmando que iria trabalhar aqui no interior de Soledade na pulverização de lavouras com o uso de drones. Atividade essa que ele exercia aqui no interior

0: Mencionou, esse fato foi registrado na noite ainda de sexta-feira, onde dois homens envolvidos em um furto qualificado ocorrido em um apartamento aqui do município de Soledade foram presos pela Brigada Militar. A inicião iniciou após as vítimas procurarem a polícia e relatarem que o apartamento havia sido arrombado e que aproximadamente R$45 mil em dinheiro haviam sido furtados. Imagens de câmera de monitoramento auxiliaram na identificação dos suspeitos. Diante das informações, os policiais iniciaram diligências e localizaram um dos envolvidos escondido sobre um telhado de uma residência. O segundo envolvido foi localizado posteriormente em um estabelecimento comercial. Durante o atendimento da ocorrência, as diligências realizadas pelas equipes foram recuperados ao todo R$32.370 em espécies. Esses dois homens receberam voz de prisão, foram encaminhados ao hospital para os exames de lesões, posteriormente trazidos aqui à DPPA de Soledade e posteriormente enviados ao Presídio Estadual de Soledade, onde se encontram nesse momento à disposição da justiça. Esses dois homens seguem presos aqui no município, Paulinho.
1: Vamos falar de trânsito. Quais são as ocorrências registradas aí na área do trânsito? Nós tivemos aí a divulgação por parte da Polícia Rodoviária Federal de uma carreta que tombou na BR-386?
0: Exato, essa carreta tombou ainda ontem na BR-386 e acabou interditando uma faixa da rodovia na cidade de Pouso Novo. Esse acidente aconteceu por volta das 17 horas e 30 minutos desse domingo no quilômetro 309 da BR-386, em um trecho conhecido como Pé na Serra, nas proximidades do acesso à comunidade de Barra do Faão. Conforme as informações apuradas, uma carreta Scania com placas de Sapucaia do Sul seguia no sentido capital interior, transportando uma carga de polietileno. Após passar pela ponte sobre o Rio Fão, o motorista perdeu o controle da direção, saiu da pista e o veículo tombou às margens da rodovia. O condutor, um homem de 47 anos, sofreu apenas escoriações leves. Ele foi atendido no local por equipe de resgate da CCR Via Sul e não precisou ser encaminhado ao hospital. Essa carreta permaneceu até esse momento, onde acontece agora pela manhã, no fim da manhã já, dessa segunda-feira, o transbordo da carga. Segue uma faixa isolada no sentido capital interior, sem interferência no fluxo. Ainda não há uma previsão da operação de remoção, segundo informações repassadas há poucos instantes pela Polícia Rodoviária Federal.
1: Ketrin, perceba ao fundo aí que o pessoal está fazendo um trabalho aí em relação aos fios daquele projeto poste limpo, os fios que estão sendo retirados. Esse é o serviço que está sendo feito aí perto da delegacia de pronto atendimento, Ketrin?
0: Exatamente, Paulinho. Esse trabalho sendo feito aqui próximo à DPPA.
1: É, e é importante que esse trabalho seja feito porque a reclamação da comunidade era muito intensa em relação aos fios caídos, arrebentados, e esse trabalho que está sendo feito em vários pontos da cidade e que teve início na última semana.
0: Exato, esse é um trabalho da administração municipal, junto com outros órgãos, também as empresas responsáveis tanto pela linha de telefonia, internet e energia aqui no município. Essa que era uma reclamação muito forte aí da comunidade soledadense e que agora ganha novas etapas com o trabalho realizado desse projeto Poste Limpo, Paulinho Paes.
1: É, e a Ketra, enquanto fazia a área da segurança, a gente percebia esse movimento aí dos profissionais fazendo a retirada dos fios que estavam caídos aí próximo à delegacia de pronto atendimento. Mais alguma informação, Ketra?
0: Paulinho, só antes de nós finalizarmos, nós tivemos sim um outro registro ainda na área do trânsito aqui na nossa região, onde um morador de Campos Borges morreu em um acidente no interior do município. Esse fato foi registrado ainda na madrugada de sábado, após um veículo em que esse homem estava, um Fiat Uno, cair na ponte sobre o rio Jacuizinho, na comunidade de Linha Ferrari, no interior de Campos Borges. O homem foi identificado como João Dilmar dos Santos, de 61 anos, que era o condutor desse veículo. João era morador da localidade de Júlio Cardoso, interior de Espumoso. Segundo as informações oficiais, ele estaria sozinho nesse veículo. A Brigada Militar atendeu a ocorrência com o auxílio do Serviço Civil de Auxiliares e Bombeiros de Campos Borges para poderem retirar a vítima que permaneceu no interior desse veículo após a queda. Encerrando por aqui, então, a nossa participação na manhã desta segunda-feira com as informações do trânsito e da segurança para a tua Rádio Cristal. Kathleen Gomes.
1: Obrigado, Kathleen. Fechando o giro de informações aí da nossa reportagem nesta manhã de segunda-feira pelas ruas da cidade com trânsito e segurança pública. Agora, 11

0: 10h47, já já tem mais informações.
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7: 11h49.
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8: 9 graus.
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0: 11h52, você está na tua Rádio Cristal, programa temática que movimenta mais uma vez a nossa reportagem que tem informações importantes.
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0: Vamos até a ERS-332, grande acúmulo de entulhos, gera preocupação da comunidade. Alô, Kathleen Gox.
16: Rádio Cristal, nós chegamos na nossa programação diretamente aqui às margens da ERS-332 em Soledade, próximo também ao acesso à Rua Minuano, atrás do Parque de Eventos Centenário Rui Ortiz, com uma situação outra vez sendo registrada por aqui, o acúmulo de entulhos aqui nessa região, algo que já é frequentemente sendo registrado, realizado o trabalho também por parte do Departamento do Meio Ambiente, mas outra vez estamos aqui verificando essa situação. Conversamos nesse momento com a responsável pelo Departamento do Meio Ambiente aqui de Soledade, Luana Scherer, que nos fala, Luana, sobre mais esse registro. Acredito que somente eu já tenha vindo aqui umas duas vezes e agora essa terceira vez. É uma situação recorrente aqui em Soledade. Bom dia.
17: Bom dia, Kathleen. Bom dia, ouvintes da tua Rádio Cristal. Infelizmente, é uma notícia, né, que a gente não gostaria de mostrar, de falar sobre o assunto, porque se imagina que as pessoas já teriam uma consciência ambiental para não fazer esse tipo de descarte irregular, tendo em vista que hoje o município oferece a coleta de entulhos regularmente em todos os bairros. Então isso nos deixa bastante preocupados e entristecidos. Aqui é um ponto que há poucos meses atrás nós fizemos uma limpeza, fizemos um mutirão, tiramos cerca de 4 cargas de entulhos aqui desse ponto e hoje nos deparamos novamente então com essa cena. Pedimos para a população que quando passa por aqui, se porventura observar algum carro largando, descartando esses resíduos, que anote a placa, faça uma foto e nos envie, porque a partir disso a gente consegue fazer um boletim de ocorrência e a gente consegue penalizar essas pessoas por esse crime ambiental, porque isso é um crime ambiental e as pessoas precisam ser penalizadas para que talvez assim comecem a ter um pouquinho mais de consciência, porque isso é um problema para todo o município, é um problema ambiental, é um problema de saúde pública. Então a gente pede essa consciência e a colaboração também de quem avistar, fazer esses registros e nos encaminhar para que a gente possa então agir da forma legal.
16: Tuana, é importante isso que você pontua de ser além de um problema ambiental, de saúde pública. A gente vê aqui pneus também, pelo que eu posso perceber, restos de alimentos aqui que atrai roedores, enfim, diversos animais e que pode causar aí algo mais sério, né?
17: Com certeza, aqui é um foco, né? Além da degradação do ambiente, é um foco, então, para diversos insetos, animais peçonhentos e transmissores de doenças. Nós temos hoje um trabalho da vigilância ambiental em relação aos pneus que fazem esse recolhimento. A população tem esse acesso, então não precisaria fazer esse descarte irregular. Então é só realmente necessário a consciência das pessoas né, para que a gente tenha um município limpo, uma cidade limpa, um ambiente saudável, agradável, para que todos possam conviver.
16: Luana, para que o pessoal possa entender também, temos um grande número de pessoas nos acompanhando aqui pelas redes sociais. Quais seriam essas penalidades caso essas pessoas venham a ser identificadas?
17: Nós vamos trabalhar com, nós temos a legislação municipal, né, que nos respalda a fazer essa penalização, mas também temos a legislação estadual e federal. Então, vamos fazer os cálculos, no caso das multas, né, porque não é um valor fixo, e podemos estar aplicando essa multa, além da pessoa responder, então, vai ter um processo junto à Polícia Civil, responder, então, criminalmente por essas ações.
16: Como vem sendo esse trabalho também de controle do departamento junto a locais que já são conhecidos, assim como esse, por esse acúmulo de entulhos? Como o departamento vem trabalhando para que isso não volte a acontecer, como você mencionou ainda no início, já que há essa coleta mensal também nos bairros?
17: Nós temos alguns pontos dentro do município, né, que são focos. A gente tenta fazer esse trabalho de colocar lixeiras mais próximas para o lixo doméstico, né? De colocarmos placas relatando os problemas ambientais, pedindo a colaboração dos moradores. Em alguns pontos, como por exemplo, nós tínhamos um problema bem sério junto ao Horto Florestal, ali a gente está conseguindo controlar com a ajuda, aí que é importante frisar, a colaboração e a ajuda da comunidade que mora nas proximidades, porque ali nós estamos tendo um auxílio bem grande. Então, as ações basicamente são essas, né? Mas o mais importante é a consciência das pessoas, da população.
16: Luana, além do entulho, a gente vê cadeiras, pneus, enfim, a gente vê também lixo doméstico. Aqui posso ver aqui uma sacola, inclusive com casca de ovos. É um controle realmente algo que tem que ser terminado logo, pois pode trazer, como a gente mencionou, consequências para pessoas que nem estão envolvidas na situação.
17: É, exatamente. Aqui nos próximos dias a gente vai estar fazendo a limpeza desse local. Mas, como eu disse, nós vamos ter que deixar de atender o bairro para ficar aqui uma manhã, por exemplo, fazendo essa limpeza, uma coisa que não precisaria. Mas claro que nós vamos fazer, porque esse ambiente aqui ele não está adequado. Coleta de lixo na cidade nós temos todos os dias. A gente sempre diz que a nossa população ela é privilegiada, porque o lixo passa todos os dias em todos os bairros. Então as pessoas não teriam essa necessidade de descartar dessa forma irregular.
16: Tá certo, então eu agradeço a responsável pelo Departamento do Meio Ambiente aqui de Soledade, a Luana Scherer, conversando conosco. O pessoal que está nos acompanhando pelo rádio não consegue ver, né, a dimensão, mas pelas redes sociais é possível a gente ver aqui mesas, cadeiras quebradas, tem também cestos, capacete, lixos, como mencionei, de casa, tem diversos tipos aqui de componentes e que, como a gente mencionou no início da entrevista, além do crime ambiental, aí bota a saúde pública também em risco por aqui. Vamos seguir acompanhando todo esse trabalho também do departamento e, como a Luana mencionou, se você ver alguma movimentação, identificar, entre em contato com o Departamento do Meio Ambiente, com a Prefeitura, faça sua denúncia e ajude a manter esses espaços mais limpos. Com as informações, Kathleen Box para a tua Rádio Cristal.
0: Ok, obrigado, Kathleen, com esta informação importante, a questão da conscientização, esse acúmulo grande de entulhos aí às margens da ERS-332. Então fica esta preocupação. Agora, meio-dia pontualmente.
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0: Meio-dia, um minuto, temperatura em 9 graus. 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E fica o convite, é sábado, na comunidade da Santa Bárbara, o primeiro arraiá do Chamego a Cegos. 6 horas de baile, melhor dizendo. Música baile, é música de qualidade, que teremos aí com Pérola Negra, banda Novo Cenário e toda a estrutura de São Francisco, garantindo boa música, diversão toda noite. Então você pode participar, garanta o seu ingresso antecipadamente a R$40. 12 horas, 3 minutos, temperatura em 9 graus. Grupo Central informa, nota de falecimento e convite para enterro. Esposa, Iracema de Jesus Torres Gonçalves, in memoriam. Filhas, Geni, Francisco, Terezinha, Marilene e Ivanir. Genros, noras, netos, irmãos, cunhados, sobrinhos e demais familiares comunicam o falecimento de Sebastião Amarante Gonçalves, ocorrido hoje em Soledade, aos 87 anos. O corpo está sendo velado e recebendo homenagens da Sala C da Capela Central. A cerimônia religiosa será hoje, às 15h30, e o sepultamento às 16h, no cemitério, às 16h30, no cemitério municipal de Soledade. Por esse ato de fé cristã, a família enlutada agradece. Noticiamos o falecimento de Sebastião Amarante Gonçalves, hoje ocorrido. 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Plantão permanente na Avenida Júlio de Castilhos, 610, ao lado do hospital. Fones 3381-3960 e 999-99-4669. 12 horas, 4 minutos. Na sequência, tem o Conversa na Mesa, Igreja em Saída. Bom dia, paz e bem.
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Senhor, fazei-nos instrumentos da vossa paz e do vosso amor. Estimados ouvintes, boa tarde. Na alegria franciscana e na esperança cristã, aqui estamos para juntos vencermos o nosso precioso programa Conversa na Mesa. Este programa de cunho formativo e informativo. Hoje, segunda-feira, dia 13 de julho. O evangelho que a igreja nos propõe para este dia é uma narrativa do evangelista Mateus, capítulo 10, versículos 34 a 11 e depois o 1 do capítulo 11, que assim nos diz. Naquele tempo disse Jesus aos seus discípulos: não penseis que vim trazer a paz à terra. Não vim trazer a paz, mas sim a espada. De fato, vim separar o filho de seu pai, a filha de sua mãe, a nora de sua sogra. E os inimigos do homem serão seus próprios familiares. Quem ama seu pai ou sua mãe mais do que a mim, não é digno de mim. Quem ama seu filho ou sua filha mais do que a mim, não é digno de mim. Quem não toma a sua cruz e não me segue, não é digno de mim. Quem procura conservar a sua vida, vai perdê-la. E quem perde a sua vida por causa de mim, vai encontrá-la. Quem vos recebe, a mim recebe. E quem me recebe, recebe aquele que me enviou. Quem recebe um profeta por ser profeta, receberá recompensa de profeta. E quem recebe um justo por ser justo, receberá recompensa de justo. Quem der ainda que seja apenas um copo de água fresca a um desses pequeninos, por ser meu discípulo, em verdade vos digo, não perderá a sua recompensa. Quando Jesus acabou de dar essas instruções aos 12 discípulos, partiu daí, a fim de ensinar e pregar nas cidades deles. Estimados ouvintes, estando nós vivendo o primeiro dia útil desta semana, já que ontem era o dia do Senhor, nós vemos no Evangelho uma sequência de conselhos e instruções que Jesus nos está dando para sermos fiéis discípulos e missionários. Lembrando que Jesus nunca nos prometeu facilidades. Pelo contrário, ele nos alerta por aquilo que poderá acontecer na nossa vida como discípulos, como missionários do seu reino. Por isso ele já nos previne que poderemos encontrar dificuldades na própria família, além da sociedade, da nossa comunidade, mas também na família. Por isso ele dá exemplo de que não veio trazer a paz, porque poderá haver divisão por causa do seu projeto, do seu nome. Fala que filhos, pais, filhas, nora, sogra, certamente genro, sogro, todos poderá entrar em conflito por causa do evangelho. Também Jesus dá a exigência desse segmento: amá-lo acima de tudo. Quem ama mais as pessoas ou as coisas no mundo não é digno de segui-lo. Lembrando que é uma linguagem, claro, uma catequese, né? Mas ele nos previne que se perdermos a vida por sua causa, nós vamos ser recompensados. Aqui perder a vida entende-se doar tempo, né? Abrir mão de algumas prioridades para melhor nos dedicarmos à missão.
Portanto, também Jesus pede atenção para com os pequenos e também com a caridade. Lembrando que estamos vivendo em tempos de tantas propostas, tantos falsos valores, e nós devemos nos manter firmes no nosso propósito, no nosso ideal de cristãos, vivenciando os valores do reino, sem nos descuidarmos, claro, das coisas importantes do mundo. Que o Espírito Santo nos conceda sabedoria e que Jesus nos inspire na nossa missão. Que assim seja. Passaremos a seguir para as programações da paróquia Nossa Senhora da Soledade. Hoje, segunda-feira, às 19 horas, reunião com alguns casais do serviço do ECC, Encontro de Casais com Cristo, na Sala de Colores. Amanhã, terça-feira, às 19 horas, celebração pela causa de beatificação de Frei Salvador Pinzeta na Igreja Matriz. Às 19 horas também, nós vamos celebrar a missa votiva em honra à Nossa Senhora de Fátima na comunidade do mesmo nome do bairro Missões. Quarta-feira, às 18h30, celebração eucarística na Igreja Matriz. Às 19 horas, reunião do CPP, ou seja, Conselho Paroquial de Pastoral, na sala de reuniões. Quinta-feira, às 9 horas, visita da equipe da Pastoral Carcerária no Presídio Estadual de Soledade. Às 17h30, celebração eucarística no Hospital Frei Clemente. Às 18h30, celebração eucarística na Igreja Matriz. Às 20 horas, encontrão dos casais do movimento Família de Nazaré na Sala de Colores. Sexta-feira, às 15 horas, visita pastoral no Lar Mãe Cúria. Às 18h30, celebração eucarística na Igreja Matriz. Às 19 horas, celebração eucarística na comunidade Santa Clara do Rincão do Araçá. E às 19h30, encontro do grupo Tal 04 na Sala de Colores. No sábado, às 9h30, celebração eucarística na comunidade São Brás do Rincão dos Lauter. Às 14h30, celebração eucarística na igreja, na comunidade Santa Bárbara do Rincão dos Coelhos. Às 14h30, celebração eucarística na comunidade Nossa Senhora das Graças do Rio Brilhante. Às 15 horas, catequese batismal e às 16 horas, batizados aqui na Igreja Matriz. Às 16 horas, celebração eucarística na comunidade Nossa Senhora da Salete do Passo dos Loureiros. Às 16h30, celebração eucarística no Colégio João Batista da comunidade Rincão São Tomé. Às 18h30, casamento de Luan com Vitória, lá na comunidade Nossa Senhora das na comunidade Nossa Senhora de Fátima, do bairro Missões. E às 19 horas, celebração eucarística na Igreja Matriz. No domingo, dia do Senhor, às 9 horas, celebração eucarística na Igreja Matriz. Às 9 horas também, celebração eucarística na comunidade Senhor Bom Jesus. Às 10 horas, celebração eucarística na comunidade São Francisco de Assis do bairro Promorar. Às 10 horas também, celebração eucarística na comunidade Nossa Senhora da Saúde do bairro Ipiranga. E às 19 horas, celebração eucarística na Igreja Matriz.
Comunicamos aos grupos de família que os livrinhos para os encontros de reflexão já estão disponíveis na Secretaria Paroquial. Adquiram e preparem-se para a 75ª Romaria da nossa Diocese. Comunicamos também que o Frei Igor vai ser ordenado padre no próximo dia 25 de julho. Portanto, quem gostaria de ir tem que fazer a inscrição na Secretaria Paroquial. O valor do ônibus é R$150 e vai ser lá em São João do Sul, Santa Catarina. Portanto, inscreva-se e participe desse momento especial para a igreja, para nosso Frei e também para o nosso querido Frei Igor. Tendo presente o que vivemos ontem, dia do Senhor, aqui na paróquia tivemos o almoço promovido pelo serviço do ECC, Encontros de Casais com Cristo, e muito bom foi esse almoço, a confraternização. Enfim, pela graça da vida, agradeçamos a Deus e rezemos assim como igreja. Pai nosso que estais no céu, santificado seja o vosso nome. Venha a nós o vosso reino, seja feita a vossa vontade, assim na terra como no céu. O pão nosso de cada dia nos dai hoje. Perdoai as nossas ofensas, assim como nós perdoamos a quem nos tem ofendido. E não nos deixeis cair em tentação, mas livrai-nos do mal. Amém. Glória ao Pai, ao Filho e ao Espírito Santo, como era no princípio, agora e sempre. Amém. E assim nós vamos concluindo este primeiro programa desta semana. Senhor Deus, vós que sois o Deus da nossa vida, da nossa história, da nossa fé, dignai-vos abençoar os nossos alimentos, a nossa partilha, enfim, a nossa mesa, para que esses alimentos consumidos por nós reverta-se em compromisso, para que eles também estejam presentes na mesa de tantas pessoas que não os têm. Concedei, Senhor, a esses nossos ouvintes a sabedoria, a fidelidade, a persistência na missão. Que todos tenham paz, fé e vida. E o necessário para bem viverem. Por intercessão da Sagrada Família Nazaré, abençoai-lhe, Senhor, vós que sois o Pai, o Filho e o Espírito Santo. Amém. Tenhamos um ótimo almoço, uma excelente tarde. E a nossa fraterna saudação de paz e bem.

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0: Boa tarde, está começando a Hora do Recado. Agora, 12:27, 10 graus é a temperatura. Você acompanha aqui na Hora do Recado muitas notícias, informações, avisos e comunicados da nossa comunidade. E de imediato eu já quero acionar a nossa meteorologista Kátia Valente, trazendo as informações do tempo. Nesse momento, 10 graus a temperatura, sensação térmica na casa dos 7 graus aqui em Soledade.
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2: Olá, meus amigos e caros ouvintes, aqui da Rádio Cristal de Soledade. A semana começa sob a influência de uma nova massa de ar de origem polar, empurrada pelos ventos do quadrante sul. Com isso, nós vamos ter a diminuição da umidade, mas também vamos ter o aumento do frio. Ao longo do dia de hoje, mesmo com a presença do sol, os termômetros não devem subir mais do que da casa dos 11, 12 graus, ou seja, o frio predomina aqui na nossa região. Na terça-feira, o dia começa também frio. Tem previsão de geadas ao amanhecer aqui na região de Soledade em torno. Ao longo do dia, as temperaturas vão subindo gradualmente e as máximas já podem se aproximar dos 15 a 16 graus. Vamos ter aí uma amplitude já mais definida. Isso porque o tempo fica mais aberto também. Na quarta-feira, a gente vai começar a sentir que as temperaturas vão subindo mais gradualmente, assim, um pouco mais ao longo dos próximos dias. Isso porque a massa de ar polar vai perdendo intensidade. Nesta quarta-feira, o dia começa com mínimas entre 3 e 6 graus. Em alguns pontos, 3 ainda com alguma geada localizada. Na maior parte da região, os termômetros vão subindo gradualmente e as máximas no período da tarde se aproximam dos 17 a 18 graus. Com a previsão do tempo, Kátia Valente.
0: Muito obrigada, então, a nossa meteorologista Kátia Valente com essas informações do tempo frio em Soledade. E falando em frio, as mínimas registradas nas últimas horas aqui no município. No Pinhal, na linha Bagestão, mínima registrada de 3,3 graus. No Dique Santa Luzia, mínima de 4,1 graus. 4,3 graus foi a mínima registrada na Raia da Pedra. Na estação municipal, a mínima registrada foi de 5,4 graus. No bairro Missões, mínima de 5,6 graus. No Rincão dos Coelhos, na estação Sítio Borges Pilate, mínima registrada de 6 graus. E na Granja Santa Rita, a mínima registrada foi de 6,2 graus. E segundo o site Climatempo, vamos para a previsão do tempo desta semana. Sol com muitas nuvens durante o dia e períodos de céu nublado nesta segunda-feira. Noite de céu limpo. Mínima de 6, máxima de 11 graus. Na terça-feira, sol o dia todo sem nuvens no céu, com aumento de nebulosidade à noite. Não chove. Mínima deve ficar na casa dos 5, máxima 16 graus. Na quarta-feira, tempo ensolarado com nevoeiro ao amanhecer. Noite de céu limpo. Mínima de 7, máxima de 18 graus. Na quinta-feira, sol o dia todo sem nuvens no céu. Noite de tempo aberto, ainda sem nuvens. Mínima de 11, máxima de 22 graus. E na sexta-feira, deve ser com calorzinho. Sol com diminuição de nuvens de manhã. Tarde ensolarada e noite de céu limpo. Mínima de 19, máxima de 26 graus. É a temperatura para a Soledade nos próximos dias. E claro, a previsão do tempo também.
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0: Grupo Central informa. Nota de falecimento e convite para enterro. Esposo, Paulo Azair Ferreira Vieira, in memoriam. Filhos, Ana Paula Perigo Vieira e família. Adriane Perigo Vieira e família. Andréia Perigo e família. Genros, netos, irmã, cunhados, sobrinhos e demais familiares. Comunicam com pesar o falecimento de Maria Helena Togni Perigo, ocorrido ontem no Hospital Frei Clemente em Soledade, aos 70 anos de idade. O corpo está sendo velado e recebendo homenagens na sala da Capela Central, em Soledade. A cerimônia religiosa será realizada hoje, a partir das 15 horas e 30 minutos, seguida do sepultamento às 16 horas e 30 minutos no cemitério municipal de Soledade. Por esse ato de fé cristã, a família lutada antecipa agradecimentos. Noticiamos com pesar o falecimento de Maria Helena Togni Perigo. O serviço fúnebre fica a cargo de Funerária Central, plantão permanente na Avenida Júlio de Castilhos, número 610, ao lado do hospital. Telefone para contato é o 3381-3960 ou 99999-4469. Noticiamos com pesar o falecimento de Maria Helena Togni Perigo, aos 70 anos de idade, ocorrido ontem no Hospital Frei Clemente, em Soledade.
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9: Meio-dia e 38 minutos.
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11: 10 graus.
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E atenção, o Sindicato dos Trabalhadores Rurais e Solidariedade Mormaço informa. Estamos no período pré-plano safra e para não atrasar os projetos de custeio e investimentos para a próxima safra, os agricultores devem ficar atentos às seguintes orientações. Se você tem CAF, a antiga DAP, sabe se ela está atualizada? O sindicato presta esse serviço de forma gratuita para os associados. Também é necessário ter uma análise de solo. Observe se elas estão vigentes ou se é necessário encaminhar uma nova. Toda segunda-feira, o sindicato realiza o envio de amostras ao laboratório. Além disso, é necessário estar com a declaração do ITR e CCIR quitadas. Vá até o sindicato e faça todas as atualizações desses dados. E atenção, lembrando que todas as terças-feiras não haverá o atendimento no setor técnico, visto que a profissional nesse dia da semana irá dedicar-se especialmente ao Programa Nacional de Crédito Fundiário. 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

0: foram conhecidos os contemplados da rifa na festa do colono e do motorista no Tio Hugo. A tradicional festa que aconteceu durante esse domingo na cidade de Tio Hugo reuniu agricultores, motoristas e grande número de pessoas aí de toda a comunidade em geral. E os ganhadores dos 5 prêmios foram os seguintes. O primeiro prêmio, valor de R$15 mil, foi para Karine Machado. O segundo prêmio, R$5 mil, foi para Margarete Gabriele. O terceiro prêmio, valor de R$3 mil, foi para o Açougue Vicari. O quarto prêmio, um micro-ondas, foi para Valentina Vicari. E o quinto prêmio, um forno elétrico, foi para Franciele Hansler. A edição foi marcada por um recorde de veículos na tradicional procissão, reforçando assim a força e a tradição da festa do colono do motorista em Tio Hugo. Além disso, o evento também contou com missa, almoço, com churrasco e saladas diversas, além da animação das bandas Terceira Dimensão e Sedução Fatal, reunindo famílias e visitantes em um dia de confraternização, fé e valorização das atividades que impulsionam a economia local. Parabéns aos contemplados da rifa na festa do colono e do motorista no município de Tio Hugo.
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0: Grupo Central informa. Nota de falecimento e convite para enterro. Esposa Iracema de Jesus Torres Guinsalvin in memoriam. Filhas Geni, Francisco, Terezinha, Marilene e Ivanir. Genros, noras, netos, irmãos, cunhados, sobrinhos e demais familiares comunicam com pesar o falecimento de Sebastião Amarante Gonçalves, ocorrido hoje em Soledade, aos 87 anos de idade. O corpo está sendo velado e recebendo homenagens na Sala C da Capela Central. A cerimônia religiosa será hoje a partir das 15h30, seguido do sepultamento às 16h30 no Cemitério Municipal de Soledade. Por esse ato de fé cristã, a família lutada antecipa agradecimentos. Noticiamos com pesar o falecimento de Sebastião Amarante Gonçalves, aos 87 anos de idade. O serviço fúnebre ficou a cargo da Funerária Central, plantão permanente na Avenida Júlio de Castilhos.

0: número 610, ao lado do hospital. Telefone para contato é o 3381-3960 ou 99999-4669. Noticiamos, com pesar, o falecimento de Sebastião Amarante Gonçalves, aos 87 anos de idade.
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3: Meio-dia e 52 minutos.
4: Dez graus.
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0: Vamos seguindo aqui na hora do recado, trazendo informações importantes. A Polícia Civil segue trabalhando nas buscas por um homem de 37 anos que está desaparecido aqui na região. Trata-se de Diego Zatti, morador de Nova Alvorada, desaparecido desde a última quarta-feira. Ainda, segundo as informações repassadas pela Corporação de Bombeiros Militar, Diego saiu de casa na quarta-feira para trabalhar na pulverização de lavouras com o uso de drone, atividade que exercia no interior de Soledade. Após muitas buscas realizadas no sábado, na tarde de sábado, a Polícia Civil, Corporação de Bombeiros, Brigada Militar e familiares desse homem desaparecido localizaram um veículo Saveiro pertencente a Diego Zatti carbonizado aqui no interior de Soledade, mais precisamente nas proximidades da IRS 332 entre Soledade e Arvorezinha. Como mencionei, esse veículo estava carbonizado. No entanto, até o momento não há indícios e aí informações de onde Diego estaria. A Polícia Civil segue trabalhando com todas as possibilidades e até o momento não teve nenhuma novidade. Também trazendo informações aqui, especialmente aos moradores da cidade de Soledade. A IRS 332, as margens da IRS 332, nas proximidades do Parque de Eventos Centenário Rio Ortiz, voltou a ser local de descarte irregular de lixo e entulho. Há poucos meses, o Departamento de Meio Ambiente teria realizado a limpeza completa da área, retirando 4 caçambas de entulho. Essa situação voltou a se repetir e, inclusive, foi registrada pela Tua Rádio Cristal na manhã dessa segunda-feira. O descarte em locais inadequados prejudica o meio ambiente, compromete a paisagem e gera custos aos cofres públicos, além de afetar toda a comunidade. Além disso, essa é uma situação, além, né, da situação do meio ambiente, é uma situação de saúde pública também. Se você presenciar alguma pessoa deixando esse lixo, deixando esses entulhos em locais inadequados, tire uma foto, faça um registro da placa desse veículo e entre em contato com o Departamento de Meio Ambiente aqui do município para que eles possam tomar as medidas legais cabíveis. O recado, então, nesse início de tarde de segunda-feira, dia 13 de julho de 2026.
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0: Atenção, documentos encontrados. Foi encontrado o RG de Yasmin Alves Rodrigues, o RG de Adão Adalberto da Rosa Ferreira, o RG de Genilson Tavares Silva, a CNH de Michael Barbosa, o RG de Andrelise de Matos Soares da Silva, o RG de Ariane Franco de Oliveira e o RG de Leivinha Soares da Silva. Além disso, foi encontrado também o RG de Marli Maria de Moraes. Lembrando que todos esses documentos estão aqui junto à portaria da Tua Rádio Cristal e podem ser retirados à tarde a partir das 2 horas.
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0: 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Uma hora em ponto, 10 graus, segue a temperatura por aqui. A hora do recado vai ficando por aqui no início da tarde desta segunda-feira. Na sequência, você acompanha o informativo da Cotrijal de hoje, seguido do programa Na Torcida. Paz e bem a todos. Até mais.
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2: Olá, está começando o informativo Cotrijal desta segunda-feira, dia 13 de julho. Eu sou Jéssica Gomes, trazendo as novidades da nossa cooperativa. No programa de hoje, a gente vai conferir a previsão do tempo para esta semana e também fica por dentro da cotação de grãos.
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2: A pauta de hoje é a previsão do tempo. Para iniciar a semana, quem traz as informações é o agrometeorologista da Rural Clima, Marco Antônio dos Santos. Seja bem-vindo.
4: Olá a todos os ouvintes do informativo Cotrijal. Aqui é Marco Antônio, agrometeorologista da Rural Clima. E vamos para as nossas atualizações climáticas dessa semana, falando aí para as áreas de atuação da cooperativa. E olha, a semana começa com tempo aberto e sem previsões de chuvas e temperaturas ganhando elevação. Apesar da segunda-feira e amanhã, terça-feira, as manhãs ainda amanhecerem com temperaturas baixas, já na quarta e quinta-feira as temperaturas já vão começar a subir bastante. Porém, o grande destaque dessa semana vai para chuvas que estarão ocorrendo sobre o Rio Grande do Sul, em especial sobre as áreas de atuação da cooperativa a partir de quinta-feira. Uma nova frente fria associada a um sistema de baixa pressão irá avançar sobre o Rio Grande do Sul a partir de quinta-feira, levando chuvas torrenciais a praticamente todo o Rio Grande do Sul. E essas chuvas deverão ser bastante persistentes, uma vez que há previsões de que essa frente fria fique estacionária sobre o Rio Grande do Sul até o começo da próxima semana. Ou seja, essas chuvas poderão persistir entre quinta e sexta-feira até quarta-feira da próxima semana. Ou seja, vai ser uma semana extremamente chuvosa, com volumes que poderão superar facilmente os 200 milímetros. Muita atenção, porque ao longo do final de semana há previsões de temporais, e quando a gente fala em temporais é aquele pacote completo: altos volumes de chuvas acumuladas, fortes rajadas de vento, possibilidades grandes de ocorrência de granizo. Nós não descartamos a possibilidade de granizos, é o pacote completo para esse final de semana no Rio Grande do Sul. E não descartamos, infelizmente, a possibilidade até mesmo de algumas áreas alagadas, porque há previsões de muitas chuvas nas regiões mais norte e centrais do Rio Grande do Sul, exatamente nas regiões ou nas nascentes dos principais rios. Essas chuvas já é uma influência desse El Niño, que aos poucos está ganhando intensidade e caminhando para que atinja picos bastante intensos. Ou seja, há previsões de que até o final do ano ele possa se tornar um super El Niño.
2: Marco, em relação às temperaturas?
4: Com relação às temperaturas, não há previsões de quedas mais acentuadas das temperaturas. Pelo contrário, as temperaturas irão se manter elevadas, pelo menos até o final da próxima semana. Em relação aos Estados Unidos, a tendência é de tempo aberto, temperaturas em elevação. Mesmo com essas temperaturas elevadas e esse tempo mais seco, não há previsões de quebra de produtividade. Pelo contrário, as condições ainda vão estar bastante favoráveis ao desenvolvimento das lavouras de soja e milho norte-americanas. Somente poderá ocorrer alguma volatilidade de mercado. Ou seja, entramos naquele pequeno cenário climático, né, de mercado, que qualquer falta de chuvas e temperaturas um pouco mais elevadas, isso pode trazer grande volatilidade nos preços da soja e no milho. Então, muita atenção aí para que vocês não percam essas pequenas oportunidades que o cenário americano está abrindo aqui para gente.
2: Este foi o agrometeorologista da Rural Clima, Marco Antônio dos Santos.
4: Um grande abraço a todos e lembrando, uma atualização climática em parceria da Cotrijal e Rural Clima.
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2: A Cotrijal praticou os seguintes preços na manhã de hoje, dia 13 de julho, na região sede: soja, R$ 122,00, milho, R$ 58,00 e trigo PH 78 no valor de R$ 70,00. Para conferir os preços da tarde ou da sua região, acesse o portal do produtor. Ficou com alguma dúvida? Entre em contato com a sua unidade de negócios.
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2: O informativo Cotrijal de hoje fica por aqui. 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Até amanhã. Esta é uma produção da Cotrijal. 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

13:16, temperatura em 10 graus. Alô, amigos, boa tarde. Na torcida no ar, pelo rádio, pelo Face, pelo YouTube. Até as 14:00 com os nossos convidados que já estão aqui. Uma segunda-feira fria, gelada em Soledade.

0: mas o Na Torcida está quente com as informações do esporte. 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Aldomar Prates de Moraes, Bruno Portela e João César Rubim Fernandes, o João da Leda, são os nossos convidados do programa.
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0: A expectativa para a retomada do Campeonato Brasileiro com o Grêmio Internacional em campo. A expectativa para os jogos da semifinal da Copa do Mundo, quem vai chegar na final? A bola rolou para mais uma edição do Futsal do Interior, Taça Sicredi. Ginásio lotado, bons jogos. E o time da casa sai com uma vitória importante, o Nacional, diante da Santa Bárbara. Voleibol misto, categorias de base, campeonatos que vem aí, Futsal da Cidade, Copa Rotary, assuntos a partir de agora. Boa tarde, seu Aldomar Prates de Moraes.
2: Vai, Paulinho Paz, como é que estão meus amigos aqui da mesa? Cumprimentar quem está nos ouvindo no radinho, nas suas residências, seus locais de trabalho. Em soledade, toda a região nos prestigiando, né, Paulinho Paz? Como se diz aí, uma segunda-feira repleta de muitos e importantes assuntos.
0: E é claro, vamos dar destaque também para o Soledade Futsal, que teve a sua partida adiada contra a Associação Caçapava pela Liga Gaúcha da Série C. Bruno Portela, seja bem-vindo no programa.
3: Boa tarde, Paulinho. Boa tarde, meus amigos aqui. Boa tarde a quem está em casa escutando também hoje.
0: O cara que era então votou em ti como craque, Rádio Cristal, Blanqueira Esportes?
3: Primeira vez que acontece. Hoje eu achei que ia amanhecer chovendo.
0: Tá certo. Grande, Brunão. João César Rubim Fernandes, boa tarde.
4: Boa tarde, Paulinho. Boa tarde, Aldomar, Bruno, a todos os ouvintes que nos acompanham. Mais uma resenha esportiva aí.
0: Mais uma resenha esportiva, são muitos assuntos do esporte que nós vamos tratar nesta segunda-feira. 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Parceiros do programa Na Torcida, Aldomar, por falar em radinho, olha esse aqui, é o João, o Júlio César Viana, me mandou um rádio antigo aí, tá escutando o Na Torcida. Aldomar, expectativa para a retomada do Campeonato Brasileiro, Grêmio Internacional em campo nesta semana.
2: O Grêmio joga na sexta, né? Por exemplo,
0: Mirassol.
2: O Mirassol e o Internacional na terça, que vem contra o Cruzeiro, né, em Porto Alegre. Então, doutor Getúlio volta a ter trabalho, né, Paulinho Pai? Volta a ter trabalho, o pessoal aí que tá tranquilo, vai voltar a ter os seus batimentos acelerados. Vamos aguardar, né, Paulinho? Vamos aguardar. Poucas alterações aí no grupo internacional. Voltamos a sofrer, Paulinho Paz.
0: E as dificuldades financeiras enormes de ambos os clubes. Na verdade, o que a gente tem que torcer para fazer bons jogos e escapar da zona do rebaixamento, do rebaixamento visando a próxima temporada, para quem sabe a coisa possa melhorar, Aldomar.
2: Paulinho, olha, escuta o que eu vou te falar. Cruzeiro, Atlético Paranaense, que é terceiro, quarto, Flamengo, Palmeiras, dois jogos da Copa do Brasil contra o Corinthians e depois Atlético Mineiro. Porém, são 7 jogos. Espero que o Inter faça 20 pontos aí, tranquilo. O que tu acha?
0: Tá otimista.
2: Não, porém, então, assim, ó, é duro esse retorno, né? É muito duro esse retorno aí com equipes tradicionais do futebol brasileiro. E infelizmente, João da Leda, que é gremista, né? O Bruno Colorado, que nem eu, é difícil o Grêmio Internacional estar nessa situação, os dois brigando ali para não cair, pra, batendo palma para fazer os 45 pontos, acho que esse ano, um pouquinho menos aí, mas é constrangedor, vou usar uma palavra que é constrangedor o momento que vive a dupla Grenal, para quem já foi campeão do mundo, para quem já disputou e ganhou muitos títulos, Paulinho.
0: É, pelas suas grandezas. Acredita que Grêmio Internacional possam escapar da segunda divisão do próximo ano, Bruno?
3: Não te escutei, Paulinho.
0: Ah, vou repetir, ele tava no celular?
3: Tava vendo ali o Zuza botar.
2: Ele comenta.
0: Não, ele vem no programa.
2: Ele comenta no WhatsApp.
0: Isso aí.
3: E manda boa tarde.
0: Enquanto tá assistindo em casa, ele fica ali. Agora ele vem no programa, ao invés de prestar atenção aqui, ele fica vendo o que o pessoal tá colocando.
2: Fica comentando.
0: Quero te dizer que tu tá ao vivo no programa aqui, até agora a gente gravou, tá? Agora a gente tá ao vivo. Agora ao vivo. Bruno, Grêmio Internacional do Campeonato Brasileiro, o que você espera?
3: Ah, o Inter vai bem ali, só não vamos cair. Não dá pra cair só. Mas eu acho que agora com esse retorno, igual o Domar falou ali, Grêmio Inter rezando pra não cair, ali tá show de bola. Uma sul-americana ali já tá de bom tamanho.
0: O Grêmio resolvendo seus problemas. Agora contratou Giovanni Cabral, do Cabo Verde. Será que vai dar resposta, Josinho?
4: Olha, Paulinho, primeiro eu vou falar para o Aldomar aqui, né? A gente volta ao Campeonato Brasileiro para passar raiva agora. Foi procurar apavoramento, né? Na lista aquela lá que os próximos jogos.
2: É duro.
4: Mas, Paulinho, eu acho que penso, né, que com essa parada aí, o técnico conseguiu fazer alguns trabalhos diferentes e, quem sabe, a gente ganha um estilo de jogo, porque ele vinha utilizando várias formas, ele não tava dando certo, uma que outra partida a gente conseguia melhorar um pouco e na outra já se entregava, vamos dizer assim, né? E também algumas contratações, é um atacante, né, que a gente, eu tava vendo nos vídeos, é um jogador bom, tomara que chegue para somar o grupo, mas é isso aí, então, é para fugir do rebaixamento esse ano, porque acho que nem sul-americana não sobra para nós da forma que estão jogando.
2: Em outros tempos, Grêmio e Mirassol era jogo jogado, né, Paulinho? Em outros tempos era jogo jogado.
4: O Grêmio joga agora pelo Campeonato Brasileiro, depois tem a Copa do Brasil, né?
0: É. Mirassol. Vamos aguardar, torcer aí para que a dupla Grenal possa fazer uma melhor campanha, tiver um tempo para treinar, não tem mais desculpas. Agora é esperar o desempenho da dupla Grenal. 1:24, rapidamente aí, semifinal da Copa do Mundo, quem passa, Aldomar? França ou Espanha?
2: Paulinho, a França é favorito no confronto, né? Mas eu vou torcer para a Espanha.
0: Bruno?
3: Acho que dá a França.
0: João?
4: França.
0: Tá aí 2-1, então. O Aldomar vai torcer pela Espanha.
2: Paulinho, eu sou racional, né? Tô sendo racional aqui. A Argentina tem 3 títulos. Se ganhar, vai a 4. E arrisca ser penta e CC. Hexa antes de nós. A França, se ganhar, é 3º. E aí ele vai ter 2 Copas de Mbappé, aquele povo todo lá. Já vai ser hexa antes de nós. E a Espanha tem um time competitivo. É, eu repito aqui, favoritismo é da França. Favoritismo é da França. Mas é jogo embate o cato.
0: Bom, vamos lá. Argentina e Inglaterra, João.
4: Mas olha, vai ser um grande jogo, né? Mas pelo que estão apresentando, eu acredito que dê empate e a Inglaterra se classifica nos pênaltis.
0: Bruno?
3: Eu acho que se for para os pênaltis, passa a Argentina, mas eu acho que a Inglaterra se classifica no tempo normal ainda. Que o time da Argentina tá um time cansado, Paulinho. Tu vê ali, tipo, 2 prorrogações, tipo, o Cabo Verde era um time fraco e eles estão ganhando, parece que na sorte. Não é um time contra o Egito ali, também 2-0, conseguiram fazer um reviravolta ali, ganharam. Agora contra a Suíça, que é um time fraco também, se não vai expulso aquele jogador lá da Suíça, eu acho que tinha incomodado, mas eu acho que passa a Inglaterra.
0: Aldo?
2: Boninho, eu vou assinar aqui o que disse o Bruno, o desgaste físico da Argentina talvez seja pesar aqui. E a Inglaterra é um time muito bem estruturado, né? Com o Bellingham, com o Kane, né? Mas são uma equipe estruturada. Eu tô nessa, Paulinho. Favoritismo é para a França e para a Argentina. Mas eu vou torcer para que a Inglaterra possa vencer, quem sabe, ser campeão do mundo.
0: Vamos aguardar então a rodada da semifinal da Copa do Mundo e domingo tem a grande final às 4 horas da tarde. 1h26, você está no programa Na Torcida, que tem a parceria especial, muito especial do supermercado da Cotrijal. 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
0: 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Bom, vamos com a participação dos nossos ouvintes, internautas que estão aqui. O Zuza está na audiência. O Brunão, inclusive, já
2: está respondendo aqui.
0: Está respondendo ele, está respondendo. Boa tarde, Paulinho, João e Aldomar. Tarde dos goleiros na Raia da Pedra. Parabéns ao ter sido escolhido. Destaque, mas não podemos esquecer da atuação do Cleiton. Excelente partida dos dois goleiros, o José Elias Massabi. Que o Zuza está na audiência. Bruno, destaque da partida. Paulo Batiste Prestes. Abraço a todos da mesa, em especial a comunidade da Santa Luzia. Que bonito foi ver a Santa Luzia com a sua torcida, o pessoal lá, né, empolgado com o campeonato novamente, Joãozinho.
4: É, isso aí, Santa Luzia é uma das maiores torcidas aí do campeonato. Até eles têm o horário aqui no Zecão, nas sextas à noite, né, e por vezes converso com o Salatiel ali. Vai lá torcer, porque vou em peso no horário lá e é disputado.
0: É disputado. Outra torcida também forte lá foi a Santa Bárbara, né? O pessoal, sim, da Santa Bárbara vestido, né? É. Com o seu fardamento. O pessoal participa aí. Também o Zuza coloca aqui como é bom ser palmeirense, mesmo sem Mundial. É, faz parte, né, Zuza? Boa tarde a todos, grande abraço ao primeiro-ministro do esporte, sucesso Bruno e Aldomar. Conhece porque já esteve lá, Fábio Rodrigues. Sabe quem vimos final de semana passado?
2: Me diga.
0: Juliano Panassolo.
2: Juliano Panassolo, queridão.
0: Eu tava lá, estava transmitindo o jogo pela série do Betoque, né? E a gente pôde conversar e relembrar as grandes transmissões aqui
2: muito
0: que fizemos,
2: querido,
0: em Soledade.
2: Né?
0: Grande Juliano Panassolo.
2: Competente demais, né, Paulinho? Carismático, um cara que encantou a Soledade aqui quando esteve fazendo parte da equipe esportiva da tua rádio, tanto lá no Rotary como no futsal, né, Paulinho Paes?
0: Grande Juliano Panassolo. O Betão Peter está colocando aqui, boa tarde a todos da bancada. A bancada está empatada hoje. Dupla Grenal 2x2, tá atento, Betão, né? O Enio Feio, Aldomar, vai começar o sofrimento. Abraço a vocês todos. O Cássio Palu do Colombo, abraço a todos da mesa. Faltam 42 dias para a valsa. Te cuida, viu, Cássio? Te cuida. Espanha e Inglaterra na final. O Betão tá apostando aqui na Espanha e também na Inglaterra. O Everton Schneider, alô Everton, grande abraço, parabéns aí. Fez aniversário na última semana. A Regina fez um registro aqui, nós parabenizamos.
2: No sábado, né, Paulinho?
0: É, na sexta-feira.
2: É. Outro queridão que fez aniversário aí, Paulinho, o Fernando Rockenbach.
0: Nando.
2: O Nando.
5: O Wagner, goleiro também.
2: Fez aniversário. Hoje tá de aniversário o Macaquinho. Então, essa rapaziada aí que pratica o esporte, né, Paulinho? O Everton me leva lá no Beira-Rio, fica torcendo, Paulinho Paes. Contra, né?
0: Ah, contra?
4: Eu ia perguntar aqui, torcendo contra.
2: Faz aquele salameio ali que vocês vão ganhar, mas no final das contas...
0: O coraçãozinho...
2: Faz uma figa, né?
0: Ele tá colocando aqui que Espanha e Argentina, dois times que não desistem, lutam até o último segundo. Tá aí, então. Vai ser a final, Espanha e Argentina, na opinião do Everton.
2: O Everton que quase acertou o palpite, né, Paulinho Paz? Disse que a Noruega faria 3x2 no Brasil e foi 2x1.
0: É, foi 2x1. 1h30 da tarde, vamos falar agora do futsal do interior. É, você que está ligado na tua Rádio Cristal, vamos dar destaque para esta competição. Variação aí da Secretaria de Esporte, Lazer e Juventude, João César Rubim Fernandes, sobre o que foi o início da competição no sábado lá na Raia da Pedra.
4: Olha, Paulinho, nós ficamos muito felizes, né, com o grande público que se fez presente na Raia da Pedra. Agradecemos a presença de todos, agradecemos a presença das autoridades, prefeitos, prefeito, pessoal da Legislativa, Edivaldo, Mano, o Josino, que estava jogando, né, o Gustavo também, Valdeceira. se fizeram todos presentes. E é mais um campeonato que iniciamos, um campeonato que vai ser um certame muito disputado, já mostrou nos primeiros jogos agora. E seguimos para as próximas rodadas aí que vão ser iguais ou melhores ainda em questão de disputa.
0: É, e já tem um cronograma previsto aí dos jogos na sequência, inclusive próxima rodada no Zecão Martins.
4: Próxima rodada no Zecão Martins, mando de campo da Santa Bárbara, né? E acreditamos que teremos tudo organizado para que sábado a gente tenha uma grande rodada, a segunda rodada do Campeonato do Interior. A gente já convida a todos que se façam presente aí.
0: Que público, Aldomar, esteve lá prestigiando a rodada, o ginásio lotado, né, Bruno? As pessoas foram lá. E até mesmo pelo que fez a secretaria de botar um jogo atrativo. E aí as pessoas saíram de casa para ver. Queriam ver Santa Bárbara e Nacional. E não é desmerecer os demais, que também podem lutar pelo título. Santa Luzia mostrou uma boa equipe, mas reditou a final do ano passado, Aldomar.
2: É, não, Paulinho. A equipe da Raia da Pedra, nós estávamos falando agora aqui da energia, né? É uma equipe que tem um entrosamento, é uma equipe que tem uma força física, que é o diferente. A gente que transmite os jogos e sabe que os confrontos no primeiro tempo são parelhos, e no segundo tempo o pessoal lá tem mais força, né? A Santa Bárbara montou uma equipe muito forte, com o Clair lá de treinador, o Paulinho, enfim, é uma equipe competitiva que foi 1-0, né? Estava acompanhando ali 1-0. Vocês fazem referência à atuação dos dois goleiros, então isso me leva a crer que tivemos um jogo bem disputado, né? E ganho ali no detalhe, né? 1-0. Então, essas equipes, teoricamente, a gente sempre faz aqui teoricamente, né, Paulinho? São equipes preparadas aí para quem sabe chegar à final, mas Santa Luzia fez um jogo competitivo, é apenas o início da competição. Vamos aguardar que outras equipes aí nos surpreendam e mostrem um futebol que possa mudar essa situação de não ser finalista, né? Raio da Pedra e Santa Bárbara, pelo que se inicia. É uma competição que o povo estava carente, né, Paulinho Paz? O povo estava carente de futebol, e quando se apresenta aí essas equipes de vários locais, o povo prestigiou e assim será nas outras comunidades.
0: O pessoal da Raia da Pedra se organizou bem para sediar a rodada, a quadra em perfeitas condições, o pessoal se organizou bem, né, Bruno, para sediar a rodada.
3: É, os guris estão tudo bem organizados lá, né, Paulinho? Até ali uns dias antes que eles foram lá pintar a quadra, eles botaram ali no grupo quem podia. Então a comunidade abraça ali, né? Então tem bastante gente que ajuda e por isso que fizeram um grande espetáculo lá na Raia da Pedra.
0: É, e o ginásio lotado com dirigentes de todas as comunidades praticamente que lá estavam para prestigiar a rodada de abertura e que teve os seguintes resultados. Vamos aqui trazer então os resultados da primeira rodada do futsal do interior. Na categoria veterano foram duas partidas, o São Roque do Espraiado começou bem, mostrou a sua força, postulando sempre ao título, fez 2-1 no Resenha Ouro e Prata. Jogo pegado, disputado. Santa Luzia, na categoria veterano, mostrou a sua força, venceu por 7-1 o São José. Equipe que se organiza pela primeira vez, está iniciando. O importante é a participação e mostrar para a comunidade que está vindo para se fortalecer a equipe do São José, que está valorizando a categoria veterano, mas está apostando muito nos jovens na categoria principal, Aldomar.
2: É, o seu Leandro, Paulinho, o seu Leandro montou a equipe ali, ele era dessa equipe do
0: Santa Luzia.
2: Da Santa Luzia também, né? Então, amistosamente se formaram as duas equipes ali. É importante que nós tenhamos representatividade, né? E espaço para que os meninos e veteranos consigam lá fazer a sua bolinha, jogar. É claro que todo mundo sai de casa para ganhar, ninguém sai de casa para perder. Mas é um entrosamento, é a convivência, é o fortalecimento dos laços. Esse é o sentido para que foi criado essa competição, né? Parceria, entrosamento, né? Integração das comunidades.
0: E é isso que nós queremos sempre. E agora nós vamos falar sobre os jogos, especialmente sobre o jogo de abertura. Até vou colocar na tela aqui, Bruno, para que a gente possa falar sobre o que foi o bom jogo que fizeram o Nacional da Raia da Pedra e a equipe da Santa Bárbara. 1-0, mas lances para fazer mais gols aconteceram. E como disse o Zuz ali, os goleiros brilharam, Bruno?
3: Tanto eu como o Cleito tivemos um dia, uma tarde espetacular. Graças a Deus eu não tomei gol e saí com a vitória, né, Paulinho?
0: Mas um jogo com dois tempos distintos, não sei se o João concorda comigo, estava lá. Conseguiu prestar atenção no jogo? Está tudo certo?
3: Sim,
0: né?
3: Sim.
0: Dois tempos distintos. Um primeiro tempo, João, em que a equipe do Nacional foi melhor, criou as oportunidades. O Cleiton teve que trabalhar bastante, fazendo várias defesas. E no segundo tempo, a equipe da Santa Bárbara cresceu no jogo, avançou mais um pouco a marcação. E aí o Bruno teve que trabalhar muito para segurar o resultado. Dois tempos distintos nessa partida.
4: Bem distintos, Paulinho. Era o que nós comentávamos lá enquanto estávamos olhando o primeiro tempo. Foi o domínio da Raia da Pedra. E no segundo tempo o Bruno teve que fazer várias defesas, e até numa hora ali que perderam a bola, né, Bruno? Sobrou pro, acho que foi pro Ricardo, né?
3: Ricardo.
4: O Ricardinho veio quente que ia fazer o gol, e o Bruno voltou. Ele tinha saído mais para a esquerda para receber a bola e teve que voltar da corrida e fez um espacato ali. Não sei como, mas conseguiu fazer, né? Mas é bem isso aí que você falou. Corrigir aqui, Paulinho, o mando de campo da próxima rodada não é Santa Bárbara, é da Santa Luzia.
0: Santa Luzia, no Zecão.
4: Mas falando sobre o jogo, foi um grande jogo e no segundo tempo ali, por um tris que a Santa Bárbara não conseguiu o empate. É isso aí mesmo, foi bem disputado e quem sai na frente no interior, né, na quadra um pouquinho menor, um pouquinho que a gente... O pessoal está acostumado aí a jogar aqui no Zecão, mas aí pega as quadras menores, e a Raia da Pedra, ela detém isso aí por... Estava em casa, jogando em casa, então tem mais conhecimento sobre os espaços.
0: E aquela defesa no segundo tempo, uma defesa importante que segurou o resultado. Daqui a pouquinho vai aparecer aí nos melhores momentos do lance. Que defesa aí, Bruno, no chão, com o pé... estava do outro lado, a cobrança de lateral acabou sendo equivocada e o Ricardinho teve tudo, mas parou no pé, abençoado.
3: Paulinho, isso daí é fruto do treino, né? Igual eu tava falando pro Wagner, depois a gente tava comentando ali no grupo. O treino, ele te deixa bem, né? Tipo, hoje a gente tá com uma confiança muito boa, graças a Deus, treinando bem. Então, o espacato, igual a gente fala, a gente treina bastante, todo treino a gente treina espacato. Espacato alto, espacato baixo. Então é isso aí, né? Treinando que a gente vai fazendo umas grandes defesas.
0: Para quem está do outro lado, o que significa espacato?
3: Espacato é quando o goleiro vai com o pé e, tipo, esbarra, sabe? Tipo, tu vai só com o pé encontrando a bola.
0: Ah, é isso aí. Vamos explicar aí para o nosso ouvinte que essa gíria do futebol entre goleiros, muitas vezes o pessoal não sabe o que é, né, Aldomar?
2: Isso mesmo, Paulinho, isso mesmo.
0: Mas um jogo em que os dois times mostraram as suas forças, né, Bruno? Da qualidade que tem, de duas equipes que certamente chegarão na fase quente do campeonato.
3: Dois grandes times, né, Paulinho? Até lá no início, eu estava meio assim com a Santa Bárbara desde o ano passado. Daí a gente conversou ali como eles acertaram com o Cleito. Tive convite do Santa Luzia, tive grandes convites. Mas lá, gurizada, somos tudo conhecido. E daí eu falei assim, vou lá de novo na Raia da Pedra. Tenho grandes amigos ali. E esse ano ali estamos com o Raia da Pedra. Mas falando ali dos dois times, dois grandes times postulantes ao título. Tem o Santa Luzia que vem aí. Mas eu acho que o Santa Bárbara e o Nacional, acho que eles estão um passo à frente. Então, acho que tem tudo para chegar lá entre os quatro, essas equipes aí.
0: Eu concordo com a leitura, inclusive falamos aqui que as duas equipes, Aldomar, que estão num patamar acima das outras, isso não quer dizer que vão chegar na final e que vão ser campeões. Vejo a Santa Luzia e o Espraiado um pouquinho abaixo do Espraiado, a informação que eu tive, que é um bom time, e aí nós teremos um campeonato disputado, e é isso que nós queremos.
2: É que a gente diz aqui, Paulinho Paz, a teoria que essas duas equipes aí estejam, no mínimo, entre os quatro, com muita chance de fazer a final da competição. Esperamos que as outras equipes construam situações de desbancar eles, né? Apareceu muito bem aí o time do Jadir, do Salatiel, com uma vitória. Você faz referência ao Espraiado e a gente espera que tenha grupo. Às vezes chega jogo e não tem ninguém para ir, né, Paulinho? Aí vai lá, perde um jogo... que teoricamente não era, mas enfim, são duas forças aí, essas duas equipes que estão, como se diz aí, um nível acima dos seus concorrentes.
0: É, o Nacional busca o Hexa, é pentacampeão, então tem uma base há muitos anos, conforme o próprio Celso destacou aqui, e ainda tem reforços esse ano de jogadores que no ano passado não jogaram, Bruno.
3: É, esse ano aí, bem dizer, entrou o Felipe, que é lá da casa, né, o Carlete e mais o Inácio. O resto é bem dizer todos que estavam no passado, saiu algum ali, foram pro time B do Raio da Pedra. Então, o nosso time esse ano ainda tem grandes reforços ali, o Inácio e o Felipe, eu acho que são duas pessoas que vão agregar muito no nosso time.
0: É, do outro lado, a Santa Bárbara manteve a base do ano passado, reforçando com o Lipe.
3: O Lipe.
0: É, uhum. O Wilson também, né? Então, os jogadores que acrescentam em qualidade numa equipe que
2: o joga... Edrai, né, Paulinho?
0: O Edrai já jogava ano passado.
2: Não, mas aí tu faz um quarteto, né, com o Lipe, com o goleiro lá, com o
3: Cleiton.
0: E tu tem o Evandro, que é bom jogador.
2: Isso, então é uma equipe que é competitiva.
3: O Evandro até no segundo tempo jogou pouco, não sei se se machucou, Paulinho, porque no segundo tempo ele jogou bem pouco. Nem sei se entrou, não me lembro dele ter jogado no segundo tempo.
0: É, opções aí do treinador, que de repente buscou uma equipe mais leve também. Mas são duas fortes equipes que mostraram dentro de quadra que estão aí prontas para chegar numa eventual semifinal e também final, porque acredito que as duas equipes, inclusive, vão lutar pelas duas primeiras colocações. Acredito que essas quatro equipes, Santa Bárbara, Nacional, Santa Luzia e também o São Roque, brigam pelas duas vagas diretas na semifinal.

0: Marcão Martins, a Santa Luzia aqui em Cedia. Tu tem os jogos aí, até o pedido de Matheus. Matheus, o pessoal já colocou lá no grupo do WhatsApp aí o carnê completo, inclusive, de jogos, né? O carnê completo de jogos da primeira fase. Vai lá então, João César Rubim Fernandes.
1: Então vamos lá. Então agora no dia 18 de... Vou botar mais longe o telefone, que não está enxergando direito. No dia 18/7, no Zecão Martins, a partir das 14 horas, primeiro jogo, Santa Bárbara e São Roque, categoria principal. Às 14h45, Santa Luzia e Pinhal, categoria veterano. Às 15h30, Ospiá e Santa Luzia pela categoria principal. E às 16h15, Margem São Bento versus São José, categoria principal.
0: São José que fará sua estreia no campeonato. Pela primeira vez entrará em quadra a equipe do São José, que representa lá a comunidade do Pontão da Bonião. E um campeonato que certamente será motivado. E o que eu fiquei impressionado e contente, Aldomar, no congresso técnico, 7 dirigentes participaram do congresso técnico.
2: Importante, né, Paulo Paz? Importante que possa ter ali a liberdade de colocar seus pensamentos, suas ideias, de concordar, de discordar, de depois não ter aquela situação de não era assim, não devia ser assim, o contrário, né? Essa participação é importante e demonstra a integração. Que o pessoal está interessado pelo andamento de como as coisas vão funcionar. Parabéns, Paulinho, para as equipes aí.
0: É, o departamento, a secretaria, melhor dizendo, já divulgou o carnê completo de jogos. Mas aí vamos ter que ver uma situação aí da final marcada para o dia 5. Porque a comunidade da Santa Bárbara, inclusive, fará o lançamento na próxima semana da Semana Farroupilha, que acontecerá nos dias 4, 5 e 6. E a comunidade da Santa Bárbara estará envolvida. Inclusive tem o grande evento com os serranos lá na comunidade da Santa Bárbara. Vamos aqui até por ordem. Então a primeira rodada foi na Raia da Pedra. Segunda rodada será no Zecão Martins com a sede da Santa Luzia. Terceira rodada no dia 25 de julho no Pontão, sediada pelo São José. No dia 1 de agosto na Margem São Bento. No dia 8 de agosto, na comunidade do São Roque do Espraiado. E no dia 15 de agosto, na comunidade da Ré da Pedra e com os Piá, que sediarão a rodada. E aí tem tem mais a última rodada, inclusive lá no dia 22 de agosto, no Zecão Martins, com a sede da Santa Bárbara. E aí pelo carnê, dia 26 de agosto, uma quarta-feira, tem os jogos das quartas de final, né, da categoria principal, terceiro contra o sexto, quarto contra o quinto. Isso. Dia 28, uma sexta-feira. Dia 28, aí.
1: No Zecão,
0: isso. Dois dias depois? É, será que as equipes vão querer jogar 20, dois dias depois?
1: Seis, na quarta e sexta.
0: Sexta-feira.
3: Mas ano passado já foi, Paulinho. Na terça. Já foi dessa... Mas só que era na terça daí, né?
0: É.
3: O pessoal jogou na terça e daí jogou na sexta.
0: É, e aí tem a rodada marcada final para o dia 5.
3: No outro sábado,
0: aí que eu me refiro. Se a Santa Bárbara chegar numa semifinal, aí vai ter que se reunir com a Secretaria de Esporte, Lazer e Juventude para verificar essa situação.
1: Já é um fato que a gente tem conhecimento, Paulinho. Eu acredito que por todas as equipes terem ido no congresso, né, foi citado isso aí lá, eu acredito que a gente tem datas com a possibilidade de realizar os jogos até mesmo durante a semana também.
0: É, foi falado isso na reunião, no congresso técnico, que neste final de semana já tinha a Semana Farroupilha lá na comunidade da Santa Bárbara e no outro final de semana nas demais comunidades. Então, isso. A secretaria tem ciência, depois vai ajustar da melhor forma possível esta situação.
1: Não podemos prorrogar, mas podemos antecipar.
0: Antecipar, né? Perfeitamente, porque se tiver que prorrogar, aí vai ficar muito longe. Isso. Então, muito é bom. Isso aí.
1: Tem uma semana para decidir, daí acaba na sexta-feira, né? As matas acabam na sexta-feira, dia 28. Então a gente tem uma semana ali em aberto com essas possibilidades. Acredito que a gente chega num denominador bem facilzinho.
0: Com certeza. Tudo será resolvido. 1h47 é o Na Torcida que você acompanha e que tem a parceria especial, muito especial aqui do programa desta segunda-feira. Ao Jadir Sebem, tá aqui na audiência. Boa tarde a todos. Parabéns ao amigo Bruno. Tá pegando muito. É craque Rádio Cristal, Placar Esportes. Votação unânime, Bruno.
3: Primeira vez, se vocês olharem, às vezes. Não, primeira vez que o Paulinho votou em mim.
4: Ah, tá.

0: Primeira vez. O cara fala brincadeiras à parte aí, mas... fiz um grande jogo, Paulinho, e eu acho que foi merecido. Que eu acho que se tivesse dado empate, ia ficar ali entre eu e o Cleito, né? Tanto faz qualquer um, quando vê até o empate, eu e ele. Mas aí agradecer aí, aonde que a gente se sente bem, a gente joga bem. E agora sábado, agora temos com Soledade, né, Paulinho? Até, eu acho que a gente não joga, eu vou conseguir, eu acho que com Soledade lá em Caçapava. Andar um pouquinho aí com eles.
1: É, e os jogadores acabaram aí se beneficiando, porque talvez, não sei se seria o teu caso, alguns jogadores não poderiam jogar o interior, porque tinha o jogo importante contra a Associação Caçapava, que acabou sendo adiado o jogo em virtude das condições da quadra. E aí todos puderam jogar lá no interior, abrilhantando o campeonato, Bruno.
0: É, jogamos todos. Agora, esse final de semana, não sei quem joga ali, que nem eu e o Arnaldo, que estamos no Nacional... Talvez vão poder no jogo lá com eles lá em Caçapava, se for pegado lista, né? O Lipe, não sei, daí talvez ali, que o Lipe eu acho que joga aqui na cidade, daí não sei se pra onde que vai daí também, daí.
1: É, nós teremos aí as equipes se enfrentando. A Santa Bárbara, o primeiro jogo, mesmo que queira, não tem como, né? Porque a viagem é longa. E o Nacional folga na rodada. É. Né? O Nacional folga na rodada, quem joga é a Santa Bárbara, dos jogadores que atuam aí no Soledade de Futsal. Mas merecedor, Bruno, você vem treinando, vem se dedicando e os frutos você vem colhendo aí nos campeonatos.
0: É, agradecer a que nem eu falo assim, o Wagner e o Igor, que a gente treina toda segunda, até hoje temos treino. Falei, o Wagner sempre motiva a gente pra ir, pode estar frio, ele fala, vamos lá, nem que seja, dá uns toques, dá uma aquecida. E a hora que o cara esquenta, o cara já começa. Mas agradecer aí, Paulinho, tudo que vem acontecendo aí, e isso daí é fruto da dedicação da gente. Que seja um ano abençoado de novo.
1: Baita defesa embaixo, né? 1-0 o jogo, finalzinho. Baita defesa do Bruno, inclusive, passou ali nos melhores momentos.
0: E hoje,
1: momentos.
0: Paulinho, a gente fala, goleiro, tu pode... A gente vê os vídeos ali. Goleiro hoje usa muito os pés, né? E até eu acho que no primeiro tempo eles usaram bastante jogando comigo. Por isso que eu acho que a gente se sobressaiu sobre o time da Santa Bárbara. E o segundo tempo nós aceleremos o jogo e não jogamos comigo, porque no segundo tempo tu pode ver, poucas vezes eu toco na bola, e no primeiro tempo quase todos os laterais eles saíram comigo. Então acho que aí também, sabe, a gente talvez quis acelerar um pouco o jogo e ganhando, acho que a gente podia ter tipo retardado mais o jogo, ido mais na tranquilidade. Eu acho que a gente apavorou bastante, ainda que conseguimos sair com a vitória igual.
1: É, e nós tivemos, além desse bom jogo que fizeram o Nacional da Raia da Pedra e Santa Bárbara, a vitória da Santa Luzia. Acompanhei um pouco o jogo da Santa Luzia contra a Mário São Bento, e aquilo que a gente imaginava da Santa Luzia, uma equipe muito forte e competitiva para o campeonato. Venceu porque tem mais time do que a Margem São Bento, mostrou força nessa primeira rodada, Bruno.
0: É, o time da Santa Luzia ali, tu pega o Jipe, pega o Pedrinho, pega o Douglas, uma ceguinha, são Gauchinho, tudo o Gauchinho, é, o Jipe. Daí pegam as piazadas ali, o Gabriel tá muito bem, pega mais uns ali. Então é um time que vai incomodar também, Paulinho. O Douglas, o cara fala, quanto menos espera, ele acha um gol, né? Então é um cara experiente também, né? É um time que vai incomodar, diferente ali, que eu acho que chega entre os quatro também. Vamos ter duas grandes semifinais ali na frente.
1: É, e a própria equipe do Espraiado. O Adriano esteve aqui, de uma equipe que valorizou os meninos que estão entrosados e venceu por 4-1 o PA. Então é outra equipe que também se credencia para chegar numa fase decisiva do campeonato.
0: É. O Espraiado, só o problema deles, Paulinho, é sempre com goleiro, parece, né? Que nem ali, quem atacou foi o filho do Adriano, que nem goleiro é, parece que nenhum dos goleiros foi. Então, eles não sei o que eles combinam lá, sabe? Até um ano que eu joguei pra eles lá, nós eram 3 goleiros. Então, agora, não sei o que... O goleiro, acho que é o gurizão lá de Santa Maria também, que atacou no passado pra eles, eu acho que é ruim de vir. E daí tem o Dioninha também, daí eu não sei como que é o serviço do Dioninha, que às vezes não pode também. Então, é só essa questão, acho, ali do time do Espraiado. Mas quem atacou foi o filho do Adriano, que joga na linha.
1: O Cauã.
0: O Cauã. É.
1: Abraço a toda a galera aí do Espraiado. Então, rodada no próximo sábado. No Zecão Martins, sede da Santa Luzia. E o seu Antônio Irineu Rodrigues, que deu W.O. Ele deu W.O. W.O. W.O. O senhor
2: me
1: sabe.
2: Me conte mais.
1: É, não apareceu. Não apareceu.
2: Ele se resguardou
1: sábado. Se resguardou sábado. É. Impressionante. Mas, ele e o seu Gil David Lela Moraes.
2: É. Mas, meu Deus, vai chover.
1: Vai chover.
3: Paulinho Paes, se tava lá o
2: O secretário de esportes, o Pé, certamente estava na escala dele de folga, por aí, pai.
1: Não, não, ele deu VO no noite, da
2: Brilhantina.
1: Noite,
2: noite da Brilhantina.
1: É, eu acho que foi profunda.
0: Eu acho que a água com gás estava forte
3: tava na Raia da forte, ele estava tomando só água mineral com gás.
1: É? Não, seu Antônio, o senhor tem que justificar melhor essa situação. O Maicon Portela, abraço a todos da mesa, especialmente ao Bruno Portela, que além do nosso goleiro, nosso irmão, praticamente da casa, jogador da casa. Abraço, Dali Nacional. O João Vitor Carletti também, deixando um abraço a todos, para o nosso goleiro, que fez uma baita partida no final de semana. Também o Laércio Portela, conhece, Bruno?
0: Ah, isso daí não tem como não conhecer, né? Um abração pro pai aí.
1: É, tá deixando um abraço a todos os amigos. Parabéns, Bruno, pela atuação que teve. Estamos sempre torcendo por você. Amo você, meu filho, tá aqui.
0: Também te amo, pai.
1: É, grande Laertinho. É o Laércio. Ah, o Laertinho também tava torcendo por ti. Eu tava acompanhando a live e o Laércio torcendo. E o Laércio agora fez a declaração, né? Mas a mãe também acompanha sempre.
0: A mãe tava lá em Guaíba com a minha irmã. Minha irmã joga no Ideal lá de Getúlio Vargas, eu acho que é, Paulinho. Tava lá em Guaíba. A mãe, quando não tá com um, tá com o outro. Às vezes tá com os dois. Um abração também aí à mãe que apoia muito a gente. A minha irmã até teve um tombo lá em Guaíba. Tá jogando um time forte mesmo, Paulinho. Até ano que vem ela vai morar lá. Então ela tem um grande futuro aí no futsal aí.
1: É, e o Laércio e a Cleonice, o Bruno encheu os olhos de lágrimas pelas homenagens prestadas aqui. Como é bom a gente receber o carinho da família, né, Bruno? Isso é importante.
0: Ah, o apoio deles aí, Paulinho, é igual eu falo assim, quando que eu falo de família, eu me lembro quando com o vô João assistia, escutava no radinho, a gente sabe que era, não tinha vídeo, e gravava e chegava lá o vô dando os parabéns, que nem o Patrick vivenciou muito essa fase, sabe? Sendo campeão e eles torcendo. Então hoje a gente não tem mais o vô aqui, mas eu sempre quando que eu ataco, eu peço para ele apoiar a gente aí, eu acho que ele ajuda muita gente.
1: Grande figura que a gente teve o prazer de conhecer, o seu João Pedro Portela.
2: É, né, queridão, né? Porém, a família toda, né? Porém, a família toda deles, muito acolhedora, muito respeitadora e apaixonada pelo futebol, né? Apaixonado por futebol. O Bruno Paulinho tem aí em 2024 e 2025, principalmente em 2025, no Campeonato da Piscina e no Campeonato do Rotary, belíssimas apresentações, né?
1: E lá em Arvorezinha, na Copa Verão também.
2: É, então o trabalho dele não é de hoje, de ontem. Isso aí, né? Talvez seja, tivesse feito um pouquinho antes, mas o Bruno tem sido aí destaque. Eu repito, a gente sempre tinha goleiro de fora, né, Paulinho? Não precisava, não tinha goleiro aqui, ia buscar o Mício, ia buscar o Thiago ali, que no Tio Hugo, ia buscar outros goleiros, Arvorezinha, o Guto e outros goleiros vieram jogar aí. Hoje a gente tem o Wagner, tem o Bruno aqui,
1: Igor,
2: tem o Igor, Nega, tem o Wesley, tem o Nega,
0: tem o Pedrinho.
1: Surgindo.
2: Tá. Que bom, Paulinho.
1: Tá aí na audiência também o Carlinhos Tatim, lá em Fontoura Xavier. Grande Carlinhos, obrigado aí pela audiência. Na transmissão do futebol lá da final, ele disse: Paulinho, acompanho sempre o programa de vocês, manda um abraço. Grande Carlinhos, abraço, obrigado pela companhia. Jair Batista também, mas quem atacou, e esse atacou muito, Jefferson Guerreiro Rockenbach. Paulinho, nosso secretário de esporte, grande goleiro Bruno, Aldomar Prates de Moraes, grandes profissionais, parabéns. Forte abraço, grande Jefferson Guerreiro Roquimbaque. Esse atacou muito, né? É referência, né, Bruno?
0: Ah, esse daí eu vi uma final lá, aqui no campo aí, era um cara aí sem cabimento, um cara tranquilo, jogava com amor, sabe, Paulinho? Tu vê quando que a pessoa, tipo assim, tem o dom. Então, o Jefferson aí foi um grande goleiro aí na nossa cidade.
1: Com certeza, atuou no profissional, né? E o Jefferson tem razão. No 1922, aliás, 1982, né, seu Aldomar Prates de Moraes? Teve algo que o Jefferson não concorda até hoje.
2: Paulinho, tivemos uma resenha com esse querido hoje de manhã. Encontrei ele aqui no centro da cidade. E feliz da vida, Paulinho, por ouvir que ele está se recuperando, empolgado aí de voltar às atividades profissionais. Então, uma pessoa que merece todo o carinho e toda a atenção, porque é pedra boa, Paulinho.
1: Grande figura. 1992, a final, Inter e Fluminense. O Jefferson era goleiro do Fluminense. Teve um pênalti marcado em cima do Pinga, que não foi. E ali, naquele lance, o Célio Silva marcou o pênalti que decretou o Internacional campeão. O Jefferson Rockenbach não quer mais falar desse assunto. Não quer mais ouvir, né, Jefferson? Grande abraço. 1992, aqui a final da Copa do Brasil. Internacional foi campeão pela primeira vez em cima do Fluminense. Perdeu lá pelo placar de 2-1. 1 e ganhou de 1 a 0 aqui e conquistou o título naquele ano. 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O Soledade Futsal não jogou o final de semana porque a sua partida acabou sendo adiada em virtude da quadra, né, João, que estava muito úmida.
4: É, isso aí, Paulinho, não pelas goteiras, mas sim pela umidade que está afetando basicamente todos os imóveis e pavilhões aí da cidade. Até mesmo eu comentava lá na academia, lá na Upper, cara, é de escorrer água nas paredes, assim, quando vem a umidade. Lá no Zecão não é diferente. Lá no Zecão, por exemplo, aquela serração que a gente vê assim fora, como ele é um pouco mais para baixo lá, a serração ela entra toda dentro do ginásio e então gera umidade. Então, por isso que foi adiada a rodada.
1: É, não se tem uma data definida ainda para esse jogo. O Soledade voltará a jogar no próximo sábado em Caçapava contra a Associação Caçapava, 8 horas da noite. O único jogo da rodada que saiu foi a vitória da equipe do Sobradinho sobre o Saudade pelo placar de 6-2. Jogo em Putinga. Aldax e Arsenal também, em virtude das condições climáticas, lá em Sumoso, acabou sendo adiada a rodada. Vamos acompanhar durante a semana toda a movimentação, tá? Vai jogar o campeonato do Rotary para quem, Bruno?
0: Tô com São Paulo ali, Paulinho. Eu tive o convite ali do Vini, vamos ir com eles ali.
1: E no futsal da cidade?
0: Vamos botar o Arsenal.
1: O Arsenal, tá certo. Aldomar, obrigado pela presença, boa semana.
2: Boa semana para todo mundo aí, Paulinho Paz.
1: Bruno, obrigado pela presença. O Paulo Sherpa vai estar autorizado a te passar o prêmio do jogo.
0: Então, muito obrigado, então, Paulinho. E mandar um abraço a todos aí que estavam acompanhando aí a live e no YouTube.
1: Obrigado, João. Obrigado pela presença.
4: Obrigado, Paulinho. Um abraço a todo mundo e um especial abraço aí a toda a equipe da Secretaria de Esporte, Lazer e Juventude.
1: Na sequência, notícia da hora.
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6: 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Uma mulher foi resgatada pela Brigada Militar após ser mantida sob ameaça de faca dentro de uma residência na tarde da última sexta em Torres, no litoral norte. O companheiro dela, de 41 anos, foi preso em flagrante por lesão corporal no contexto da Lei Maria da Penha. A ocorrência foi registrada por volta das 3h10 no bairro São Jorge, após a Brigada Militar receber informações de que a vítima estaria sendo mantida sob controle do suspeito. Ao chegarem ao endereço, os policiais visualizaram, através da porta de vidro da residência, o homem com uma faca encostada no pescoço da mulher. Diante do risco iminente à integridade física da vítima, as equipes arrombaram a porta para ingressar no imóvel e realizar o resgate. O ministro do Supremo Tribunal Federal, Flávio Dino, determinou o bloqueio de bens do presidente nacional do PL, Valdemar Costa Neto, e do ex-presidente da Câmara, Eduardo Cunha, apesar de a Procuradoria-Geral da República ter se manifestado contra a adoção das medidas. As duas decisões ocorreram no âmbito de investigações sobre desvio de emendas parlamentares. Nos dois casos, a PGR se manifestou contra a aplicação imediata de medidas de busca e apreensão, quebra de sigilo ou indisponibilidade de ativos solicitadas pela Polícia Federal, defendendo a continuidade das investigações e o rastreamento dos recursos públicos sob suspeita. 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O presidente Luiz Inácio Lula da Silva afirmou nesta segunda-feira que o presidente Donald Trump vai praticar pirataria caso os Estados Unidos tomem o controle do Estreito de Hormuz e passem a cobrar 20% da taxa sobre cargas transportadas por embarcações que passam pelo local. A fala do petista é uma reação a declarações feitas pelo norte-americano mais cedo nesta segunda, quando Trump comentou sobre a volta dos conflitos com o Irã. Em entrevista à emissora americana Fox News, Trump disse que os Estados Unidos serão os guardiões do estreito e que deveriam ser reembolsados caso liberem a via marítima. E na Truth Social, rede do presidente estadunidense, ele falou sobre a taxa que pretende instituir. 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

É, são os aços deles aí, destaque nacional. Ô Rigo Produções, tem que trazer esses caras aí, hein? É, mas agora não vai ter mais o Cris, aí não sei como é que vai ser a banda agora, né? O Cris tá chegando novamente na banda San Marino. E aqui a novidade, chega antes. É, se liga por aqui, ó. Sente aí. Total Eclipse of the Heart.

Total Eclipse of the Heart, é da Bonnie Tyler, que nos deixou, infelizmente, né? O mundo da música, um pouco mais triste aí, mas essa versão aí ficou demais, hein? Tô tão mal. Aqui foi Edson Hudson e a Priscila Meirelles. Você quer ter uma noção de quem é a Priscila Meirelles, ó? Quer ver? Essa loira aí, pô, canta muito, hein? Aqui, ó, essa versão ela fez também, ó. É, ó Priscila aí. Me deixa sem ar. Take my breath away.

0: deixa sem ar. Priscila Meirelles aí, da trilha do filmaço lá, Top Gun. Fica ligado aí, agora vamos saber, ó.
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0: Aí, Kátia Valente.
2: Olá, meus amigos e caros ouvintes, aqui da Rádio Cristal de Soledade. A semana começa sob a influência de uma nova massa de ar de origem polar, empurrada pelos ventos do quadrante sul. Com isso, nós vamos ter a diminuição da umidade, mas também vamos ter o aumento do frio. Ao longo do dia de hoje, mesmo com a presença do sol, os termômetros não devem subir mais do que da casa dos 11, 12 graus, ou seja, o frio predomina aqui na nossa região. Na terça-feira, o dia começa também frio, tem previsão de geadas ao amanhecer aqui na região de Soledade em torno. Ao longo do dia, as temperaturas vão subindo gradualmente e as máximas já podem se aproximar dos 15 a 16 graus. Vamos ter aí uma amplitude já mais definida. Isso porque o tempo fica mais aberto também. Na quarta-feira, a gente vai começar a sentir que as temperaturas vão subindo mais gradualmente, assim, um pouco mais ao longo dos próximos dias. Isso porque a massa de ar polar vai perdendo intensidade. Nesta quarta-feira, o dia começa com mínimas entre 3 e 6 graus. Alguns pontos 3, ainda com alguma geada localizada. Na maior parte da região, os termômetros vão subindo gradualmente e as máximas no período da tarde se aproximam dos 17 a 18 graus. Com a previsão do tempo, Kátia Valente.
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0: 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Vem aí, a tradicional festança. No dia 2 de agosto, seguinte programação, dias 29, 30 e 31 deste mês, ó, tem o trido às 19h30 na igreja. No dia 2 de agosto, vai ser assim, 10h30, missa ao meio-dia, churrasco, cucas e saladas diversas. Levar então, ó, se liga nesse detalhe, pratos e talheres. 14h, reunião dançante, animada pela banda Rota Canção, de Não Me Toque. 17h, tem a ação entre amigos, certo? 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
1: 2:24.
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7: 11 graus.
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0: Aham, já tamo aqui.
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0: Do seu dia, segue a líder, segue a primeira, número um, segue aquela mais inovadora aí do rádio FM. É, vem aí 75 anos da tua Rádio Cristal. Eu tenho a honra, né? Eu já trabalhei para uns bons pedaços aí da região, né? De estar fazendo parte dessa família aí, sempre firme, forte, profissional e mais elegante do rádio, ok? É, Márcio 10, agora na frequência aí, 100.5. Quer coisa boa? Gente aí, ó. A versão Zaço de Erasure.

0: Unidos.
1: Savana, aqui com Razor. É, relembrando aí os memoráveis anos 80. Ok? Tem aqui, ó, Charadinha. Chegando aí, ó. Ó, tem dentes, mas nunca dorme. O que que é? Sabe o que que é essa? Tem dentes, mas nunca dorme. Tá bom? Tá valendo aí na nossa Charadex da tarde aí. Ó, música louco do Alex Ronaldo aí, boa tarde. Quem é que tá mandando essa aqui? É Mike L. Valeu, Mike L. Tamo junto aí, sempre bem antecipados, né? Isso, sempre na frente das outras. Aqui, ó, quem mais que tá mandando? É a Juliane. Tá mandando aí pra todo mundo. Valeu, Juliane. E agora, ô Joel Carlos. Aí, ó, tem a participação Sasha do Magrão.

não tivesse bloqueado, hein? A participação aí, ó, interessantíssima e bem maravilhosona. É isso aí, ó, do Magrão, né? Se eu não tivesse bloqueado. Mais uma aí, daquelas, hein, que estão embalando aí, sacudindo todo o Rio Grande do Sul. Ó, tem aqui a participação da Helena. Tá mandando aí pra todo mundo. Valeu, brigadão. Quem mais, hein? Tem aqui a Angélica respondendo a nossa charadinha que eu tô perguntando, ó. Tem dentes, mas nunca dorme. O que que é? Tem dentes, mas nunca fecha os olhos, nunca dorme. Tá bom? Vai respondendo aí com a gente, certo? O alô aí do Everson tá participando aí e mandando para todo mundo que estão com a gente aqui no som aí mais vibrante, contagiante, radiante do rádio. Quem mais aqui com a gente, né? Tem aqui, ó, a Cassiane. Isso aí, Cassiane, brigadão. Vamos assim, ó. Banda Pérola Negra. Vem aí, ó. Próximo sábado, Rincão dos Coelhos, Soledade, Comunidade Santa Bárbara. Vai ter eles, Pérola Negra, São Francisco e Novo Cenário. Sente aí, ó. E essa aqui não vai faltar.

Eles, hein, vão estar lá no Rincão dos Coelhos, Pérola Negra. É isso aí, não vai dar pra perder, não. Essa aqui também, lá, ó. Vai dar uma agitada daquelas de arrepiar. Sente só! Vai lá, ó. Vai preparando teu clima, tua energia. Que o balanço vai ser com eles. Três bandaças. Rincão

festança tá garantida. Então é dia 18, hein? Lá na comunidade Santa Bárbara, Rincão dos Coelhos. Queria dizer meu avô. Bah, vontade de comer um coelho, dizia o meu avô. Ai, e a avó vinha já dizia. Ai, mas pra que vai comer coelho? Que o bicho tem a ver com a tua vontade? Ah, minha avó ficava doida por causa dos coelhos dela, né? É isso aí, então. Tá certo? Isso mesmo. Aqui na nossa programação. Vamos lá que tem mais aí. Ó, tem...

0: Se for possível, por gentileza, roda para mim, Zezete Camargo e Luciano, irmão da Lua, amigo das estrelas.
1: Tá bom.
0: Oferecer para todos os ouvintes e para você aí da rádio. Tchau, obrigado e um abração.
1: Tá legal, moça. Valeu, menina. Tá bom, tamo junto aí, aqui na sintonia bonitaça, linda e maravilhosa do rádio, tua rádio. Fica aí. Olha, se tu não ficar, eu vou dizer pro Papai Noel não vir esse ano no Natal, hein? Tá bom? Isso aí. Continua com a gente.
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1: 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Vai lá! Festa Rincão do Araçá, ó. A programação especial da tradicional festa, tá bom? Ó, da aquela festa maravilhosa de todo ano, né? Ó, no dia 2 de agosto, seguinte programação. Dia 29, 30 dias aí, né? 31 de julho, tem o trido às 19h30 na igreja. No dia 2 de agosto, 10h30, missa, meio-dia churrasco, levar pratos e talheres. Certo? Isso. Então vamos lá, né? Fazer um festão. Ó, 14 horas, tá bom? Vai ter a reunião dançante animada pela banda Rota Canção de Não Me Toque. 5 da tarde, vai ter ação aí entre amigos. Beleza? Vamos aqui, sempre na 100.5. Vamos lá, vamos conferir aqui quem é que tá na linha com a gente. Vamos lá! Alô, boa tarde!
4: Boa tarde, é o Dente do Garfo.
1: É, quem é que tá falando aí?
4: É a Dilma Moraes aqui do Mormaço.
1: Ô, Dilma, tudo certo? Como é que tá?
4: É o Garfo?
1: Vamos ver se é daqui a pouco, tá?
4: Tá bom. Eu não conto pra ninguém, pode me dizer.
1: Ah, não conta pra ninguém. Tá bom, então eu te conto fora do ar, que agora nós estamos no ar, tá?
4: Tá bom.
1: Tá bom? Tu quer mandar um alô pra alguém aí? Aproveita.
4: Hã? Não, agora não.
1: Não?
4: Obrigada.
1: E tá, nem... Muito
4: obrigada.
1: Mas não vai lembrar nem do marido?
4: Não, eu tô separada.
1: Ah, bom. Se livrou, então. Tá bom, amiga? Tudo de bom? Tudo certo? De bom. Valeu, obrigado.
4: Obrigada.
1: De nada. Vamos lá aqui na esperança de você ligar pra gente. Hein? Ó, ela não ia falar, mas falou. Depois que eu levantei o volume, que aí não adianta escapar mais aí. Porque daí eu xingo, hein? Se eu combinar com a pessoa, né? Mas, ó, vamos falar no ar ao vivo. Aí eu chego na hora. Tum, tum, tum, tum. Vamos aí, beleza? Continue com a gente, certo? Ó, tamo aqui na
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4: 2:50.
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6: 11 graus.
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0: cristal, que tal, hein? É a mais legal, especial e original aí do som pop do Brasil e do mundo, aqui na tua rádio Cristal. Ó, tem aqui a participação, ó, do Betão aí, respondendo a charadinha, certo? Vamos lá, hein? Que tal um Magrão agora, né? Ô, Magrão, viu? Tô capricha, Magrão. Como é que faz?
1: Poxa, de amor que ela me deu.
0: Aí, gurizão.

0: É, o chá de amor, o chazinho nesse friozinho vai muito bem, né? É, daquele chá fervido, né? Tá bom? Vamos deixar bem esclarecido aí. É o chá total aí do nosso queridão, é, Rogério Magrão. Quem mais que tá mandando aí? O Geise também tá com a gente aí, acertando a charadinha. Que eu tô perguntando, ó, seguinte... Ó, quer ligar aí pra gente? Pode ligar, mas tem que dar pelo menos um boa tarde pra mim no ar. Tá bom? No 3381-9100. Quer participar? Só ligar aí. Ó, tem dentes, mas nunca dorme. Que é? Então responde aí, quem tá aqui com a gente. Boa tarde, a Fátima do Mormaço. Aí, Fátima, escutar a música do Rainha. Tá bom, certo, vamos achar daqui a pouquinho. Tá ok? Aqui, ó, Dulce Duarte, Mormaço também, a resposta é tal. Tá bom, obrigado. Quem mais aqui, ó? Boa tarde, a resposta é... Uhum, tá bom, quem tá mandando aqui com a gente? A Prates de Moraes, Ana Luísa, né? Isso. Valeu aqui. Oba, quem é que é? Quem é?
1: Carlos Nazário, a resposta é o seu.
0: Ah, tá bom, amigão. Obrigado aí, certo? Tamo junto. Começando a semana. Oh, coisa brava, segunda-feira. Se pudesse, nós arrancaríamos da agenda aí a segunda. Vamos aqui, ó. Ah, o amigão aqui, Pitol, também tá participando. Valeu aí, amigão. Tá certo? Isso. Quem mais aqui, ó? Ivete Franzon. Tá bom? Obrigado aí, Ivete. Como é que é? Toca aí pra nós, Brilhação aí, quem é que tá pedindo essa aqui? Vamos ver aqui. A Camila Moraes, ó, Gugel. Valeu, Camila. Vamos tocar já já.
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7: A Polícia Civil investiga como homicídio a morte da professora Glória Verkalsen, de 43 anos, encontrada sem vida, durante um incêndio na própria residência na noite de domingo em Constantina, no norte do estado. O caso ocorreu por volta das 19h20 no bairro Floresta. De acordo com o delegado Cristiano De Boni, responsável pela investigação, a vítima morava sozinha e ninguém mais ficou ferido. A autoridade policial confirmou que o caso é tratado como homicídio, mas afirmou que, neste momento, não serão divulgadas informações sobre a autoria ou as circunstâncias do crime. Conforme o Corpo de Bombeiros Militar do Rio Grande do Sul, quando as guarnições chegaram ao local, as chamas já haviam sido controladas por populares e apenas foi realizado o trabalho de rescaldo. O pessimismo entre os empresários da indústria é o maior desde junho de 2020, durante a pandemia da Covid-19, segundo o Índice de Confiança do Empresário Industrial, o ICI, divulgado nesta segunda-feira pela Confederação Nacional da Indústria. O índice caiu 2,3 pontos em julho, passando de 46,7 pontos para 44,4 pontos, menor patamar do indicador em 5 anos. Com resultado negativo, o ICI chegou a 19 meses consecutivos abaixo da linha de 50 pontos, refletindo pessimismo contínuo entre os empresários da indústria. A sequência negativa começou em janeiro do ano passado e é a segunda pior da série histórica. Quem cultiva gratidão é capaz de realizar sonhos que parecem inalcançáveis. 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O árbitro Ivan Barton, que foi escolhido pela FIFA para apitar a semifinal da Copa do Mundo entre Espanha e França, será disputada na terça-feira em Arlington, no Texas. Barton já trabalhou em outros 3 jogos do torneio, o último deles, o duelo de oitavas de final entre Colômbia e Suíça, que terminou com a classificação da equipe europeia nos pênaltis. No entanto, sua atuação de maior destaque foi durante Turquia e Paraguai, na fase de grupos, em que mostrou o cartão vermelho para o atacante paraguaio Miguel Almirón por ter coberto a boca enquanto discutia com o adversário, aplicando pela primeira vez a Lei Vini Júnior, adotada para coibir ofensas discriminatórias em campo. 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
0: É isso mesmo, já tamo de volta aqui, ó. Ó, quer ligar aí, hein? Liga aqui, ó, 3381-9100. Então, se você ligar, tem que ser assim, ó.
10: Fala comigo, bebê!
0: Olá, Gustavão! Fala comigo, bebê!
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0: E o Márcio das também! Aí. A fera, hein? É, vamos que vamos aqui na nossa programação. É, só sonsaço por aqui. Então vamos lá.
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0: Então fala, que eu vou te responder.

0: Gustavão, hein? Tatuado, embaixador, aquele que diz... Aí, bebê! Aqui na programação, hein? A bem atualizada da tua rádio. Só dá...
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0: Isso aí, onde quer que você esteja aí. Vamos juntos. Aqui tem quem mais aqui, ó? Tem a Andréia. Tá mandando aí pra todo mundo. Valeu, Andréia. Brigadão. Especial pra mamãe, a dona Valquíria, que tá de aniversário. É isso aí. Vamos sempre parabenizar aí quem tá praticamente todos os dias, né? Sempre dá um, ajeita um tempinho pra curtir a gente. Vamos lá aqui, ó. Tem o Luiz também. Tá mandando aqui, ó, a resposta da charadinha aí. Amigão... É, tá dizendo que é tal, tá bom? Na nossa programação. Tá liberadão aí, 3381-9107. A dona Cíntia também tá com a gente aqui, mandando aqui sucesso direto de Carazinho. Tá dando uma curtida boa aí. Ela disse que... Eu vou falar, foi ela que escreveu aqui. Eu vou falar, tá bom? Eu vou falar. Ela disse assim, não, é que ela tá curtindo nós, porque ela não aguenta mais algumas rádios aí. Uhum. É isso aí, temos que desembuchar, temos que desafrouxar o que tá nos apertando aqui nas nossas cordas vocais. Tá bom, amiga? Valeu aí. Ó, quem mais que tá mandando aqui? Tem a Elida pra todo mundo aí. Valeu. Tudo de bom. Certo, vamos assim agora, ó. Sente aí.

É, vamos lá. Aonde? Curtir sucesso. Essa aqui é a proposta mais contagiante do dia. Vamos matar a saudade com os manos. Victory.

aqui na nossa programação mais bem definida e escolhida para você aqui na 100.5, ok? Isso mesmo. Vamos lá, né? Fazendo a parte total e essencial e aquele momento de a gente dar uma sensação boa, né? Relembrar coisas lindas não tem igual. É ou não é? Aqui na nossa programação. Ó, a Deise tá participando com a gente aí, ó. Tô perguntando aqui na charadinha, que é o que é? Tem dentes, mas nunca dorme. Sabe o que que é? Então manda aí com a gente. Tá bom? Beleza? É. Não vai achar que é a dentadura, viu? É isso aí, né? Xenoca, velho. Aqui, ó, tem a Débora também tá mandando aí com a gente. Vamos lá, que tem mais uma, ó. Daquelas tops, ó, sente aí. Natanzinho e Leonardo.

versão top demais. Natanzinho e Leonardo. Não adianta, tem sucessos que só a Cristal toca pra ficar mais legal. É isso aí. Vamos lá. Ó, tem aqui quem? Aqui tem a Pamela. Pamela tá mandando aí pra todo mundo. Valeu, Pamela. Brigadão aí, amiga. Certo? Então vamos lá. Aqui, ó, tem a participação da Josiane. Tá mandando aí pra todo mundo. É, na nossa programação. A Daverson também tá por aqui. Valeu, brigadão aí. Na sempre. Ah, que vale por 100, hein? Essa aqui é a 100.5 para você não ficar sem nada. Fica aqui, hein? 100.5 é bom demais. Ó, tem aqui, ó, a Débora. Débora tá mandando aí para todo mundo, certo? Aqui na nossa programação. Juliane, né? Juliane mandando, ó, para todo mundo. Valeu. Brigadão aí. Luciane também tá com a gente. Vamos lá, que agora tem assim aqui, ó, na nossa programação, mais uma das grandes pedidas aí do momento, da atualidade. Vamos conferir aqui. Agora tem a resposta aqui, hein? Ó, essa aqui é boa demais, hein? Resposta com terceira dimensão. Vão estar no Festua Rádio.

Quando vocês irão aí? Terceira dimensão. Ah, já vou antecipar, hein? É, o Paulinho falou lá no, na noite da Brilhantina que foi um festaço, hein? Obrigado você que foi lá no Clube Comercial de Soledade. Curtir aí o melhor dos anos 60, 70, 80, 90, 2000. E que foi uma maravilha a festa, tá bom? Ó, o Paulinho anunciou lá que vai ter terceira dimensão no festão de aniversário da tua Rádio Cristal. Se o chefão falou já agora, ó, só posso dar uma faladinha. Tá certo? 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

0: Uau, vem a taça, hein? Obrigado ao Alan aí, né? Grande Alan com a gente aí na programação. Quer mais uma? Vamos fazer uma nova roupagem aí, ó.
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0: Deus Lives. É coisa de todo mundo. Mais uma, ó. Vai.

0: Já são umas, hein? Fica curtindo aí, vamos vestir a tua Rádio Cristal aí com outros parâmetros e estilos aí, tá certo? É, vem uma roupagem nova aí, hein? Tamo junto aqui na nossa programação. O Daniel tá mandando aí pra todo mundo, valeu, brigadão. Quem mais aqui tá com a gente, né? A Silvane tá mandando aí, ó, pra todo mundo. Ô, maravilha. Vem junto, né? Porque quem tá aqui tá muito bem. Ó, a Stephanie também tá mandando aí. Ô, Stephanie, valeu, brigadão aí, amiga. Certo. Quem ainda tem aqui, ó, o Cleverson, isso. Valeu, Cleverson. Tá respondendo aí a nossa charadinha. Ó, o solzinho voltou. Ah, ele tá brincando de esconde, esconde com a gente. Ai, às vezes ele vem, às vezes ele some, tá bom? Fica ligado aí na nossa programação. Ó, quer falar comigo? Fala comigo, bebê! Tá bom? É aqui no 3381-9100. Eu só não vou atender, viu? Não tem jeito, só não vou atender cobrador. Esse aí pula, tá bom? Fica ligado aí, ó. Já já a gente volta aí com muito mais aqui na 100.5. Pera aí, deixa eu achar aqui um intervalo. Agora sim, ó. Fica ligado aí.
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0: 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Tá legal? Também com a gente aqui na nossa tarde, ó. 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
5: 3:33.
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7: 11 graus.
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0: Uau, hein? É pra deixar você no melhor astral, não adianta. Aqui tem o Antônio. Ô, Antônio, tá mandando aí pra todo mundo. Valeu, Antônio. Ó, quem mais aqui? Ó, tem um áudio aqui. Ai, tô até com medo de botar o áudio. Não vai me xingar, por favor. Ó, meu áudio do amigo aí. Ó, vamos lá. Ó, se xingar aí. Se xingar o locutor aí, viu? O teu WhatsApp é bloqueado automaticamente. Vamos lá então. Aqui, ó. Se liga.
1: Bom dia, meu guri.
0: Ah, esse aqui foi de 5 da manhã. Como é que entrou aqui esse áudio? Mas vamos botar, vamos como se fosse boa tarde.
1: Vamos escutar o programa.
0: Ah, é?
1: Desde as 5, né? É. Vou mandar um áudio agora.
0: Porque... Tá bom, então. Um abraço. Quem é que é esse áudio aqui que entrou aqui, né? É do nosso amigão aqui. Ah, não tem o nome dele aqui. Mas ele deve falar ali. Vamos ver como é que é o nome dele.
1: Bem forte. Estamos esperando aí. Estamos no aguardo.
0: Vamos lá.
1: As músicas estão muito bonitas aí. Um abraço a todos os ouvintes. E uma boa segunda-feira a todos nós. É o Jair do Expedicionário.
0: Ô, Jairzão. Um abraço aí, Jair. Tá certo? Vamos lá aqui que tem mais. Muito mais. Ó, tem a Pamela. Também tá mandando para todo mundo. Gelson. Com os atuais Mississippi, manda essa aí, tá bom? Gostaria de pedir, então, eles. Boa tarde, valeu, amigão. Boa tarde, boa. Ah, aqui a resposta da charadinha é tal. Quem é que tá mandando essa resposta aqui? É a Marisa. Aí, Marisa. Também tem a Cleci do bairro Missões. Estou ligadinha desde cedo aí. Opa, cedo seria o quê? Bem cedo que ela botou, deve ser 5 da manhã. Ué, por que que não? Ela já acorda cedo, bota na cristal e deixa o dia todo, né, amiga? É isso aí. Porque essa aqui eu acho brabo enjoar, né? É, tá certo? Também tem aqui na participação, ó, a Geisa. Tá mandando aí pra todo mundo. Vamos lá. Ó, dia 18. É próximo sábado, em Rincão dos Coelhos, lá na comunidade Santa Bárbara. Ó, vai ter eles, hein? Te prepara! Musical São Francisco, com toda a estrutura de som e luzes, a partir aí das 22h30, por aí, mais ou menos, né? Três atrações, vai ser uma trinoite, né? Se liga aí, mais uma, Rigo Produções, e essa aqui, não vai faltar, ó, próximo sábado!
2: Você...

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Com você aí, São Francisco, próximo sábado. Vem aí, hein? Um bailão daqueles pra marcar 2026. Tá bom? Aqui, ó, tem a participação da Edelize, que tá mandando aí pra todo mundo. Daqui a pouquinho, tá, Edelize? Vai mandando aí a resposta da charadinha, que é aqui, ó. Tem dentes, mas nunca dorme. Então, manda!

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6: 3:46.
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7: 11 graus.
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sempre. É cristal, mas excepcional, hein? Oba, maravilha. Estamos aqui na tarde da segunda. Solzinho já apareceu um pouco, né? Já tá por aí, tem umas nuvens. Sempre tem a xarope das nuvens para trabalhar.

trabalhar o nosso sol, né? Coisa séria. Vamos lá aqui, ó, o Bruno. Bruno tá mandando aí para Evandra. Tá mandando uma bem especial aqui da nossa programação. Também tem o Osvaldo. Tá com a gente aí respondendo a charadinha. É, daqui a pouquinho eu já vou divulgar uma outra aí. Tá certo? E daqui a pouquinho já conto aí se a resposta sua tá certa ou não. Como é que é?

Uau, isso aí para surpreender, deixar as outras tremendo. Tá bom então, obrigado aí, de nada, disponha, tá certo? Vamos matar a saudade com essa aqui, ó. Pai, esse som aqui tá louco, né? Malta, diz pra mim. Esse é aquele que canta assim, ó.

0: Diz pra mim, digo sim, que você tá na melhor. Vamos lá que tem mais por aqui. Ó, sente aí, ó, nova sensação dos bailões. Eles aí, ó, tão turbinando no sul.
1: Apaixonado.
0: Portal da Serra.
1: O que fazer?
0: Não, isso aqui é Céu em Cantos. É tanta banda que eu já tô meio perdido, né? Já normal, eu já sou perdido.
2: Céu e Cantos.
0: Aí, Céu e Cantos.

Mais uma aí das bombadas do momento, ok? É, quem é que tá aqui com a gente? Tá participando e mandando aí, tá bom? Ó, tava perguntando aí, tem dentes, mas nunca dorme. O certo é o garfo, tá bom? Tem gente que botava aqui, que colocaram pente, colocaram alho, mas na resposta que eu tenho aqui é o garfo, tá bom? É isso aí. Maravilha, então. Vamos aqui, ó. Vamos decifrar mais uma aqui. Vamos lá. Aqui, ó. Que é o que é. No início muda e no fim dança. No início manda e no fim dança. Sabe o que que é? Então se liga aqui com a gente, ó. Tá bom? No fim muda. Não. No início muda e no fim dança, tá bom? Isso, o que que é? Vamos se ligando aí com a gente, tá valendo? Quem já participou, pode participar de novo, mas não precisa, tá bom? Daí já tá aqui com o nome concorrendo pra sexta-feira, fazer um sorteio de brinde aí pra você, ok? Ó, se liga aqui, tem a Claudete Videira também, tá mandando aí a participação aqui na nossa programação, hein? Ó, Denise, também tá com a gente aí, Denise. Valeu, valeu. E agora, ó, né? Pouco de romantismo, sempre vai bem. Prepare o coração, que essa aqui tem a essência do amor.

0: do último sábado. O coordenador da Defesa Civil de Glorinha, João Batista Nunes, informou que servidores da Secretaria de Obras estão acompanhando e auxiliando o trabalho das equipes da concessionária de energia elétrica, que fazem a remoção de galhos e vegetais que, porventura, ainda estejam sobre a rede de energia. Canoas registrou ao menos 13 ocorrências de estragos causados pela chuva forte, ventania e queda de granizo. Entre elas, o colapso da estrutura de uma residência no bairro Fátima, que já passou por avaliação técnica de engenharia e já está recebendo reparos necessários. O ministro Alexandre de Moraes do Supremo Tribunal Federal suspendeu por 90 dias as visitas do senador e pré-candidato à presidência da República, Flávio Bolsonaro, ao pai Jair Bolsonaro. A decisão vem após o senador tornar pública uma carta redigida pelo ex-presidente, na qual empodera o filho como porta-voz na disputa eleitoral deste ano. Na decisão, Moraes deu prazo de 48 horas para a defesa de Jair Bolsonaro se manifestar sobre a publicação da carta. Segundo o ministro, o ex-presidente está proibido de usar as redes sociais, inclusive por meio de terceiros. 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Uma juíza federal dos Estados Unidos anulou nesta segunda-feira o acordo entre o presidente Donald Trump e a Receita Federal dos Estados Unidos, que concedia a ele e suas empresas amplas proteções fiscais. Pelo acordo firmado em maio, a Receita seria obrigada a pedir desculpas a Trump e ficaria proibido de prosseguir com auditorias e possíveis cobranças de impostos ligadas a investigações já abertas contra o presidente, familiares e empresas dele. A juíza distrital dos Estados Unidos em Miami, Kathleen Williams, acusou Trump de manipular o sistema judiciário ao processar uma agência federal sob seu próprio controle, contornando a exigência de que as partes em um processo tenham interesses conflitantes e preparando o terreno para um acordo. 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
8: É isso aí, tá na tua, tá na nossa, de todo mundo aí, Cristal, ô Betão aí, Beto, tá mandando aí pra todo mundo. Também tem aqui a Vanuzi, ó, vou perguntar mais uma charadinha aqui, se liga aí que eu vou perguntar, ó, pra você, fique ligado aqui na nossa programação, ó, é, vamos lá aqui, deixa eu achar direitinho aqui, tá, aqui ó, vamos lá então, mais uma charada aí na tarde, valendo até às 5, tá bom? Isso, fica ligado aí com a gente, por aqui, sempre, dando aquele momento mais emocionante, gabaritado. Aqui, qual é a fruta que vive de pijama? Qual é a fruta que vive de pijama? Manda aí com a gente. Vamos matar a saudade agora. Vamos relembrar a partir de agora aí na nossa programação, certo? E abrindo assim, ó. Eles, Ricky.

saidonas aí de algum tempo, pra você de volta aqui na tua Rádio Cristal. Ó, tem aqui o Evandro, tá respondendo já as charadinhas aí. Ô, os homens tão espertos, hein? Tão mais ligados. É, aqui na nossa programation. É, quem mais aqui? Peraí, ó, a Yolanda tá mandando aí pra todo mundo. Tá mandando especial, tá mandando aqui, ó, pro Evandro, que tá de aniversário, tá bom? Isso. Quem ainda? A Keila tá mandando, ó, pra todo mundo, certo? Combinado. Quem ainda aqui? Sofia pro Pablo, é o seu tiozão aí, tá completando quanto? 60 anos. Opa, eu tô perto, mas quero chegar, né? Deus tá ouvindo, né? Pelo menos 60 eu quero ir na primeira parte. Primeira parte até 60, daí depois eu quero ir até 90. Tomara que seja, né? É isso aí. Não, hein? Pá, daí eu aqui no caso, né? No caso eu vou viver até 90, que eu tô achando. Pá, tem gente que tá dizendo assim, não, que é muito! É isso aí, tá bom? Quem mais aqui, ó? Ah, Kelly! Valeu, Kelly! Brigadão aí pela sintonia! Certo, vamos aqui que tocar mais na sequência aí daquelas de todos os tempos, né? Ah, aqui com a gente. Débora também tá aqui, né? Vamos lá aqui na nossa sempre especial Tua Rádio. Vamos tocar essa, bah, essa música aqui tocou muito, hein? Essa aqui, Amor ou Paixão? Só não tô lembrando que dupla que era, que estão me pedindo essa aí, né? Bah, faz um bom tempo que tocou essa música. Eu não estou lembrando qual é a dupla. Deixa eu achar aqui. Estou fazendo uma reviravolta aqui, no, aqui nos nossos repertórios aqui, né? Nos nossos arquivos aqui. Quem é que canta essa música? Amor ou Paixão? Tá bom? Isso aí. Vamos lá, que tem mais por aqui na 100.5. Ó, Daniel, também tá com a gente. Valeu, Dani. Aqui, ó. Eu não sei se é essa aqui, mas vou tocar essa aqui. Vamos ver.

Ah, peraí, peraí, eu lembrei. Bah, ainda bem que eu não deixei a cantar, né? Senão ia ser uma mulher e a mulher ia ficar braba comigo. Não, mas não é daqui, não se preocupe. Tá bom? É, aqui, ó. É Marcos. Tá bom? É, aqui na nossa sintonia. Vamos que vamos. Ó, Janice também tá mandando aqui na nossa especial programação do rádio mais atual. Ô, Fabiano também tá mandando aqui, né? Mandando uma bem linda e especial com a gente. Aqui, ó. Mais uma bonitaça. Vai!

0: Paixão ou loucura, hein? Os dois juntos dão uma briga bonita, né? Aqui na nossa programação, a nossa recaída do passado. Tirando mofo, pó, né? E vamos tocando aqui. Ainda bem que nós conseguimos remasterizar, porque não temos mais toca-disco. Ainda bem, né? Porque se fosse no toca-disco, não ia ter como nós tocar. Isso é coisa lá do tempo do Ari Pistola. Aqui, ó. Quem mais? Uma participação da Roberta. Tá mandando aí pra todo mundo. Ó, o Léo, ó. Essa aqui regravou, ó. Ô, Leozão!
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Essa foi boa, né? Ótima. E essa aqui então, ó. Sente aí. 4:20. Já vou falar teu nome que tá respondendo a charadinha. Diga aí. Acerte. Você que...

0: Hugo Pena e Gabriel. Fora do Eixo, mais uma aí, pedidaça das boas, de algum tempo atrás aí, ok? Fica ligado, que já já estamos de volta por aqui, combinado? Claro, vamos junto, que aqui é muito melhor. Ó, se liga aí com a gente, hein? Quer participar? É 992229878. Daqui a pouquinho já falo que você aí tá junto com a gente.
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0: 4:28.
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2: 11 graus.
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10: é Cristal, aqui ó, pra você conferir. Sente só aí, ó, o Igor tá nas manhãs aqui da Tua Rádio Cristal. O seu Cláudio já voltou ou vai voltar? Amanhã o homem, o nosso vovô vem aí, nosso velhinho. É isso aí, né? Nosso grandioso Cláudio Schmidt e o Igor Binotto também. É isso aí, tá bom? Fazendo aquele conectado da manhã. Maravilha. Aqui, hein? Na nossa programação. Ó, que

0: De um cristal. Eba. Opa, me emocionei aqui. Isso. Vamos lá. Ó, saber quem é que tá com a gente aí, ó. Né? Quem é que tá? Tem aqui, ó, Helena, mandando aí para todo mundo também. E concorrendo aí com a gente. Tá bom? É, tá certo. Sorteio sexta-feira aí, quem tá participando. Oi.
1: Ô, meu companheiro, aqui é o Rubens.
0: Manda.
1: Põe a musiquinha das tuas aí, manda pra nós aí, curtiu esta tarde aqui.
0: Tá bom.
1: Bairro Expressionário.
0: Certo.
1: Um abraço pra ti, bom serviço aí.
0: Outro. Tá bom? Isso. Tá certo, aquele abração, guri. Ó, boa tarde, resposta aí da charadinha. João dos Santos, bairro Expedicionário, que tá com a gente aí. Tudo certo. Tudo ok. Aqui, ó, boa tarde, paz e bem. Resposta aí é essa. Abraço aí a Clarice Paludo Colombo, também tá aqui. Ó, resposta da charadinha. Quem é que tá mandando aqui? Boa tarde. A Janaína Gomes de Almeida. Tá bom? Tudo certo. Combinado. Vamos se ajustando aqui, né? Para ficar melhor. Ó, boa tarde, Márcio 10. Tudo bem? Seria tal? É, vamos ver se é. Tá bom? Ó, se possível, roda os atuais aí. Os reis do baile. Tá bom? Brigadão. Obrigada. De nada. Disponha. Quem mais aqui? A resposta é tal. Quem é que é ele aqui? Como é que é o nome dele? Não botou o nome? Mas que coisa brava, botar o nome. Como é que eu vou sortear se tu ganha? Eu não vou saber o nome, tá bom? O final do telefone 8313, tá bom? Ele aí, que bota o nomezinho aí completo, tá certo? A resposta aí da charadinha, é, tá. A Sandri L. Loss também tá com a gente. Quem mais aqui? O Pital, valeu, amigão. Ah, boa tarde, sim, tá bom. Quem é que botou essa resposta aqui? Deixa eu ver. Ah, tá bom. Como é que é o nome dela aqui? É a Marli Costa. Ruth da Silva também já tá participando aí com a gente. Tudo de bom. Brigadão aí na tarde. Só dá nós, né? Ah, bem feito para... Bem feito para as outras, né? Só dá nós, e nós somos egoístas em termos de audiência e ouvinte, nós queremos todos para nós, hein? Que nós vamos cuidar bem de todo mundo, que é nosso coração, é tipo de mãe, sempre cabe mais um aí, tá bom? É, eu sou o Gelson, aí Gelson, valeu, obrigado pela audiência. Quem mais aqui, ó, na nossa programação, tá mandando aí para todo mundo. Oba, vamos lá, segue aqui quase no restinho da tarde, tá bom? Vamos que vamos. Ó, tem a Andriele, também tá mandando aí, Jonas e a Luísa. Obrigado a esse povo todo lindo aí, maravilhoso, na nossa programação. Quem é que manda ainda aqui, né? Tem a Cássia, valeu Cássia, brigadão, é, vamos que vamos aí, tá certo, combinado e bem selecionadas as melhores aí da programação, essa aqui ó.

0: os anos passam, né? Mas o sucesso que marcou jamais morre. Só dá um tempinho, né? E ela volta aqui pra você. Estamos sempre vasculhando o nosso baúzão aí, né? Pra tocar as melhores aí na hora mais apropriada do seu rádio. Quem mais que tá aqui, ó? Tem a Luana. Tá mandando aí pra todo mundo. Valeu, Luana. Brigadão. Ó, ué, o termômetro louco, tá dando 0 grau. E agora, acredito ou não acredito? O nosso termômetro tá 0 grau. Mas não tá muito longe disso, né? Deve ter uns 7, 8 no máximo. É isso aí. Chegando a noite e tá, já começa a escurecer, né? E, maravilha aqui, ó. É, muita gente que reclama do frio e tal, né? Ó, procura lá. Procura lá sozinho na mata. Bota lá na Sibéria. Bota lá no YouTube que tu vai ver o que que é frio. Um velhinho mora lá no meio da floresta, pura neve, acho que uns 2, 3 metros de neve, né? Sabe quantos graus lá? O dia mais calmo de frio lá na Sibéria, né? Como é que é? Deixa eu achar aqui direitinho, aqui que eu já te digo o nome da cidade lá. Aqui, ó, a participação do Lúcio também tá mandando aí para todo mundo. Valeu, Lucião. Obrigado aí. Ó, participação. Como é que é? Acútia, parece que é o nome do lugar lá. 71 graus, né? Abaixo de zero. 71. Tá bom? Pois é. Aí, aqui, ó. Um dia na vida em Iacútia, é o nome do lugar lá. O senhorzinho mora lá sozinho numa cabana, né? 71 graus abaixo de zero. Iacútia é o nome do lugar lá. E aí dá 10 graus aqui, tão, uns aí estão morrendo de frio. Imagina, 71 abaixo de zero, hein? Isso que eu posso dizer, que aí é que o gaúcho adora, né? Aqui na nossa programação, vamos lá, que tem mais, sente aí, ó, tá bom? Deixa que eu toco, tá legal? Como é que é, hein, moça?
1: Márcio Tess, toca mais uma pra mim.
0: Claro, tá aqui, ó.

bem? Esses aí fizeram duas, três músicas e ficaram bem na vida. Nos anos 80, 90, por aí. Vamos lá, que tem mais daqui a pouquinho, tá bom? Fica ligado aí com a gente, que o melhor de tudo é estar com você. Fica ligado aí.

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1: 4 horas e 50 minutos.

0: 11 graus.
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5: Beleza, é maravilha. Tamo junto aqui, né? Ah, com altas produções aí. Aguarde que vem mais. Tá certo? Quem mais tá aqui com a gente? Ó, Adroaldo e a Vanessa. Estão se dirigindo aí aonde? Passo Fundo! Vamos devagar, vamos sempre, tá bom? Não adianta se afobar aí, ok? Se liga!
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5: Sempre! É, não falha um dia aí. É com você aí, segundando maravilhosamente bem. Ó, a Renata, tá onde? A Renata tá curtindo a gente, ó, em Ibirubá. Ó, tá ouvindo a gente lá em Ibirubá. Valeu, amiga! Tamo junto aqui na nossa programação. Quem mais, ó? A Andressa tá mandando essa aqui, ó, pro

0: Coisa séria. Vamos aqui responder a charadinha, né? Vou ter que dar tchau já já aí. Beleza? Aqui, ó. Essa aqui que eu tava perguntando, tá bom? Ó, quem a colocou ali, ó, né? Mudança acertou. Ô banana, tá bom? Quem botou mudança ou banana, que nem diz os Minions.
1: Banana, banana, banana. 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
0: Hein? Não é do nosso tempo, né, Gustavo? Os Minions, mas é engraçadinho aquilo, né? Não dá vontade de virar criança de novo, Gustavo? Dá. Dá, porque tem uns perrengues por aí que tá louco, né? É, boleto. Na nossa época não existia isso, né? É, pois é. Coisa boa é que quem tem uma grana a mais pode já vir descontado, tu nem enxerga o tal do boleto, né? Isso é bom. Só vai ver lá quando for retirado da tua conta. Daí tu olha, pá, só pode ser boleto isso aqui. Chegando o Gustavo aí já já com as nossas brilhantes aí do Rio Grande. Tá bom? Vou tocar essa aqui agora, ó. E o Gustavo, além de tocar muita música galdeira bem baguala, ele adora, sabe o quê? Um Bruno e Marrone, ó. Ei, ó. E essa aqui, ó. Valeu, até amanhã!

0: de frutos caindo.
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8: 5 horas, notícias da hora. Vamos às informações da central de conteúdo da tua rádio.
9: Em Marau, destaque para o Fórum Internacional de Educação, nona edição, que será realizado entre os dias 20 e 22 de julho pela Secretaria Municipal de Educação. Com o tema Escola Mais Família, Laços que Transformam a Educação, o evento vai reunir profissionais da educação, pais e responsáveis para palestras, estudos e troca de experiências sobre o processo de ensino e aprendizagem. A programação será desenvolvida em diferentes espaços do município de Marau e as inscrições podem ser realizadas antecipadamente pela internet no site da Prefeitura. Da tua Rádio Alvorada de Marau, Ana Lúcia Jacomini.
10: Lagoa Vermelha tem um novo comandante da Brigada Militar. É o capitão PM Malone Rodrigues dos Santos, que também acumula a função de comandante da companhia em Sananduva, conforme nova estratégia da corporação para organizar o trabalho regional. Ele assume o posto após a transferência do capitão Robson Gasparini para a Vacaria, com experiências anterior na região da fronteira, em Uruguaiana e também na Grande Porto Alegre, onde atuou em diferentes batalhões. O novo comandante afirma que Lagoa Vermelha é uma cidade segura, mas reconhece como desafio comum a questão do efetivo, que está abaixo do ideal, exigindo soluções criativas para manter a ordem. Para ampliar a segurança, anunciou negociações com a administração municipal para expandir ainda mais o sistema de vídeo monitoramento. Da tua rádio Cacique de Lagoa Vermelha, Daniel Carvalho.
11: Em Soledade, a UTI adulto do Hospital Frei Clemente realizou 232 internações entre os meses de novembro de 2025 e junho de 2026. No período de 8 meses, o serviço recebeu pacientes provenientes de 41 municípios da região, consolidando-se como referência em atendimento intensivo. Além disto, o hospital informa que segue investindo na ampliação da estrutura, na incorporação de tecnologias e na capacitação permanente dos profissionais, com o objetivo de garantir um atendimento cada vez mais seguro, ágil e humanizado aos pacientes da região. Da tua Rádio Cristal de Soledade, Paulinho Paes.
12: Em Veranópolis estão definidas as 9 candidatas que disputarão os títulos de Imperatriz e Princesas da 12ª edição da Festa Nacional da Maçã e Feira Agroindustrial de Veranópolis, a FEMAÇÃ, 2027. A caminhada rumo à escolha da nova corte começa no próximo sábado, dia 18, com o primeiro encontro preparatório das candidatas, marcado para as 14h na Associação Comercial, Cultural e Industrial de Veranópolis, a CIVE. A escolha das novas soberanas ocorre no dia 7 de novembro, quando a atual corte passa a coroa às sucessoras. Nos próximos meses, as candidatas devem participar de atividades de preparação envolvendo comunicação, oratória, postura, passarela, além de liderança e conhecimento sobre a história da FEMASAN e do município. A 12ª edição da FEMASAN ocorre entre os dias 9, 11 e 15 e 18 de abril de 2027. Da tua rádio veranense de Veranópolis, Alessandra Bernardi.
8: Os motoristas que trafegam por Flores da Cunha devem redobrar atenção desde sexta-feira. As lombadas eletrônicas instaladas na rua Heitor Curra, na região central, e na rua Antônio Soldatelli, no bairro Nova Roma, passam a operar em caráter fiscalizatório. Com o fim do período de orientação aos condutores, os equipamentos começarão a registrar infrações por excesso de velocidade. Os motoristas flagrados acima dos limites permitidos estarão sujeitos à aplicação de multas, conforme prevê o Código de Trânsito Brasileiro. Da tua rádio São Francisco de Caxias do Sul, Alice Corrêa. 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
2: Vai, gauchada amiga, 17 horas e 5 minutos. Que bom.

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Ali um solzinho no final de tarde aqui na capital nacional das pedras preciosas. Que bom ter a tua companhia, que bom saber que tu tá ligado, sintonizado com a gente no Te Aproxega da tua rádio. Os Serranos cantando pra gente nos galpões das estâncias.

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2: 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Quem chega e canta pra gente é Grupo Rodeio do Potreiro, do Potreiro à Janela.

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3: Aí, gauchada amiga, que bom, né? Que bom estar comunicando pra vocês aqui direto do estúdio panorâmico da tua Rádio Cristal no centro de Soledade, no coração da centenária. Isto mesmo, olha aí, 10 graus a temperatura, vai chegando a tardinha, né? E a temperatura vai pulando de um banquinho, né? De 16 graus, nós já estamos já com 10 graus no final da tarde. Mas que nada, né, tia? Isso aí, vamos se agasalhando a criançada aí que vai pra escola também. 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Olha aí, né, tia? 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Quero mandar um abraço pessoal do interior de Soledade, né? O pessoal ligado sempre com a gente aí na programação, né? Portanto, vou mandando essa aqui hoje. Hoje encontrei meu amigo Juca Barbosa, gurizada gauchada aqui do Boqueirão, sempre ligado com a gente. O seu Juca me cobrou, mas olha, tia, não tô escutando mais o cavalo tostado. Estavam trazendo ali, né, seu Juca? O cavalo tostado, grupo Cordiona, pra matar a saudade, né, gente?
4: E agora vamos ensinar um cavalo conhecido, uma barbaridade.

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5: 5:34.
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7: 10 graus.
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15: Vai, gauchada amiga, pra Rosemarie Confecções e Calçados. 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Berbegier, também da Terezinha de Souza Silva, Zanete Baques Haas, também está de aniversário, portanto, nesse dia 13, né? Dia 13 também, aniversário, portanto, aqui do Ademir Freitag dos Santos, também aniversário da Cassiele Rodrigues Pereira, Carlos Roberto Schmidt dos Santos, Classi Reichert do Mormaço, Cleiton Tenezon, de Nicolau Vergueiro, também está de aniversário Fábio Deve Silva, Franciele Pereira, Juliane Micheleto, também aniversário da Juliane Kettmann, também Leurides Marim, também aniversário do Lucas Carvalho Monteiro. 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
1: Puxada amiga, que bom ter a tua companhia, que bom saber que você está ligado, sintonizado com a gente no 100.5 do teu rádio. Isso mesmo, é o Teatro Chega com a tua rádio, é isso mesmo. Você também vai linkado conosco pelo site da tua rádio, onde você tem muita informação, muitas notícias de Soledade, do Rio Grande, o Brasil em evidência. O mundo conectado com a gente, no, isso mesmo, no site da tua rádio. 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Tá certo, gente? Um grande abraço pra todos vocês. Vamos chegando de mais música na programação. Quem canta é Mano Lima, Cadela Maia.

saudade, castração a pialo, crioulo dos Pampas, aí na programação campeira do Rio Grande, né? O te aproxega aqui na tua Rádio Cristal. Que bom ter a tua companhia, que bom saber que você está ligado, sintonizado com a gente na frequência 100.5 do teu rádio, né? Também vai linkado com a gente no site da tua rádio. Portanto, te agradecendo pela tua companhia, pela tua audiência. Muito obrigado. Pessoal sempre, né, mateando, já tá na hora do mate. E ligado com a gente, portanto, aí no Te Aproxega, aqui na tua, na nossa Rádio Cristal de Soledade pro mundo, né, tchê? Olha aí, gurizada, né, daqui a pouquinho vai chegar o Fábio Júnior com vocês. Portanto, e eu volto amanhã, o nosso compromisso. Estar aqui na mesma esquina com a mesma gaita e o mesmo gaiteiro. Vamos deixando essa aqui pra vocês, né? Chegando tauriano, né, chefe?

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1: Chegamos ao final de mais uma tarde. Convidamos a vocês, irmãos e irmãs, para um momento de reflexão, um momento de paz. Hoje a nossa reflexão é tirada do livro do Êxodo, que diz: quando o menino estava crescido, levou a filha do faraó, que o adotou como filho. Deu-lhe o nome de Moisés, pois disse: eu o tirei das águas. O texto de hoje traz a história de um grande profeta de Deus, Moisés. Quando nasceu de uma família judia no Egito, não podendo ser criado pelos pais, foi colocado num cesto betumado e bem aquecido nas águas do rio, onde banhava a família do faraó. Para cuidar do cesto com o bebê, enquanto estava no rio, sua irmã estava de longe, atentamente observando o que iria acontecer. Um tempo depois, para o banho, descem ao rio a princesa e suas amas. Num dado momento, a princesa viu algo diferente boiando. Chamou uma das amas e pediu-lhe para trazer o cesto até ela. Qual não foi a sua surpresa ao ver no cesto um lindo bebê? A criança foi levada ao palácio para ser criada por ela, a princesa, que lhe deu o nome de Moisés, por ser tirado das águas. Moisés crescia com todas as regalias do palácio e, desde jovem, já demonstrava ser um homem de Deus. Ao tornar-se adulto, Moisés se preocupava com a maneira como o faraó tratava os judeus. Mais tarde, ele volta à sua origem e é escolhido por Deus para tirar o povo judeu escravizado do Egito e levá-lo a uma terra especial. A vida de Moisés foi dedicada a Deus e por vezes conversou com ele. Foi obediente na sua humildade, apesar de ter uma criação de luxo. Para cada um de nós, Deus tem um propósito, um projeto. Quando aceitamos viver uma vida com Cristo, não procuramos saber qual a nossa participação no trabalho da igreja e o motivo que fomos escolhidos entre milhares de pessoas e qual o nosso projeto de vida. Rezemos um instante. Senhor, tenho sido ocioso na minha vida, não tenho enxergado o sofrimento do próximo e as suas necessidades. Ajuda-me a ser mais ativo no teu serviço. Que assim seja. E a vocês, irmãos e irmãs que agora me acompanham, que o Senhor da paz e do bem vos abençoe e vos guarde. Em nome do Pai, do Filho e do Espírito Santo. Amém.

Boa tarde às prendas e peões de Soledade e toda a nossa querida região. Que honra chegar e te encontrar mais uma vez neste final de tarde. Início de mais uma semana de labuta, mais uma semana de oportunidades. E com a bênção do patrão velho, pedimos que seja uma semana abençoada, recheada de coisa boa. E que com certeza será. Que não nos falte coragem, vontade para as coisas acontecerem. Segunda-feira é só o início. Não precisamos resolver tudo hoje. Vamos com calma. Não te anseia. Um abraço aos amigos da cidade, do interior, que estão na lida gaúcha, na lida do gado, na lida leiteira. Seja qual a lida que tu tá aí, mano velho, tá sintonizado aqui na tua Rádio Cristal 100.5. Um prazer enorme estar na tua companhia. A você que já se acalmou da lida, já ajeitou o galpão, já tá no rancho, com fogo no fogão a linha já aceso, uns pinhão na chapa, cevando um bom mate com a prenda. Que teu final de tarde seja de muita coisa boa, de descanso e com gratidão pelo dia que vivemos. Eu sou o Fabio Júnior, hein? E volta aqui a programação sempre com muita felicidade. Não me deixe sozinho, tua participação bem-vinda no WhatsApp Campeiro 549-9222-9878. Aqui até às 19 horas, nesse segundo bloco, eu faço companhia para você com o melhor da música do Rio Grande. Às 8 horas, 6 minutos, 10 graus a temperatura.

0: É na calmaria que se pode olhar o que vem depois. Não te anseia, Grupo Carqueja, uma das grandes que a gente roda aqui na nossa programação. 18 horas, 10 minutos. O sol que apareceu de forma tímida esta segunda-feira, já dando espaço para a noite, que vai tomando conta dos pagos da soledade. Mais um dia que foi frio, hein? Frio, barbaridade, algumas regiões congeadas, algumas regiões mais frias. O início de mais uma semana que promete, né? Não tanta chuva durante a semana, ao longo da semana, mas promete frio intenso. E aqui, o mate que nos aquece, a tua companhia que nos engrandece, tua participação bem-vinda no 549-9222-9878. Eu sou Fábio Júnior, sempre uma felicidade poder matear contigo aos finais de tarde, aqui na tua Rádio Cristal. Bom final de tarde, paz e bem.
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repentista Marco Aurélio Potro Saudade. É mais uma linda marca que abrilhanta a nossa programação. A gente não abre mão da nossa qualidade musical, porque a qualidade dos ouvintes, o nível de quem nos acompanha, são gaúchos de marca maior. E falando em gaúchos de marca maior, um forte abraço ao Marcel Comim, lá nos Pagos do Ré da Pedra. Toda gauchada, Ré da Pedra é terra de gaúcho. Gaúcho forte, gaúcho especial. Abraça toda a gauchada, os Pagos do Raia da Pedra. Tá pedindo aqui enquanto se aquenta, tchê. E não se aquenta em qualquer canto, né, tchê? Mandou foto pra cá. É uma coisa bonita por demais. E se esquentando nesse final de tarde. Forte abraço. E pra abrilhantar ainda mais, canta Volmir Coelho, lá pro Quinto Distrito. Sevomate, chega mais, paz e bem.

0: Bater gordo ao fim do dia, saudades pra vida inteira. É lá pro quinto distrito, Volmir Coelho na programação, essa especial a gauchada do Ré da Pedra. Especial ao parceiro sempre ligadito conosco, Marcelo Cumin. 18 horas com mais 20 minutos, 18 com 20. A você que nos acompanha, que Deus, que o patrão celestial lhe abençoe. Não te anseia, serve. Serva mais um mate. Serve uma bolacha caseira, tipo, pra fazer companhia. A companhia da prenda, dos filhos, da criançada, cheia de energia, correndo ao redor por ali também. É os finais de tarde do nosso Rio Grande. Abre meus olhos. Fechado da boa música gaúcha. 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Sindicato Rural de Soledade é a parceria e o compromisso com o produtor. 18 horas 24 minutos, rápido intervalinho. Já já eu chego por aqui com mais Marca Gaúcha para a gente curtir na nossa programação.
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3: 6:25.
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5: 10 graus.
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0: 27 minutos, não perca a hora, 18 horas 27 minutos.
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0: Tá ouvindo aí, Luiz Carlos Borges, O Mouro e o Freio de Ouro. Essa marca vou oferecer bem especial pro Júlio César Viana, ligadito aqui na programação, e que tá nos levando na carona a São José do Herval, onde vai ministrar um curso de dança de salão, tia, mas que beleza! Forte abraço aí, bom trabalho lá nos pagos de São José do Herval, um abraço toda a gauchada que nos acompanha também. Gratidão pela carona que o patrão celestial que São Cristóvão abençoe nessa viagem, tia. Curta aí, Luiz Carlos Borges, O Mouro e o Freio de Ouro.

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1: Horas 33 minutos, final de tarde, segunda-feira, 13 de julho de 2026. É o Te Aproxiga aqui na tua Rádio Cristal. E tá na hora, te vamos aos resultados das loterias e extrações das 18 horas desta segunda-feira.
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1: 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Quinto prêmio, 8.557.8557. Quarto prêmio, 6.029.6029. Terceiro prêmio, 3.540.3540. Segundo prêmio, 2.144.2144. E primeiro prêmio, 2.719.2719. Esses os resultados das loterias e extrações das 18 horas para Adonis, Rede Integrada Banrisul.

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1: É o Te Aproxega, sempre com o melhor da música do Rio Grande, a tua companhia certa aos finais de tarde, no oferecimento de Odonto Excelência. 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É Casa Batista. 18 horas com mais 40 minutos. Rápido intervalo, não sai daí. Já já mais música do Rio Grande.
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4: 6 horas e 42 minutos.
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6: 9 graus. 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
2: Muito bem, 18 horas 47 minutos, 18h47. Atenção que chegamos com o resumo da segurança e atenção para informação que tem homem preso com drogas no bairro Botucaraí. Com mais informações diretamente da DPPA de Soledade, o colega Cláudio Flaim. Muito boa tarde, Cláudio.
3: Muito boa tarde, falamos ao vivo diretamente aqui da Delegacia de Polícia de Soledade com o resumo da segurança pública no dia de hoje, nesse começo de semana, segunda-feira. Há instantes atrás, recém mesmo, vocês já podem visualizar a viatura da Brigada Militar, onde chegou com um homem que foi preso em flagrante no bairro Botucaraí, com apreensão de drogas, maconha. 56,1 gramas, onde a Brigada Militar já está fazendo a ocorrência juntamente com o elemento que foi preso por tráfico de drogas há instantes atrás junto ao bairro Botucaraí. Chegou nesse instante, está sendo feita a ocorrência, a lavratura da ocorrência, também todos os procedimentos legais e automaticamente o preso vai ser encaminhado ao presídio estadual de Soledade, onde foi preso há instantes atrás pela Brigada Militar do bairro Botucaraí com uma quantia de 56,1 gramas no final dessa tarde. Bom, o restante de informações, principalmente pela segurança pública, lembrando que a carreta que tombou em Pouso Novo, a Polícia Rodoviária Federal nos passa essa informação agora mesmo, que no quilômetro 309, no pé da Serra de Pouso Novo, foi realizado o destombamento da carreta acidentada por volta das 15 horas e 25 minutos. E foi iniciado o bloqueio total da pista, que durou por cerca de 10 minutos. A carreta foi destombada e colocada em refúgio próximo. Os trabalhos de recolhimento da carga continuam com a faixa auxiliar ainda isolada. Porém, essa operação não impacta no trânsito do local. Em relação também a um fato que repercutiu muito no final de semana, que foi sobre o morador de Campos Borges que faleceu neste acidente no interior do município. O homem morreu após o veículo em que estava, um Fiat Uno, cair da ponte sobre o rio Jacuizinho, na comunidade Linha Ferrari, no interior de Campos Borges. O acidente foi registrado no começo da madrugada e do sábado e foi identificado a vítima como João de Omar dos Santos, de 61 anos. Também nós tivemos ontem, infelizmente, mais um acidente que vitimou uma pessoa na BR-386. As informações dão conta que um ônibus de turismo e um automóvel Ford Escort estavam envolvidos neste acidente. Um casal estava no automóvel, o homem, possivelmente o motorista, morreu no local e a mulher ferida foi socorrida pelo SAMU. Os atendimentos também em relação ao SAMU no final de semana, o Serviço de Atendimento Móvel de Urgência aqui de Soledade atendeu 6 chamados, né, no bairro Fontes, bairro Botucaraí, no centro, bairro Missões e também em Posse Generoso Interior de Soledade. Um outro destaque também que temos é que hoje o plantão é por conta do...

0: Ezequiel e Gilberto. Informações também sobre um fato que repercutiu bastante aqui na região norte do estado, onde dois homens foram presos aqui em Soledade com R$32 mil. Um furto que ocorreu na sexta-feira ainda em um apartamento. Os elementos foram presos pela Brigada Militar e foram dos R$45 mil em dinheiro que haviam sido furtados, foi recuperado R$32 mil. As informações da Delegacia de Polícia é que os dois elementos já estão presos e estão à disposição já da Justiça. Segue ainda um fato que chama a atenção sobre a Saveiro, que foi encontrada carbonizada em Soledade e pode ter relação, sim, com um homem desaparecido de Nova Alvorada. Por enquanto, não se teve nenhuma novidade no dia de hoje, nesta segunda-feira, em relação a Diego Zatti. As buscas ainda continuam. O morador de Nova Alvorada, que desapareceu na quarta-feira passada, dia 8, e mobilizou equipes da segurança pública aqui de Soledade. Conforme as informações, a família registrou esta ocorrência, o desaparecimento, junto à Polícia Civil, e conseguiu identificar a última localização no celular de Diego, nas proximidades da RS-332, no local onde foi encontrada a caminhonete, a Saveiro, utilizada por ele, completamente carbonizada. Segundo a Corporação dos Bombeiros Militar, Diego saiu de casa na quarta-feira para trabalhar na pulverização de lavouras com uso de drone, atividade que exercia no interior aqui do município de Soledade. Após a localização do veículo, familiares iniciaram as buscas nas imediações e acionaram as equipes de resgate. O Corpo de Bombeiros foi até o local, como a Polícia Civil, Brigada Militar, mas nas informações não se tem ainda um destaque direto sobre Diego Zatti na sua procura. Os familiares estão angustiados, a própria polícia também está fazendo diligências para tentar elucidar esta situação deste desaparecimento. Nenhuma novidade até o presente momento. E também, para fechar as informações, nesta tarde de segunda-feira, neste momento, como falei anteriormente, né, vocês podem visualizar a viatura da Brigada Militar, onde está fazendo esse trabalho da prisão que ocorreu há instantes atrás, no bairro Botucaraí, onde um homem foi preso em flagrante com maconha, 56,1 gramas, onde a Brigada Militar o flagrou e prendeu e trouxe até a Delegacia de Polícia para os procedimentos legais de tráfico de droga.
1: Muito obrigado, Cláudio, pelas informações. No momento que são 18h54, onde quer que você nos acompanhe, sempre a gratidão pela tua preferência. Forte abraço aqui para o meu amigo Jair, do Expedicionário, sempre com o radinho travado no 100.5. Também um abraço para a dona Eteuvina, tá mandando boa noite aqui. Que Deus abençoe a dona Eteuvina também, sintonizada aqui na nossa programação. E a pedido do Jair, canta João Luiz Correia, Grupo Campeirismo, Um Bagual Corcovado. Vamos embora, 9 graus e a temperatura. 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

0: demais e o que é bom dura pouco, tio. 18 horas 57 minutos. As horas nos obrigam a deixarmos o nosso abraço, o nosso muito obrigado pela tua preferência. O Fábio Júnior, profundamente honrado em matear contigo em mais um final de tarde, prometendo voltar em uma próxima oportunidade para matearmos juntos e cultivarmos do melhor da nossa tradição gaúcho. Fiquem bem, fique com Deus, até a próxima. Bom final de tarde, que o patrão celestial abençoe.
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10: A exemplo do que já acontece em propagandas de cigarros, bebidas alcoólicas ou remédios, as campanhas estão obrigadas a alertar sobre os riscos associados a esta prática.
11: Brasil celebra 26 anos do ECA, um marco histórico na transformação e proteção da infância.
12: Sobre o assunto, nós conversamos com Fábio Meirelles, do Ministério dos Direitos Humanos e da Cidadania.
13: Ele fortalece não só o papel da família, da sociedade, do Estado, mas dessa visão de promoção dos direitos de crianças e adolescentes.
11: Hoje na apresentação, eu, Mariana Jungmann e Luciano Seixas.
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11: A publicidade das casas de apostas online, as chamadas bets, deverá ocorrer. Nessa publicidade deverão ocorrer advertências sobre os riscos para os apostadores.
12: As empresas também não poderão usar especialistas e influenciadores em suas publicidades de forma a convencer uma pessoa a apostar.
11: As novas regras começam a vigorar a partir do dia 17 de julho.
10: Pessoas famosas em ambientes festivos fazendo promessas de dinheiro fácil. Técnicas largamente usadas por empresas de apostas para atrair novos jogadores, mas que agora estão proibidas. As chamadas bets que atuam no ramo de apostas online estão obrigadas a alertar sobre os riscos associados a esta prática. A exemplo do que já acontece em propagandas de cigarros, bebidas alcoólicas ou remédios, as campanhas deverão exibir advertências, como explica o ministro da Fazenda, Dario Durigan.
14: Primeiro, apostar faz você perder dinheiro. A segunda, apostar pode causar dependência. E a terceira, aposta não é investimento, sempre seguido da chamada que é Ministério da Fazenda adverte, para que as pessoas tenham essa informação vinda de uma fonte oficial, depois de apurados os efeitos dos jogos nas famílias brasileiras.
10: As campanhas também não poderão utilizar influenciadores digitais ou comentaristas esportivos para induzir o público a apostar ou apresentar apostas como forma de investimento ou ganho fácil de dinheiro. O ministro da Fazenda também alertou para a tolerância zero com empresas ilegais.
14: Bet ilegal em nenhuma medida está autorizada. E nem os publicitários, os veículos de comunicação estão autorizados a fazer, ao contrário, estão proibidos de veicular qualquer publicidade envolvendo empresa não autorizada a operar no mercado.
10: A advogada Juliana Prates perdeu o irmão há 6 meses para o vício em jogos online. Para ela, qualquer tipo de propaganda de plataformas de apostas deveria ser proibida.
15: Para que a gente consiga, pelo menos, fazer com que as pessoas tenham consciência sobre o que é a atividade das apostas, que ela não é se divirta, mas sabendo os riscos que são decorrentes de quem pode começar essa atividade. Né?
10: O prazo para as empresas se adequarem às novas regras é 17 de julho. Quem descumprir pode ser multado em até 20% do faturamento da operadora, ter as atividades suspensas por até 180 dias e ter a autorização de funcionamento cassada em casos de reincidência grave. Reportagem Graziele Bezerra.
12: Que poluem menos. Para colocar essa ideia em prática, começaram hoje os testes para adicionar mais biocombustível ao diesel, sem que isso traga prejuízo ao motor.
11: Uma comitiva do governo federal acompanhou o início dessa nova fase.
16: O biodiesel é um combustível renovável que desde 2004 vem sendo misturado ao diesel no país. E para cumprir a lei que prevê a diminuição da dependência do petróleo, o Ministério de Minas e Energia está coordenando estudos em parceria com instituições de pesquisa. Um deles é o aumento do biocombustível ao diesel, que hoje está em 15%. E nesta segunda-feira começou o Programa Nacional de Testes do Biodiesel, no Instituto Mauá de Tecnologia, em São Caetano do Sul, no estado de São Paulo. De acordo com o ministro de Minas e Energia, Alexandre Silveira, essa é uma fase essencial para a mudança obrigatória nas porcentagens dos combustíveis prevista na lei.
17: Nós não podemos avançar sem que esses testes sejam feitos.
16: A lei do combustível do futuro prevê o aumento de biodiesel e etanol, produzidos a partir de matéria-prima renovável, como cana-de-açúcar, milho, soja, mamona, entre outros. O etanol e o biodiesel colaboram para a diversificação da matriz energética e redução das emissões de gases do efeito estufa. Para isso, uma rede nacional de pesquisa mobiliza 30 milhões de reais em 3 anos, unindo ministérios, a agência reguladora e 18 laboratórios. O presidente da Associação Brasileira de Engenharia Automotiva, Marcos Vinícius Aguiar, destacou a capacidade brasileira de produzir combustíveis limpos.
18: Aqui nós estamos participando junto com o governo, junto com o setor privado, montadoras, fornecedores, produtores de biocombustíveis, para fazer uma série de testes para que as misturas sejam validadas. O Brasil está indo para a hibridização, veículos híbridos, sejam a combustão interna de passageiros a etanol, sejam pesados de biodiesel.
16: O Centro de Pesquisas do Instituto Mauá de Tecnologia comprovou a viabilidade técnica do E30, que usa 30% de etanol anidro na gasolina atualmente comercializada no Brasil. Agora, o objetivo é testar a adição de até 25% de biodiesel no diesel. A lei ainda prevê o uso de combustível sustentável também na aviação. Reportagem Luciana Colares de Holanda.
12: O Brasil agora é o sexto país do mundo a desenvolver a tecnologia para a fabricação de turbinas.
11: E a turbina brasileira é capaz de gerar energia elétrica funcionando principalmente com o etanol, um combustível limpo e sustentável.
12: Além de fornecer energia, a turbina poderá ser usada também em sistemas de defesa.
19: O Instituto de Aeronáutica e Espaço apresentou a integrantes do governo federal a primeira unidade de geração de energia elétrica movida a etanol com turbina a gás, totalmente desenvolvida no país. A unidade é capaz de gerar 1 megawatt de potência, energia suficiente para abastecer aproximadamente 3.600 residências. Como destacou o ministro de Minas e Energia, Alexandre Silveira, a turbina pode ajudar a levar energia elétrica de fontes renováveis a regiões remotas do país.
17: Nós temos 196 unidades isoladas na Amazônia. E isso na composição da conta de energia custa 12 bilhões e 600 milhões de reais de óleo diesel por ano.
19: De acordo com o tenente brigadeiro do ar, Marcelo Damasceno, comandante da aeronáutica, a turbina desenvolvida para o projeto pode ser utilizada também em projetos de segurança nacional.
20: Ela foi concebida para proporcionar rápido transporte, instalação e operação em localidades remotas, em cenários de calamidade ou sempre que se fizer necessária uma fonte confiável de energia. É igualmente capaz de impulsionar o desenvolvimento de sistemas propulsivos para aviões, drones e outras plataformas aeroespaciais militares e civis de interesse estratégico para o Estado brasileiro.
19: Foram investidos no projeto cerca de 134 milhões de reais do Fundo Nacional de Desenvolvimento Científico e Tecnológico. O projeto foi desenvolvido em parceria com a iniciativa privada. Reportagem Luana Karen.
11: Hoje, o Estatuto da Criança e do Adolescente completa 36 anos.
12: A lei provocou uma transformação na forma que a sociedade brasileira enxerga os direitos da infância.
11: E nós conversamos sobre essas mudanças e os avanços proporcionados pela legislação com o diretor de Proteção da Criança e do Adolescente do Ministério dos Direitos Humanos e da Cidadania, Fábio Meirelles. Acompanhe. Diretor Fábio Meirelles, muito bem-vindo aqui à Voz do Brasil. A gente quer começar falando da importância, né, do Estatuto da Criança e do Adolescente. A criação dessa legislação, ela promoveu uma mudança de paradigma na forma como a sociedade encara os direitos da infância, né? O que, que o senhor apontaria como essas principais mudanças do ECA em relação ao que existia anteriormente como legislação?
21: Prazer falar com os ouvintes da Voz do Brasil. O ECA foi promulgado em 1990, né? É um estatuto que marca uma virada histórica. É a consolidação de uma doutrina, que é a doutrina da proteção integral. Então, ele reconhece que as crianças e adolescentes, para além de objetos de políticas públicas assistencialistas, elas passam a ser sujeitos de direitos. E a gente, com o ECA, avança no tema da prioridade absoluta, da dignidade, da voz, da participação de crianças e adolescentes. Então, o ECA é um marco, né, para o mundo. Ele é conhecido nacional e internacionalmente. E ele marca também uma adesão do Brasil a compromissos que o Brasil tem com a ONU. Então, a gente, em 1989, teve a Convenção sobre os Direitos da Criança e, em 1990, o ECA marca, né, esse, ele é um marco jurídico, político, ético, voltado ao cuidado, à proteção e ao desenvolvimento integral de todas as infâncias e adolescências do Brasil. Então, acho que o ECA merece ser celebrado.
12: O ECA surgiu também no contexto da nova Constituição, que tinha sido promulgada apenas 2 anos antes, né? Ele traz esse espírito de afirmação de direitos sociais e deveres coletivos que marcou os debates também sobre a Constituição?
21: Com certeza. O artigo 227 da Constituição fala na prioridade absoluta de crianças e adolescentes, né? E o ECA vem para reafirmar esse artigo da Constituição e para avançar, né? A gente hoje olha para o ECA, olha para a universalização da escola pública, olha para a redução da mortalidade infantil, olha para a criação dos conselhos e o papel dos conselhos tutelares, das varas da infância, das varas da juventude, o fortalecimento das políticas públicas de acolhimento, convivência familiar, convivência convivência comunitária, para a consolidação das medidas socioeducativas. Esses são só alguns exemplos de conquistas concretas que a gente vê a partir da Constituição Federal e a partir do Estatuto da Criança e do Adolescente. Então, mais do que uma lei, né, o ECA representa essa mudança de paradigma e ele fortalece não só o papel da família, da sociedade, do Estado, mas dessa visão de promoção dos direitos de crianças e adolescentes.
0: Uma construção mesmo, né, de todos esses direitos. Agora, uma das principais inovações do ECA foi a criação dos conselhos tutelares, que a gente talvez possa dizer que são os grandes guardiões dos direitos da infância, né? Como é que foi a consolidação deles ao longo desse tempo? Hoje os conselhos são uma referência para quem busca proteção aos direitos das crianças?
21: Com certeza. O ECA, né, criou os conselhos tutelares, é uma das principais inovações do Estatuto, é apresentar, né, as funções, atribuições dos conselhos tutelares. O nosso CONAN, do Conselho Nacional dos Direitos da Criança e do Adolescente, recomenda que haja um conselho tutelar para cada 100 mil habitantes. E o importante é a gente falar sobre as competências dos conselhos tutelares. Ele é um órgão que ele é gerido, né, vinculado às prefeituras, composto por 5 membros, escolhidos pela comunidade local, em eleições diretas, eles seguem diretrizes estabelecidas, eles são órgãos que eles evoluem de uma ideia de assistência a menores para um paradigma da proteção integral. A função do Conselho Tutelar não é prestar serviço de forma a atender direito, e sim zelar para que os direitos de crianças e adolescentes sejam cumpridos efetivamente. Eles são órgãos autônomos, né? Eles não aplicam penas e eles são essa ferramenta de requisitar serviços públicos como vaga em creche, tratamento psicológico, encaminhar os casos para o Ministério Público. Então, o Estatuto traz esse papel e atribuições dos conselhos tutelares, que são profissionais fundamentais do sistema de garantia de direitos e que eles fortalecem essa visão de princípio e de proteção integral de crianças e adolescentes no território.
12: Bom, diretor, 36 anos depois, o que o senhor apontaria como principais avanços proporcionados pelo ECA?
21: Veja, os principais avanços, a gente olha, né, para o país. O Brasil é um país diverso, plural. A gente olha para os territórios, a gente ainda consegue enxergar desigualdades sociais, econômicas, culturais. Mas o ECA é esse instrumento, né? Ele apresenta um avanço inegável. A legislação anterior, que era o Código de Menores, ele possuía uma visão punitivista, assistencialista, eventualmente até discriminatória. As crianças e adolescentes eram alvos de ações punitivistas, ações assistencialistas. Então, o ECA traz essa nova visão, né? O ECA representa essa mudança de paradigma. Ele fortalece o papel da família, da sociedade, no Estado. Então, se a gente olhar, como eu disse, para hoje a universalização da escola pública, a redução da mortalidade infantil, os conselhos tutelares, as varas, fortalecimento de políticas públicas, as políticas de assistência social, a política nacional de saúde para criança e adolescente. Então, isso tudo é uma consolidação para além de uma visão de direitos de desenvolvimento integral de crianças e adolescentes. A gente hoje vê que esses direitos estão garantidos com prioridade absoluta, dignidade. Então, a gente celebra o ECA como esse instrumento que é uma referência e que hoje ele é, né? Ele é política pública intersetorial do governo federal, de estados e municípios. Então, a gente hoje vê o Estatuto como uma referência para o mundo.
0: Agora, quais são, então, os desafios para garantir plenamente todos os direitos que estão previstos no Estatuto?
21: Olha, a gente hoje tem um país, o Brasil é um país muito diverso, né? Muito plural, ele tem muitos territórios, então a gente tem crianças urbanas e rurais, a gente tem crianças e adolescentes indígenas, crianças e adolescentes quilombolas, ribeirinhas, com deficiência, migrantes e refugiadas, crianças em situação de vulnerabilidade. Então eu diria que o principal desafio é olhar para proteção integral e prioridade absoluta, mas com esse recorte das diversidades, né, de crianças e adolescentes. E eu acho que também o principal desafio não é criar novas leis, mas garantir que os direitos previstos no Estatuto da Criança e do Adolescente cheguem à vida real de crianças e adolescentes. Então, esse é o nosso papel, enquanto Ministério dos Direitos Humanos e da Cidadania, de articular para que o Estatuto da Criança não seja só uma legislação avançada, reconhecida no Brasil no mundo, mas que ele vire realidade nos territórios e para as diversidades de crianças e adolescentes do nosso país.
12: Muito bem, nós conversamos com Fábio Meirelles, diretor de proteção da criança e do adolescente do Ministério dos Direitos Humanos e da Cidadania. Amanhã você acompanha aqui na Voz do Brasil a segunda parte dessa entrevista sobre o ECA Digital. Muito obrigado, diretor. Até amanhã.
21: Obrigada a vocês. Estou à disposição.
0: Pois é, o Estatuto da Criança e do Adolescente estabelece que a vacinação infantil é obrigatória em todo o território nacional.
12: E para manter o calendário de vacinas em dia, basta o comparecimento a uma unidade básica de saúde.
0: O Sistema Único de Saúde oferece de graça 17 vacinas que previnem dezenas de doenças.
1: Carolina tem 7 anos e hoje está cheia de saúde. A mãe dela, a empresária Thaís Moraes, conta que a menina nasceu prematura e precisou passar os primeiros dias de vida na UTI. Depois da alta, manter a caderneta de vacinação em dia se tornou uma das prioridades da família.
2: Saiu do hospital, a primeira coisa que a gente fez foi providenciar as vacinas, né, de acordo com a idade dela. Então a gente sempre teve essa preocupação, principalmente porque ela nasceu prematura.
1: As vacinas estimulam o organismo a criar defesas contra vírus e bactérias, ajudando a prevenir doenças. Elas são importantes em todas as fases da vida, mas têm um papel fundamental na infância, quando o sistema imunológico ainda está em desenvolvimento. A primeira vacina que o bebê recebe pelo Sistema Único de Saúde é a BCG. Na rede pública, ela é aplicada ainda na maternidade e protege contra as formas graves da tuberculose. Mas o calendário infantil inclui várias outras vacinas nos primeiros anos de vida. É o que destaca Ana Catarina Araújo, diretora substituta do Departamento do Programa Nacional de Imunizações do Ministério da Saúde.
22: Nós temos vacina que protege, a vacina BCG e a vacina hepatite B, que devem ser feitas ainda na maternidade, que são vacinas que protegem para a hepatite, para as formas graves da tuberculose, como vacina contra a poliomielite, difteria, tétano, coqueluche, pneumonia, meningites, hepatite A, sarampo, cachumba, rubéola, a varicela, e nós temos hoje um calendário bastante robusto.
1: É importante que cada vacina seja aplicada na idade recomendada, mas se alguma dose ficou para trás, ainda é possível atualizar a caderneta. Basta procurar a unidade de saúde mais próxima, como explica o presidente do Departamento de Imunizações da Sociedade Brasileira de Pediatria, Eduardo Jorge.
23: Pais que estão com o calendário atrasado, vamos lá procurar o posto de saúde, atualizar o calendário dos bebês e de todas as ações básicas de saúde. A vacinação é aquela que representa a melhor evidência, o melhor custo-benefício.
1: Para manter a carteira de vacinação em dia e consultar as doses aplicadas, basta acessar meususdigital.saude.gov.br. O Calendário Nacional de Vacinação também pode ser consultado diretamente no site do Ministério da Saúde, em saude.gov.br. Para acessar as informações, é preciso ter uma conta na plataforma gov.br. Reportagem Márcia Fernandes.
0: E a Agência Nacional de Vigilância Sanitária registrou nova vacina contra a influenza.
12: O imunizante é indicado a partir de 6 meses de idade e previne contra a doença causada pelos subtipos A e B.
0: De acordo com a Anvisa, estudos clínicos com a vacina indicaram eficácia de até 73% na prevenção de influenza em adultos e de até 65% em crianças.
12: O registro do imunizante foi publicado no Diário Oficial da União desta segunda-feira.
0: E a Anvisa também determinou o recolhimento de suplementos alimentares e a apreensão de lotes falsificados do medicamento Monjaro.
12: Foi definida a retirada dos suplementos alimentares Fenogrego e Cúrcuma Plus, produzidos pela Alivemed Soluções em Saúde, por falhas na comprovação dos ingredientes e fornecedores,
0: indicando o descumprimento das normas sanitárias. Em relação aos lotes falsificados do Monjaro, a empresa dona do registro informou ter identificado no mercado unidades com características diferentes das presentes no produto original.
12: Assim como cada pessoa possui um CPF, cada empresa também tem um número de identificação. É o CNPJ, o Cadastro Nacional da Pessoa Jurídica.
0: E novas regras determinam, de forma mais objetiva, como será a análise das informações prestadas ao cadastro.
12: Agora as empresas devem ficar atentas ao preencher as informações.
3: A Receita Federal atualizou as regras do Cadastro Nacional da Pessoa Jurídica, o CNPJ. A nova instrução normativa detalha situações que podem levar à suspensão da inscrição por inconsistências cadastrais e estabelece critérios mais objetivos para análise das informações declaradas pelas empresas. Entre as mudanças estão novas regras relacionadas aos representantes legais e aos integrantes do quadro de sócios e administradores. O cadastro poderá apresentar problemas, por exemplo, quando houver CPF ou CNPJ de sócios em situação irregular. A norma também reforça o controle sobre os dados informados pelas empresas. Estão entre as inconsistências o uso de nome empresarial em desacordo com as normas de registro, endereço eletrônico vinculado a outra empresa, utilização de endereço ou telefone de terceiros sem autorização e incompatibilidades entre a atividade econômica, a natureza jurídica e as informações declaradas no CNPJ. Com a atualização, a Receita Federal orienta empresas e profissionais responsáveis pelos cadastros a manterem as informações sempre atualizadas e compatíveis com os documentos oficiais da pessoa jurídica. A Receita Federal também informou que o CNPJ, em formato alfanumérico, começa a ser implantado em 31 de julho. O novo modelo será utilizado nas novas inscrições e manterá os 14 caracteres, com combinação de letras e números. Os CNPJs já existentes continuam válidos e não precisam ser alterados. Raquel Mariano, para a Voz do Brasil.
0: Já está disponível o resultado de quem solicitou atendimento especializado no Exame Nacional do Ensino Médio, o Enem 2026.
12: O atendimento especializado é destinado aos participantes que necessitam de recursos de acessibilidade para realizar as provas.
0: Entre eles estão a prova em braille, a prova com letra ampliada, o auxílio para leitura e transcrição, a sala de fácil acesso e o tempo adicional.
12: A consulta pode ser feita na página do participante. As provas serão aplicadas nos dias 8 e 15 de novembro.
0: O governo brasileiro iniciou hoje o envio de 48 toneladas de leite em pó em ajuda humanitária a Cuba.
12: O objetivo é contribuir para o enfrentamento da situação de desabastecimento vivida pelo país.
0: A ajuda será transportada em 2 navios da Força Aérea Brasileira, ambos com destino a Santiago de Cuba.
12: E essas foram as notícias do Governo do Brasil.
0: Uma realização da Secretaria de Comunicação Social da Presidência da República.
12: Com produção da Imprensa Brasil de Comunicação.
0: Fique agora com as notícias do Poder Judiciário e do Congresso Nacional. Boa noite.
12: Boa noite para você. Até amanhã.
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6: STF suspende por 90 dias visita de Flávio ao pai, Jair Bolsonaro.
24: Relatório Justiça em Números 2026 destaca dados históricos sobre a redução do acervo processual.
25: STJ entende que furto de bilhete premiado em lotérica deve ser julgado pela Justiça Estadual.
24: Boa noite, eu sou o Arthur Filho.
25: E eu sou Walter Lima.
24: O ministro Alexandre de Moraes, do Supremo Tribunal Federal, suspendeu por 90 dias as visitas do senador Flávio Bolsonaro ao pai, o ex-presidente da República, Jair Bolsonaro.
25: A decisão foi assinada nesta segunda-feira, após a divulgação de uma carta escrita pelo ex-presidente durante o período em que cumpre prisão domiciliar com proibição de uso de redes sociais. Marcelo Della Libera.
26: Decisão do relator da execução penal, ministro Alexandre de Moraes, determinou a suspensão do direito de visita por entender que a divulgação da carta por intermédio de terceiros desrespeitou a medida cautelar imposta ao ex-presidente, que está proibido de usar redes sociais. Além da suspensão das visitas, Moraes deu prazo de 48 horas para que a defesa de Jair Bolsonaro informe se ele tinha conhecimento de que a carta seria divulgada nas redes sociais do filho.
24: O relatório Justiça em Números do Conselho Nacional de Justiça reforça o comprometimento do Poder Judiciário com a transparência.
25: Entre os destaques da edição de 2026 estão dados históricos sobre a redução do acervo processual. Fernanda Porto.
7: 45,2 milhões de processos julgados em todo o Brasil. Este é um dos destaques do relatório Justiça em Números 2026, realizado e divulgado pelo Conselho Nacional de Justiça. O levantamento indica ainda que o número é maior do que o total de processos recebidos, 40,9 milhões. Na prática, o índice revela quase 20% de produtividade e comprova que, pelo segundo ano consecutivo, o Poder Judiciário brasileiro julgou mais ações do que recebeu. Os dados são referentes ao ano base 2025 e indicam ainda outros fatores, como bom aproveitamento do orçamento, equidade de gênero e raça, além da atual composição do sistema de justiça.
24: Cabe à Justiça Estadual julgar a ação penal sobre furto de bilhete premiado retirado do cofre de casa lotérica.
25: Essa definição é do STJ. Fátima Uchoa.
8: Segundo investigação, após imprimir uma aposta da Mega Sena com defeito, a funcionária de uma lotérica a refez e a entregou ao cliente. Ela guardou a aposta defeituosa no cofre do estabelecimento, mas depois a retirou. No dia seguinte, foi à lotérica com um companheiro para pedir demissão, afirmando que ele era um dos ganhadores do prêmio principal. Após analisar filmagens, o Ministério Público ofereceu denúncia por furto qualificado. A defesa alegou competência da Justiça Federal porque o bilhete geraria direito perante a Caixa Econômica Empresa Pública Federal, mas o ministro do STJ, Ribeiro Dantas, manteve a ação penal na Justiça Estadual, considerando que a vítima do crime foi a lotérica que detinha o bilhete e precisou pagar o valor da aposta não estornada. E o fato de a Caixa pagar o prêmio seria apenas consequência do furto já consumado.
24: TST amplia ações de inclusão e combate à discriminação contra pessoas LGBTQIAPN+.
25: Iniciativas buscam reduzir desigualdades e garantir direitos no ambiente de trabalho. Marla Lacerda.
9: Entre as ações, o TST criou um grupo de trabalho voltado à promoção dos direitos das pessoas LGBTQIAPN+, e implementou a reserva de vagas em contratos terceirizados para pessoas trans e travestis em situação de vulnerabilidade social. Além de promover campanhas institucionais de conscientização e visibilidade, o tribunal também tem assegurado direitos em decisões judiciais da corte, como o uso do nome social por pessoas transgênero, a reparação de danos em casos de discriminação no trabalho e a garantia de benefícios trabalhistas a casais homoafetivos.
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24: A você, uma boa noite.
25: E até amanhã.
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14: Eu sou Paula Groba.
15: E eu sou Humberto Pinheiro.
14: E estes são os destaques de hoje do Jornal do Senado, que começa agora.
15: Plenário pode votar nesta terça-feira a aposentadoria de agentes de saúde.
14: Porte de arma para vítimas de violência está na pauta das comissões nesta semana.
15: Avança a proposta que libera 13 bilhões para desenrola adimplentes, fiéis empreendedor e produtores rurais.
14: Boa noite.
15: Boa noite.
14: Avançou no Congresso o projeto que destina mais de 13 bilhões de reais aos programas Desenrola de Implantes e Fies Empreendedor.
15: Após impasse sobre a origem dos recursos, deputados e senadores também aprovaram a destinação de verbas para apoiar produtores de cana-de-açúcar do Nordeste. Repórter Douglas Castilho.
27: O projeto foi aprovado pela Comissão Mista de Orçamento. O principal impasse durante a discussão da proposta se deu porque 270 milhões de reais do montante restante do crédito aberto serão retirados de um fundo destinado ao Minha Casa Minha Vida. Mas ao apresentar seu relatório, o senador Carlos Fávaro, do PSD de Mato Grosso, explicou que os recentes aumentos orçamentários no programa habitacional, num total de 3 bilhões de reais, não permitirão que haja prejuízos ao setor.
2: Não há nenhuma precarização do programa tão relevante para o nosso país, dito por conta do aumento expressivo de recursos alocados para o programa, e todo ele em execução com toda a demanda necessária garantida em orçamento.
27: A maior parte dos recursos, porém, será remanejada de um superávit do Fundo Nacional de Desenvolvimento Científico e Tecnológico, hoje o maior instrumento público de fomento à inovação e pesquisa no Brasil. Como a verba é originária de acúmulo financeiro já ocorrido, também não haverá cancelamento de nenhuma ação governamental ativa. O texto agora precisa ser votado em sessão conjunta do Congresso Nacional.
14: O senador Chico Rodrigues, do PSB de Roraima, destacou a aprovação do projeto que atualiza as regras da regularização fundiária urbana.
11: Autor da proposta, o parlamentar afirmou que a medida vai agilizar a titulação de imóveis, ampliar a segurança jurídica para famílias que vivem em áreas ainda não regularizadas e facilitar o acesso ao crédito e a investimentos em infraestrutura, especialmente em Roraima.
16: Esse projeto, ele é certeiro. Ele procura exatamente fazer com que essas pessoas que vivem, que ocupam esse espaço, na maioria das vezes informal, possam definitivamente terem o seu título, que vai ser a sua carta de alforria.
14: Já o senador Eduardo Girão, do Novo do Ceará, cobrou mais transparência do Ministério da Saúde na compra de insulinas e de dispositivos usados por pacientes com diabetes. Segundo o parlamentar, reportagens e apontamentos de órgãos de controle indicam falhas em equipamentos de aplicação e levantam dúvidas sobre as licitações, o que, na avaliação dele, pode comprometer o tratamento de pacientes atendidos pelo SUS.
11: Girão defendeu a divulgação dos contratos, dos estudos técnicos e das medidas adotadas para corrigir os problemas. Ele também criticou o veto ao projeto, que reconhece o diabetes tipo 1 como deficiência para fins legais, e afirmou que a decisão deve ser analisada pelo Congresso Nacional. Segundo o senador, o atendimento às pessoas com diabetes exige planejamento, transparência na gestão dos recursos públicos e garantia de tratamento seguro e contínuo.
17: Se um dispositivo médico apresenta falhas, o impacto é imediato. Significa interrupção do tratamento, insegurança para o paciente, o aumento de um risco de complicações, sem falar no estresse de toda a família que sofre, que adoece junto.
14: E a Comissão de Assuntos Sociais discutiu a prevenção da cegueira evitável no Brasil.
11: Segundo um estudo da Agência Internacional para a Prevenção da Cegueira, mais de 28 milhões de brasileiros sofrerão perda de visão até 2030. Repórter César Mendes.
18: Autor do pedido do debate, médico oftalmologista, o senador Dr. Irã, do Progressistas de Roraima, afirmou que é fundamental a oferta de consultas oftalmológicas nas unidades básicas de saúde, as UBSs.
19: A gente precisa colocar a oftalmologia no núcleo de saúde da família. Eu não vejo razão para a oftalmologia estar na média alta complexidade quando a gente precisa dar acesso às pessoas nos rincões desse país, onde às vezes a gente não tem um hospital, mas a gente tem uma UBS.
18: Camila Carlone, do Ministério da Saúde, defendeu políticas voltadas para a infância e a importância da detecção precoce de problemas oculares em recém-nascidos. Mauro Goldbaum, do Conselho Brasileiro de Oftalmologia, pediu urgência no enfrentamento de doenças como a catarata e o glaucoma. E Vitor Pavarino, da Organização Pan-Americana da Saúde, alertou sobre o alto custo econômico da cegueira no mundo e apontou desigualdades no acesso aos cuidados oculares.
20: A OMS, ela estima que 2 em cada 3 pessoas em países de baixa renda precisam de óculos, mas não têm acesso a esses óculos. E globalmente, 1 de cada 2 pessoas que precisa de cirurgia de catarata não tem acesso a esse procedimento.
18: O líder indígena Ewesh Yawalapiti Waurá, da terra indígena do Xingu, falou das dificuldades enfrentadas em aldeias situadas em áreas remotas do país e da importância de políticas públicas permanentes voltadas para essa população.
14: A última semana de trabalho no Congresso, antes do recesso parlamentar, terá pauta movimentada no Senado.
0: A Comissão de Segurança Pública analisa o porte temporário de arma para mulheres com medida protetiva. Também estão na pauta o aumento da pena para o estelionato amoroso e a estabilidade provisória para agentes em trabalho intermitente. As informações com Márcio Maturana.
1: Na terça-feira, a Comissão de Segurança Pública analisa em votação final, antes de o texto seguir para a Câmara dos Deputados, um projeto que autoriza porte de arma temporário para mulheres sob medida protetiva de urgência. Na quarta-feira, o uso de recursos do Fundo Eleitoral para combate a calamidades está na pauta da Comissão de Direitos Humanos. É uma sugestão legislativa apresentada por um cidadão no portal E-Cidadania que pode virar projeto de lei. Ainda na quarta, em votação final, a Comissão de Assuntos Sociais pode votar estabilidade provisória para gestantes em trabalho intermitente, temporário ou por prazo determinado. O senador Paulo Paim, do PT do Rio Grande do Sul, já foi relator substituto desse projeto.
3: De fato, o trabalho intermitente é um problemão. Eu conheço muitos colegas trabalhadores que dependem do trabalho intermitente. Ele ganha por hora trabalhada e, consequentemente, ele é chamado quanto o empregador precisa dele. E alguém vai me garantir que ele está pagando fundo de garantia, né? Que está pagando todos os direitos? Claro que não.
1: Outro projeto que pode ser votado pela Comissão de Direitos Humanos na quarta-feira aumenta a pena para crime de estelionato amoroso. É quando alguém usa um relacionamento para aplicar golpes emocionais, enganando, manipulando e causando prejuízos financeiros.
14: E a proposta de emenda à Constituição, que cria regras de aposentadoria diferenciada para agentes comunitários de saúde e agentes de combate às endemias, é o principal destaque da pauta do plenário desta terça-feira. A proposta permite a aposentadoria aos 57 anos para mulheres e aos 60 anos para homens, desde que comprovados 25 anos de contribuição e de exercício na atividade. O texto também prevê a regularização do vínculo funcional dos profissionais, regras de transição, assistência financeira da União e estende os mesmos benefícios a agentes indígenas de saúde e agentes de saneamento.
0: Se a proposta for aprovada em primeiro turno, ainda terá que passar por novas sessões de discussão e por uma votação em segundo turno. Também estão na pauta a reforma do processo administrativo tributário, o incentivo à produção nacional de fertilizantes e a limitação da retenção de recursos dos fundos de participação de estados e municípios para pagamento de dívidas previdenciárias.
14: Rádio Agência, serviço da Rádio Senado, que distribui conteúdo gratuito para emissoras de todo o país, ultrapassou a marca de 5 mil rádios parceiras.
0: A rede chegou a 5.011 emissoras, com média de 25 novas adesões por mês. A maioria está fora dos grandes grupos de comunicação e inclui rádios comunitárias, públicas e educativas. As parcerias estão presentes em 1.737 municípios, nos 26 estados e no Distrito Federal. Para Fernanda Nardelli, coordenadora de distribuição da Rádio Agência, o resultado reforça a democratização do acesso à informação.
4: O rádio continua sendo um veículo de comunicação confiável, que consegue chegar em lugares que nenhum outro veículo consegue. E a gente vê isso com os nossos resultados.
14: As emissoras interessadas em se tornar parceiras da Rádio Agência Senado precisam fazer apenas o seu cadastro, disponível na internet no endereço senado.leg.br/radioagência.
0: Com edição de Paulo Groba e trabalhos técnicos de João Lira, o Jornal do Senado fica por aqui. Acompanhe agora as notícias da Câmara dos Deputados. Boa noite.
14: Boa noite e até amanhã.
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21: Avança na Câmara a criação de programa que leva eletricidade às escolas.
22: Parlamentares estudam utilização de bens confiscados em garimpo ilegal.
21: Projeto proíbe a divulgação de dados de servidoras com medida protetiva.
23: Boa noite.
5: Para manter a proteção a vítimas de violência doméstica, um projeto determina que alguns dados de servidoras públicas nessa condição estejam fora da internet. O repórter Luiz Cláudio Canuto mostra os detalhes da proposta que já passou por algumas comissões da Câmara.
6: A Comissão de Administração e Serviço Público da Câmara dos Deputados aprovou o projeto que proíbe a divulgação na internet de dados profissionais de servidoras públicas que estejam sob medida protetiva da Lei Maria da Penha, principalmente o salário e o local de trabalho. A proteção também valeria para pessoas diretamente ligadas à vítima, como pais, filhos e aquelas que formam novos relacionamentos com ela. Pelo texto, o juiz pode determinar a retirada das informações dos portais de transparência ou das páginas de órgãos públicos em até 24 horas. No caso de não cumprimento da decisão, sem justificativa, deve ser instaurado o processo administrativo disciplinar para apurar a responsabilidade. O projeto acrescenta um artigo à Lei Maria da Penha, de 2006, e muda a Lei de Acesso à Informação, de 2011. Foi aprovada uma nova versão do texto, feita pelo deputado delegado Antônio Furtado, do União do Rio de Janeiro, relator da proposta na Comissão de Direitos de Defesa da Mulher. A relatora na Comissão de Administração, deputada Samia Bonfim, do PSOL de São Paulo, reconhece a importância dos mecanismos de transparência que permitem ao cidadão saber o salário e benefícios dos servidores.
7: Mas no caso específico das mulheres vítimas de violência, acaba sendo uma exposição e um novo risco para ela, porque há diversas formas de violência, inclusive a violência patrimonial. E a partir dali também dá para se identificar quais são as suas condições de vida, onde ela mora, onde ela tem a vida social dela, porque existem muitos dados para além dos dados de salário, né? Dizem respeito à alocação, ao órgão em que ela está. Então, a proposta ela é muito clara. É vedar qualquer tipo de informação em se tratando de mulheres que têm medida protetiva e que, portanto, estão expostas, né? Estão vulneráveis numa condição de risco.
6: Em seu parecer, Samia Bonfim previu que o sigilo dure enquanto persistir a situação de ameaça, com revisão a cada 5 anos. As informações que não forem sigilosas poderão ser acessadas por meio de certidão, extrato ou cópia, com a ocultação das partes em sigilo. O projeto do deputado Pedro Lucas Fernandes, do União do Maranhão, ainda vai ser analisado pela Comissão de Constituição e Justiça e não precisa passar pelo plenário. Para virar lei, precisa ser aprovado na Câmara e no Senado. Da Rádio Câmara de Brasília, Luiz Cláudio Canuto.
8: Direitos Humanos.
9: Rubens Ottoni, do PT de Goiás, defende a aprovação de projeto que obriga aeroportos a oferecer salas multissensoriais e de acomodação. Relator da medida, ele assinala que a ideia é acolher passageiros neurodivergentes em momentos de crise ou desconforto.
5: Rubens Ottoni destaca que a proposta também prevê capacitação periódica para equipes de atendimento e de segurança. O parlamentar acrescenta que a matéria determina que novos contratos de concessão aeroportuária incluam essa exigência.
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8: Justiça.
9: Proposta sugere o aproveitamento de equipamentos confiscados em operações contra o garimpo ilegal. A repórter Maria Neves tem os detalhes.
23: A Comissão de Minas e Energia da Câmara dos Deputados aprovou o projeto que proíbe a destruição imediata de bens de alto valor apreendidos em garimpo ilegal, como aeronaves, embarcações e tratores. Pela proposta, esses equipamentos deverão ser aproveitados pelo poder público sempre que possível. Autor do projeto, o deputado defensor Estélio Denner, de Roraima, defende não ser razoável a simples destruição de equipamentos que podem custar milhões de reais, como é o caso de aeronaves. Ele argumenta que há situações em que esse maquinário poderia atender aos interesses do próprio Estado.
2: Por exemplo, um maquinário de uma draga que pode servir muito bem outras regiões que precisam, por exemplo, de balsas. Vou dar um exemplo específico aqui no estado de Roraima. Nós temos aqui no estado de Roraima ainda vários e vários rios que nós usamos balsas para a gente poder trafegar nas nossas rodovias, tanto federal como estadual ou municipal. Nós temos que ter balsas. Essas balsas poderiam ser reutilizadas para essa finalidade de a gente ajudar as pessoas a se locomover dentro do estado. Então, tudo isso passa...

0: emitida em caso de risco iminente à segurança dos agentes públicos ou da população, ou se um laudo técnico comprovar que a remoção do bem é inviável ou gera risco ambiental grave. O projeto, que proíbe a destruição imediata de equipamentos apreendidos em garimpos ilegais, ainda será analisado pelas comissões de Meio Ambiente e de Constituição e Justiça. Da Rádio Câmara de Brasília, Maria Neves.
1: Agricultura.
2: Tramita na casa projeto de Maurício do Vôlei, do PL de Minas Gerais, que cria o Programa Nacional de Simplificação do Licenciamento Ambiental Rural de Pequeno Porte. Segundo o deputado, a medida reduz a burocracia para atividades de baixo impacto ambiental.
3: Nas palavras de Maurício do Vôlei, a proposta cria um rito simplificado para a concessão de licenças e prioriza a tramitação dos pedidos. Ele considera que o projeto gera mais eficiência e segurança jurídica ao produtor, sem reduzir as exigências de proteção ao meio ambiente.
1: Economia.
2: O projeto regulamenta a relação entre plataformas de comércio eletrônico e vendedores parceiros. De autoria de Paulinho da Força, do Solidariedade de São Paulo, a matéria estabelece regras de transparência, restringe alterações unilaterais de contratos e cria mecanismos para coibir práticas consideradas abusivas.
3: O texto prevê aviso prévio de 90 dias para mudanças que aumentem custos aos vendedores e proíbe condutas como a imposição de serviços. Paulinho da Força afirma que a medida protege pequenos empreendedores, fortalece a concorrência e reduz abusos no mercado digital.
1: Relações Exteriores.
2: Comissão aprova projeto que cria o Plano Nacional de Segurança de Fronteiras. A repórter Silvia Munhato explica os pontos da proposta.
4: A Comissão de Relações Exteriores e de Defesa Nacional da Câmara aprovou o projeto que institui o Plano Nacional de Segurança de Fronteiras. O projeto aprovado destina 30% dos recursos do Fundo Nacional de Segurança Pública para financiar o fortalecimento da fiscalização e o combate a crimes como narcotráfico e contrabando na faixa de fronteira brasileira. O relator, deputado José Rocha, do União da Bahia, modificou a proposta inicial para incluir o Ministério da Agricultura e Pecuária nos órgãos de gestão do plano.
5: Principalmente dos produtos fitossanitários que entram clandestinamente pelas fronteiras, a exemplo não só dos insumos, como também de soja contrabandeada por essas fronteiras.
4: A proposta estabelece a atuação integrada entre órgãos federais, estaduais e municipais e, para viabilizar essa coordenação, serão criados gabinetes de gestão integrada de fronteira e um centro de operações conjuntas, sediado no Ministério da Defesa. O deputado Arlindo Quinalha, do PT de São Paulo, foi contrário ao texto, afirmando que a ação nas fronteiras faz parte de várias normas infralegais que precisam ser flexíveis.
6: Tem tido iniciativas cuidando do tema. Pode não ser completo, evidentemente, mas cabe ao Executivo essas iniciativas.
4: A proposta que cria o Plano Nacional de Segurança de Fronteiras ainda será analisada pelas comissões de Finanças e Tributação e de Constituição e Justiça. Da Rádio Câmara de Brasília, Silvia Munhato.
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1: Transportes.
3: Tramita na Câmara projeto de Caroline de Tone, do PL de Santa Catarina, que proíbe o uso de drones, satélites e sistemas de inteligência artificial para a aplicação de multas de trânsito. A deputada explica que a proposta mantém o uso de equipamentos de fiscalização já previstos na legislação.
2: Caroline de Tone sustenta que o projeto garante mais segurança jurídica e previsibilidade na fiscalização de trânsito. Ela avalia ainda que a medida também protege os motoristas de formas de monitoramento que possam comprometer a privacidade e gerar abusos.
3: Paulo Guedes, do PT de Minas Gerais, requer a realização de audiência para discutir a regulamentação dos táxis intermunicipais e do transporte.

0: transporte alternativo. Ele afirma que o debate também deve abordar os critérios adotados para a aplicação de multas e apreensão de veículos.
1: Segundo Paulo Guedes, a audiência deve reunir órgãos públicos, representantes da categoria e especialistas para discutir alternativas que conciliem a fiscalização, a segurança dos passageiros, o direito ao trabalho dos profissionais e a melhoria da mobilidade entre os municípios.
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3: Comissões.
0: Deputados analisam regras para suporte de bicicletas em ônibus urbanos. O repórter José Carlos Oliveira nos conta quais são.
4: As comissões de Viação e Transporte e de Desenvolvimento Urbano da Câmara dos Deputados aprovaram regras para suporte de bicicletas em ônibus e micro-ônibus do transporte coletivo urbano. A intenção é facilitar a mobilidade nas cidades, incentivando o uso das bicicletas no deslocamento diário, como afirma o deputado Diego Andrade, do PSD de Minas Gerais, um dos relatores do texto.
5: Nós temos muitos ciclistas no Brasil e a gente tem que estar estimulando, né, mais ciclovias e essa integração com o transporte público. Por exemplo, a gente sabe que nem todo o transporte público leva a pessoa à porta da casa dela, né? Então ela pode se deslocar de bicicleta e aí ter o suporte para colocar a bicicleta e se deslocar.
4: A proposta original do deputado Juninho do Pineu, do Rio de Janeiro, previa obrigatoriedade na instalação dos suportes de bicicleta nos ônibus. Já Diego Andrade preferiu adotar um modelo que permite a implementação da medida de acordo com a realidade de cada município. O relator também quer que a regulamentação conte com o apoio técnico do CONTRAN, Conselho Nacional de Trânsito.
5: A gente passa para o poder público municipal estar regulamentando essa questão, né? De acordo com quais as linhas que têm a viabilidade, os veículos que têm a viabilidade e ao CONTRAN para poder definir como que isso será feito, né? Observando aí as normas de segurança, é claro, mas valorizando o ciclista e integrando aí os modais de transporte.
4: De acordo com o texto, as prefeituras terão autonomia para definir os trajetos de transporte público integrado e o percentual da frota de ônibus e micro-ônibus que terão suportes para bicicletas. Se também for aprovado na Comissão de Constituição e Justiça, o projeto de lei poderá ser enviado diretamente para análise do Senado, sem necessidade de votação no plenário da Câmara. Da Rádio Câmara de Brasília, José Carlos Oliveira.
3: Educação.
1: Política pública para garantir energia elétrica de qualidade nas escolas, principalmente as localizadas em áreas remotas, está sendo analisada em projeto na Câmara. Os detalhes com a repórter Sofia Peçanha.
6: A Comissão de Minas e Energia aprovou a criação do programa Luz na Escola por meio de verba do Fundo de Universalização de Serviços de Telecomunicações, o FUST. O programa apresenta os seguintes objetivos: promover a instalação de sistemas de geração de energia elétrica e apoiar as escolas em regiões de difícil acesso ou em situações de vulnerabilidade, de acordo com as metas do Plano Nacional de Educação e da Agenda 2030 para o Desenvolvimento Sustentável. Durante a votação na comissão, o relator, deputado Hugo Leal, do PSD do Rio de Janeiro, reafirmou que a promoção da equidade e da inclusão educacional, quando motivadas pela infraestrutura energética sustentável, devem ser uma prioridade governamental.
7: O projeto de lei que ora nós examinamos dá um passo além de garantir que a ausência de energia elétrica não seja obstáculo para a execução de políticas públicas de conectividade e educação digital.
6: Pelo texto, o programa será coordenado pelos órgãos responsáveis pelas políticas educacionais de comunicação e de energia. Além disso, o foco do projeto será em atender todas as escolas de educação básica da rede pública, em especial as localizadas em áreas remotas e sem acesso à energia. Em sua justificativa, o deputado Pedro Cusai, do PT de Santa Catarina, autor do projeto, destacou que o programa surge como resposta a esse obstáculo. Dessa forma, a implementação da medida contribuirá para a sustentabilidade ambiental e a redução das desigualdades regionais. Na reunião da comissão, o deputado Guleal confirmou que o projeto destaca a importância do acesso à educação de qualidade e a inclusão digital como motores essenciais para o desenvolvimento social e econômico do país.
7: Entendemos que a iniciativa representa um avanço decisivo na universalização do acesso à energia elétrica em todas as escolas públicas, fortalecendo a integração entre políticas públicas estruturantes de educação, telecomunicações e energia.
6: O Fundo de Universalização dos Serviços de Telecomunicações tem o objetivo de promover a universalização da conectividade nas escolas públicas. Atualmente, o fundo não abrange investimentos em fontes de energia renovável para escolas localizadas em áreas sem acesso à eletricidade. Portanto, a proposta altera a lei que institui o FUST, oferecendo a essas instituições os recursos necessários para se conectarem à rede elétrica e, consequentemente, à internet. Para ser aprovado, o projeto que cria o programa Luz na Escola ainda precisa ser analisado pelas comissões de Finanças, de Educação e de Constituição e Justiça. Da Rádio Câmara de Brasília, Sofia Peçanha.
3: Habitação. Igor Timo, do União de Minas Gerais, é autor de projeto que amplia para 60 salários mínimos o valor dos imóveis que podem ser transferidos sem escritura pública. O deputado assinala que o propósito é reduzir custos para famílias de baixa renda, facilitando a regularização de moradias populares.
1: Igor Timo avalia que a regra atual empurra muitos compradores para contratos informais. O parlamentar ressalta que a proposta dispensa a escritura pública nesses casos, mas mantém a exigência de registro no cartório de imóveis.
3: Termina agora o Jornal Câmara dos Deputados, produzido pela Rádio Câmara, com trabalhos técnicos de Everson Urani e a apresentação de Márcio Aquiles Sardi e Val Monteiro. Boa noite.
1: Uma boa noite para você. Você fica com as notícias do Tribunal de Contas da União.
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0: Gilmar Ferreira.
1: Olá, boa noite para você. 8:04, abrimos o Tua Essência desta segunda-feira, 13 de julho. Uma boa semana aí para você, viu? Tudo de bom, vamos encarar novamente, né? Vamos em frente para quem trabalha à noite, para quem tá no trânsito, para quem já trabalhou, para quem tem casa, para quem já tá ligado com a gente. Boa noite, obrigado aí pela companhia e vamos juntos aqui na tua rádio. Então, chega mais. Chega mais, Rita Lee.

Tá aí, Thriller, Michael Jackson, agora 8h26, para fechar este primeiro bloco, nessa primeira meia hora de sucessos, Rádio Táxi. Você participa com a gente pelo WhatsApp 54999530616.

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1: Agora 8h33, 27 minutos para as 9. Seguimos juntos aqui na tua rádio neste 13 de julho, Dia Mundial do Rock. Pois é, né? E vamos tocar algumas aqui que até mais cedo alguns ouvintes sugeriram aqui pra gente, né? Algumas clássicas, né? Pra gente relembrar nessa noite. Falando nisso, vamos começar antes de cevar o mate, né? Vou inverter aqui enquanto esquenta a água, enquanto preparamos o mate aí. Vamos ouvir uma aqui que é a sugestão do nosso querido ouvinte, nosso querido amigo Charles de Viamão. Ela é longa, mas não tem problema, né? Vale, de vez em quando. De vez em quando a gente pode trazer isso aqui no programa, né? Led Zeppelin, nesse Dia Mundial do Rock. Para começar os trabalhos, então, nessa data, né? Agora 26 para as 9, você participa com a gente pelo WhatsApp 999-53-0616.

Tá aí, no nosso Te Aproxega, o João Luiz Correia, Parando o Rodeio. Agora 15 para as 9, boa noite para você com a gente. A Carla, em Caxias do Sul, diz ela, boa noite. Gostaria de pedir a música Pro Dia Nascer Feliz, Barão Vermelho, em homenagem ao Dia do Rock. Abraço. Abraço para você também, viu, Carla? Obrigado aí pela companhia. Em Caxias também o Avelino, ele diz aqui, boa noite, gostaria de escutar uma da Tina Turner. Ofereço a todos os ouvintes. Muito obrigado, viu, Avelino? É um prazer ter a sua companhia também com a gente. Vamos então com essa aqui, Barão Vermelho, e depois já emendamos Tina Turner. A boa música para você, aqui na tua.

0: Cidade Negra. Abri a porta. Fechando a porta aqui da primeira hora do Tua Essência nesta segunda-feira. Agora 9:03. Abraço aí pra você. Obrigado pela companhia. Antes do intervalo, nosso giro aqui pelas informações, começando com política. Moraes suspende visitas de Flávio a Jair Bolsonaro por 90 dias e dá 48 horas para o ex-presidente explicar se sabia de divulgação de carta. Com a decisão, Flávio e Bolsonaro não poderão se ver até meados de outubro, após a realização do primeiro turno das eleições. Moraes considerou que postagem foi desvio de finalidade do direito de visita. Bom, e sobre isso, Flávio diz que a carta de Bolsonaro foi o quinto recado público do pai e acusa Moraes de interferir na eleição. O pré-candidato do PL à presidência afirma que outras 4 cartas do ex-presidente foram divulgadas sem questionamentos e diz que ministro do STF busca influenciar o processo eleitoral. Em semana decisiva sobre novas taxas dos Estados Unidos, Lula diz não acreditar em tarifaço. A declaração ocorreu durante visita a São José dos Campos, onde Lula participou do lançamento de uma turbina movida a etanol e defendeu investimentos na indústria de defesa. Agora 9:01, intervalo, e já já eu volto com mais músicas. 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
6: Espiritualidade da não violência. Seja instrumento de paz, seguindo o exemplo de São Francisco. A paz não é apenas ausência de guerra, mas fruto da mudança interior e social. A não violência é força ativa do amor e da verdade. É transformar-se enquanto se trabalha pela transformação do mundo. Pratique o diálogo, o perdão, a reconciliação. Respeite toda forma de vida. Rejeite atitudes agressivas, intolerantes e excludentes. Supere o egoísmo, o ódio e a busca de poder. Veja o outro como irmão e não como ameaça.